0: Em Brasília, 19 horas.
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2: Olá, boa noite.
0: Boa noite para você que nos acompanha em todo o país.
2: Segunda-feira, 21 de setembro de 2026.
0: Vamos aos destaques do dia.
2: Semana reúne ações contra o crime organizado no sistema prisional.
0: Uma das operações tem como alvo a identificação e a retirada de aparelhos celulares dos presídios. Thaís de Araújo.
3: As ações ainda incluem capacitações de policiais penais e treinamento para operar equipamentos de raio-x e scanners corporais.
2: Pix automático poderá ser utilizado em contas salário.
0: Regra entra em vigor a partir de julho de 2027. E não é só isso. Luana Karen.
4: Entre as medidas de segurança está a que amplia de 30 para 80 dias o prazo que a vítima de um Pix fraudulento tem para recorrer ao banco e tomar as providências.
2: Inclusão é direito. Dia Nacional de Luta da Pessoa com Deficiência reforça a lei brasileira.
0: Estatuto destaca compromissos para a formulação de políticas de acessibilidade universais.
2: Quem explica é Isadora Nascimento, secretária dos Direitos da Pessoa com Deficiência.
5: É um documento extremamente completo, extremamente robusto, porque foi construído com a participação plena das pessoas com deficiência, né? Respeitando aí o lema do Nada Sobre Nós Sem Nós.
0: E hoje, na apresentação da Voz do Brasil, eu, Mariana Jungmann e Luciano Seixas.
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0: Ministério da Justiça e Segurança Pública promove essa semana ações de enfrentamento ao crime organizado dentro do sistema prisional.
2: Um dos objetivos é impedir a entrada e o uso de materiais ilícitos e fortalecer o trabalho de inteligência e fiscalização.
0: As ações incluem operações de revista, uso de novas tecnologias, entrega de equipamentos e capacitação de policiais penais em diferentes estados.
3: O Ministério da Justiça e Segurança Pública realiza nesta semana uma série de operações e ações de capacitação para reforçar o combate ao crime organizado dentro do sistema prisional. Uma das principais iniciativas é a Operação MUT, que promove revistas estratégicas para localizar e retirar celulares e outros materiais ilícitos das unidades prisionais. Desde maio, as ações resultaram na revista de mais de 10 mil celas em 312 unidades. Ao todo, foram apreendidos 2.447 aparelhos celulares. Outra frente é a Operação Modo Avião, realizada nos estados do Rio de Janeiro, Rio Grande do Sul, Ceará e Paraíba. A ação utiliza equipamentos capazes de identificar sinais e dispositivos usados de forma irregular dentro das unidades prisionais. Os dados obtidos ajudam as equipes de inteligência a definir os locais que devem passar por revistas e outras ações. Também estão sendo entregues equipamentos para reforçar a segurança, como body scanners, georradares e kits de varredura. Os aparelhos ajudam, por exemplo, na inspeção corporal, na localização de alterações no solo e na identificação de dispositivos eletrônicos. As ações dessa semana ainda incluem capacitações de policiais penais e treinamento para operar equipamentos de raio-x e scanners corporais, inclusive com recursos de inteligência artificial para auxiliar na análise das imagens. Thaís de Araújo para a Voz do Brasil.
2: E a Advocacia Geral da União renovou o pedido para que a plataforma Discord seja obrigada a adotar medidas efetivas para proteger crianças, adolescentes e mulheres no ambiente digital, de acordo com as exigências da legislação brasileira.
0: A AGU avaliou como insuficiente a proposta apresentada pela plataforma.
2: Em 25 de agosto, a AGU apresentou ação civil pública solicitando ao Discord a adoção de medidas de segurança, como reforço dos mecanismos de controle parental e a implantação de sistemas que consigam detectar e prevenir situações que representem riscos a crianças e adolescentes.
0: Também pediu a implementação de mecanismos de detecção, avaliação e moderação de conteúdos com práticas de maus tratos, violência, mutilação e crueldade contra animais.
2: Hoje, dia 21 de setembro, é celebrado o Dia Nacional de Luta da Pessoa com Deficiência.
0: A data marca a mobilização histórica pela garantia de direitos, acessibilidade e combate ao capacitismo na sociedade.
2: E você sabia que esses direitos estão previstos em lei?
0: São garantias que ajudam a promover mais autonomia, inclusão e oportunidades para que as pessoas com deficiência possam participar plenamente da sociedade.
2: E o que fazer caso esses direitos não sejam respeitados? É o que vamos ouvir agora na reportagem de Pablo Mundim.
6: Ir ao cinema, ler um cardápio ou simplesmente caminhar pela rua. Situações comuns do dia a dia, mas para quem tem deficiência visual, podem ser um desafio. Laísa Cardoso, de 35 anos, conhece essa realidade de perto. A sua condição não impediu que ela se tornasse mestre em ciência política e analista judiciária, mas as barreiras ainda fazem parte da rotina.
7: A gente não está tão presente nos espaços quanto a gente poderia e quanto a gente deveria. E aí não é só uma questão de não ter rampa, de não ter piso tátil, mas é uma questão de as pessoas ainda estranharem o que é diferente delas.
6: A Lei Brasileira de Inclusão, conhecida como Estatuto da Pessoa com Deficiência, estabelece direitos para garantir a essas pessoas participação plena e igualdade de condições. A legislação prevê medidas de acessibilidade, como reserva de espaços livres e assentos adaptados. Também proíbe qualquer forma de discriminação, garante educação inclusiva em todos os níveis de ensino e atendimento integral e especializado pelo SUS. Caso não tenha seus direitos respeitados, o secretário nacional substituto dos direitos da pessoa com deficiência do Ministério dos Direitos Humanos, Alex Alverga, explica a quem o cidadão pode recorrer.
8: Caso isso tenha acontecido em relação à prestação de um serviço, uma instituição, o primeiro local é diretamente o local responsável. No entanto, um conjunto de outras salvaguardas também são disponíveis. O serviço SEM é um canal que recebe denúncias de violação de direitos humanos, 7 dias por semana, 24 horas. Evidentemente, também, a depender da situação, da gravidade, defensorias públicas, delegacias especializadas, órgãos de defesa do consumidor.
6: O Disque 100 também pode ser acessado pelo WhatsApp no número 61996110100. Vale lembrar que o serviço é gratuito e garante o sigilo das informações prestadas. Reportagem Pablo Mundim.
0: Pois é, de acordo com o último censo, o Brasil tem cerca de 14 milhões de pessoas com algum tipo de deficiência.
2: O número representa pouco mais de 7% do total da população.
0: E para falar sobre a Lei Brasileira de Inclusão, eu e o Nazi Brum conversamos com a secretária nacional dos Direitos da Pessoa com Deficiência, Isadora Nascimento, sobre as políticas públicas que têm sido desenvolvidas para o direito a todos. Acompanhe. Secretária Isadora Nascimento, bem-vinda à Voz do Brasil. Prazer ter a senhora conosco justamente nesse dia de luta da pessoa com deficiência, que eu gostaria que a senhora começasse falando então pra gente sobre capacitismo e como esse tipo de preconceito prejudica a vida das pessoas com deficiência.
9: Primeiramente, muito obrigada pelo convite. Sim, o capacitismo, ele é um conceito que eu costumo dizer que é muito completo e muito complexo, né? Porque, ora, ele vem na perspectiva de se considerar a pessoa com deficiência como incapaz de trabalhar, de estudar, de ocupar espaços de tomada de decisão, de fazer atividades simples do dia a dia. Ora, também vem com essa perspectiva da supervalorização da deficiência. Então, considera aí que essa pessoa com deficiência, ela é um herói ou uma heroína, é um exemplo de superação apenas por existir com uma deficiência. Então, acaba colocando muitas vezes também essa pessoa com deficiência no lugar ali de anjo, de um ser quase que de outro mundo, né? Então,
0: já denota a expectativa de que aquela pessoa não desse conta de fazer as coisas,
9: exato,
0: né?
9: Exato. Então, tem esse viés da incapacidade muitas vezes, mas também esse viés aí dessa supervalorização por falta de entendimento, né, sobre o conceito real de deficiência.
10: Bom, secretária, aí a gente chega na importância de que quem tem algum tipo de deficiência tem acesso a oportunidades, né, de emprego, estudo, vida autônoma, e hoje existe um estatuto, um marco legal que busca garantir esses direitos. O que é que está previsto no Estatuto da Pessoa com Deficiência?
9: Bom, esse estatuto, também conhecido como Lei Brasileira de Inclusão, que está em vigor desde 2015, é um documento extremamente completo, extremamente robusto, porque foi construído com a participação plena das pessoas com deficiência, né? Respeitando aí o lema do Nada Sobre Nós Sem Nós. E é um estatuto que é baseado na Convenção da ONU dos Direitos das Pessoas com Deficiência e no Brasil tem status de emenda constitucional. Então, é um documento extremamente completo que vai prever aí direitos diversos, pensando em educação, saúde, trabalho, acessos diversos, né, em relação a questões de acessibilidade arquitetônica, tecnológica, atitudinal, comunicacional, e é um documento aí que norteia essa construção do próprio país mesmo em relação a políticas públicas. Então, dele também nasce a Política Nacional dos Direitos da Pessoa com Deficiência, que é o Plano Novo Viver Sem Limite, que tem base, né, nessa Lei Brasileira de Inclusão, também na Convenção. E outros frutos vão surgindo a partir desse documento que é tão importante.
0: Pois é, eu ia justamente perguntar aí sobre o trabalho que o Ministério dos Direitos Humanos vem fazendo para garantir esses direitos que estão previstos no Estatuto. O Viver Sem Limites é um deles, né?
9: Exato. A Secretaria Nacional dos Direitos da Pessoa com Deficiência, vinculada ao Ministério dos Direitos Humanos e Cidadania, tem esse papel de ajudar, né, a fomentar aí a construção de políticas públicas para pessoas com deficiência em todo o território. Então, a gente, em diálogo também com outros ministérios, entendendo que a pauta da deficiência ela é transversal, então a gente dialoga com a cultura, com o esporte, com a saúde, com o trabalho, com a assistência social, enfim, com as diversas áreas que as pessoas acessam, né, no seu cotidiano, para garantir também acessos para pessoas com deficiência. Então, o Viver Sem Limite, ele é construído nessa perspectiva ampla, pensando em eixos. Então, também a gente tem essa divisão em quatro eixos: gestão inclusiva e participativa, enfrentamento à violência, acessibilidade e também promoção de direitos, entendendo aí que esses acessos, eles precisam ser abrangentes e também precisam chegar nos territórios de forma ampla, né? Pensando às vezes naquele município que é pequenininho lá na ponta, mas que também precisa ter uma estrutura de governança aí forte para pessoa com deficiência.
10: Pois é, secretária, a senhora citou um ponto aí que a gente não pode deixar de falar, que são situações de abuso que pessoas com deficiência podem estar sujeitas. O Ministério tem canais para receber denúncias de maus tratos e violência?
9: Sim, o Ministério dos Direitos Humanos faz um trabalho muito importante de acolhimento e encaminhamento dessas denúncias, né, aos órgãos responsáveis, recebendo essas denúncias através do Disque 100, né, o Disque Direitos Humanos, e ali é dado o encaminhamento necessário aos diversos tipos de violações que chegam, né? Infelizmente, a gente tem violências aí que são patrimoniais, pensando em pessoas com deficiência, violências físicas, psicológicas, institucionais, né? O próprio capacitismo é uma forma de violências que origina aí diversas questões muito sérias, né, que precisam ser enfrentadas. Então a gente tenta, enquanto ministério, também em articulação com outros órgãos de proteção, né, então Ministério Público, nos estados e nos municípios, também envolver os conselhos de direitos, né, que são muito importantes, para que a gente tenha também junto às defensorias, enfim, todos esses órgãos de acolhimento, de proteção, que possam trabalhar juntos para receber essas demandas.
0: E existe um balanço do Disque 100 sobre os tipos mais comuns de denúncia, o volume dessas denúncias?
9: Então, são diversas denúncias que chegam diariamente. É até difícil falar isso, né? Porque a gente ainda está em um tempo em que violências são comuns, mas acho que, exemplificando assim, até novamente, pensar em violência física, pessoas com deficiência, principalmente mulheres, são as que mais sofrem violência física, violência patrimonial. Então, muitas vezes, essa administração, né, do recurso que a pessoa recebe é feita pela família ou pelos próprios companheiros ou cuidadores, que muitas vezes utilizam, né, desses recursos da pessoa de uma forma indevida, então isso gera violência patrimonial e outras tantas, né, algumas denúncias de violência institucional, pensando nos ambientes aí de ensino, de trabalho, a gente recebe aí de diversas frentes.
10: Bom, nós conversamos com Isadora Nascimento, secretária nacional dos direitos da pessoa com deficiência. Secretária, muito obrigado pela sua entrevista à Voz do Brasil.
9: Muito obrigada.
2: O Pix ganhou novas regras que ampliam as possibilidades de uso da ferramenta.
0: E também reforçam os mecanismos de segurança contra golpes e fraudes.
2: Os detalhes vamos ouvir agora na reportagem de Luana Karen.
4: Entre as medidas de segurança está a que amplia de 30 para 80 dias o prazo que a vítima de um PIX fraudulento tem para recorrer ao banco e tomar as providências. A medida impacta sobretudo comerciantes e varejistas, que às vezes levam um tempo maior para fazer seu fluxo de caixa e identificar o golpe. A economista Carla Bene, professora da Fundação Getúlio Vargas, destaca que o Banco Central também apertou o passo contra golpistas que usam contas de fachada para movimentar o dinheiro.
11: O que eles chamam de contas de passagem ou contas de laranjas, onde entra o dinheiro de uma fraude e ele vai sendo transferido para várias contas. É como se ele se perdesse no meio do caminho. E o Banco Central vai entrar também nesse procedimento com essas contas de passagem e ele também pode vir a fazer bloqueio nessas contas.
4: Chaves de CPFs e CNPJs em situações irregulares com a Receita Federal terão exclusão automática. Outra mudança ressaltada pela economista Carla Bene é que, a partir de 1º de março de 2027, os usuários vão poder anexar diretamente nos aplicativos das instituições bancárias documentos que indiquem a possibilidade de golpe.
11: Você vai poder enviar provas, como áudios, prints e documentos diretamente na contestação para a instituição bancária. É algo importante, porque se você já sabendo disso, já começa a guardar, digamos assim, as suas provas para os seus pagamentos. E caso aconteça, você pode usar isso daí já dentro do aplicativo a partir do ano que vem.
4: Outra novidade é a permissão para que o cidadão possa cadastrar na conta salário despesas recorrentes para pagamento com PIX automático a partir de julho de 2027. O Banco Central também regulamentou a chamada cobrança híbrida, uma prática já utilizada por algumas empresas e que permite ao consumidor escolher entre pagar uma cobrança por boleto ou por PIX. A medida entra em vigor em fevereiro de 2027 e deve reduzir riscos operacionais e evitar pagamentos indevidos ou em duplicidade. Reportagem Luana Karen.
0: Faltam menos de 2 meses para um momento crucial na vida de milhares de estudantes.
2: As provas do Enem estão marcadas para novembro, este ano com novidades.
0: Entre elas, o aumento nos locais de prova. A repórter Gabriela Noronha tem mais detalhes.
12: Aos 21 anos, o estudante brasiliense João Ferreira vai fazer a prova do Exame Nacional do Ensino Médio pela segunda vez. E para conquistar a sonhada vaga no curso de arquitetura da Universidade de Brasília, ele concilia as aulas presenciais em um cursinho com a rotina de estudos em casa. Para o estudante, o importante é manter a disciplina.
13: Estudar de uma forma orgânica, com organização, você tem um plano de estudo voltado a um aprendizado mais efetivo, que funcione melhor para você, do que você simplesmente sentar e pegar para você e falar, ah, eu vou estudar 4 horas hoje.
12: Assim como João, milhões de brasileiros devem participar desta edição do Enem. As provas serão aplicadas nos dias 8 e 15 de novembro. De acordo com o INEP, instituto responsável pelo exame, mais de 5 milhões de pessoas tiveram suas inscrições confirmadas. No primeiro dia, os estudantes devem responder a 45 questões de linguagens e códigos e 45 de ciências humanas, além da redação. Já no segundo, são 45 questões de ciências da natureza e mais 45 de matemática. O professor de história, Fábio Santos Reis, dá dicas para esta reta final de preparação.
14: Eu acho que para esse momento, levando em conta o tempo que está faltando, o ideal seria, nesse momento, fazer algumas revisões rápidas de conteúdo, revisão teórica, mas nada tão aprofundado, até pelo tempo que a gente tem. e, sobretudo, focar em resoluções de provas anteriores. Então, eu recomendo que faça as provas do Enem de 2018 para cá.
12: Uma novidade neste ano é a expansão do número de locais de prova, com 10 mil novos pontos. Ricardo Cardoso, presidente substituto do INEP, destaca que o exame também será utilizado como instrumento de avaliação do sistema de avaliação da educação básica.
15: Além de organizar o acesso ao ensino superior, além de permitir a certificação dos estudantes, ele também vai permitir a avaliação da qualidade da educação básica. Então, a população ter esse resultado pelo Enem, que é um exame que tem a área de linguagem, ciências humanas, ciências da natureza, matemática e a redação, oferece uma avaliação mais completa, em que o aluno muitas vezes está mais mobilizado, mais motivado para fazer a prova. Isso para nós é uma mudança muito importante.
12: Também é a primeira vez que os concluintes do ensino médio na rede pública de ensino foram inscritos automaticamente no Enem, com base nos dados informados pelas redes de ensino. Vale lembrar que as notas do Enem podem ser utilizadas para acesso ao Sistema de Seleção Unificada, o SISU, e ao Programa Universidade para Todos, o ProUni. A nota do exame também pode ser usada para pleitear financiamento estudantil. Reportagem Gabriela Noronha.
2: E amanhã vamos falar sobre a nova edição da cartilha da redação do Enem 2026.
0: É, nós vamos falar mais sobre a prova e dicas para escrever uma redação nota 1000. Não perca!
2: Elas coletam moluscos e crustáceos em manguezais e praias, acompanhando o ritmo das marés.
0: No Brasil, a maior parte de pescadores artesanais são mulheres e tiram desse ofício o sustento da família.
2: Um mapeamento da Fiocruz quer mostrar onde elas estão, onde estão essas trabalhadoras e suas principais necessidades.
16: É das águas do litoral cearense que a marisqueira Maria do Socorro Miranda, de 44 anos, tira o sustento da família. O trabalho que ela herdou dos pais, às vezes começa antes do amanhecer, acompanhando o ritmo das marés.
17: Eu trabalho 6 horas por dia, caso a maré esteja baixa. Me encontro com as amigas, que levam nossos aparelhos de pesca, né? Levo o jereré para botar lá, a gente isca eles e vai esperar a ver se caiu algum siri, alguma coisa dentro.
16: Um levantamento realizado pela Fiocruz em 52 municípios de todas as regiões brasileiras aponta a presença marcante de mulheres na atividade pesqueira.

0: mapeamento vai contribuir para tornar conhecidas as vulnerabilidades desses territórios e aproximar as políticas públicas da realidade de quem vive e trabalha nas águas brasileiras. Como explica a coordenadora geral de Inclusão Produtiva, Enfrentamento à Fome e à Pobreza do Ministério das Mulheres, Larissa de Santana Passos.
1: Ele junta todos os bancos de dados validados pelo governo, então essas mulheres elas participam de forma ativa, indicando quais são os territórios, né, que elas estão e quais são as demandas, dificuldades a nível de crédito, quais são as cadeias produtivas, dificuldade de escoamento, para a gente entender essas demandas, transformar esses dados em políticas públicas.
0: O resultado completo do levantamento de dados será conhecido em 2027. De acordo com a pesquisadora da Fiocruz, Maria Juliana Moura Correia, outro objetivo do estudo é conhecer os impactos da atividade pesqueira na saúde das trabalhadoras.
2: Nós vamos lá fazer um piloto com as pescadoras e o impacto à saúde e monitorando várias substâncias químicas que estão nas águas. Também representa a gente proteger a saúde de toda a população.
0: O ministro da Pesca e Aquicultura, Edipo Araújo, comenta sobre o trabalho dessas profissionais.
3: A história de quem trabalha com a pesca artesanal é marcada por lutas e resiliência. Quem ajuda a colocar alimento na mesa de milhões de brasileiros e brasileiras geralmente tem as águas como a única fonte de sustento.
0: O Brasil tem cerca de 1.700.000 pescadores artesanais, segundo o Registro Geral da Atividade Pesqueira. Desse total, quase 900.000 são mulheres. Reportagem Graziele Bezerra.
4: A Anvisa, Agência Nacional de Vigilância Sanitária, aprovou o registro de um novo medicamento para o câncer de mama.
5: O Etkamar é indicado para o tratamento de pacientes adultos com câncer de mama localmente avançado ou em metástase.
4: E também hoje a Anvisa determinou o recolhimento de um lote de outro medicamento destinado ao tratamento de câncer de mama, o Fesgo.
5: A empresa fabricante identificou no mercado unidades deste lote com características divergentes das constantes no medicamento original, o que indica se trata de falsificação.
4: As informações sobre o lote que será recolhido você confere em gov.br/anvisa.
5: E essas foram as notícias do governo federal.
4: Uma realização da Secretaria de Comunicação Social da Presidência da República.
5: Com produção da empresa Brasil de Comunicação.
4: E agora com as notícias do Poder Judiciário e do Congresso Nacional. Boa noite.
5: Boa noite e até amanhã.

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2: STF mantém decreto de Minas Gerais que restringe publicidade de bets.
3: TSE vai lançar nesta terça-feira a ação Violência Política Tem Gênero.
2: STJ admite como prova a gravação feita por consumidor no departamento jurídico da empresa.
3: Boa noite, eu sou Leandro Bezerra.
2: E eu sou Walter Lima.
3: O ministro Flávio Dino, do Supremo Tribunal Federal, decidiu manter um decreto de Minas Gerais que restringe a publicidade de empresas de apostas de cota fixa, as chamadas bets, e de plataformas de conteúdo adulto em bens públicos estaduais e eventos promovidos ou apoiados pelo Poder Executivo local.
2: O ministro Dino negou o pedido feito pela Associação Nacional de Jogos e Loterias para suspender o decreto.
3: A entidade sustentava que o Estado havia invadido a competência privativa da União para legislar sobre propaganda comercial.
2: Mas o ministro considerou que as restrições se limitam aos meios de comunicação institucional, aos bens e espaços sob responsabilidade do Executivo Estadual e aos eventos promovidos ou apoiados pelo governo de Minas Gerais. Para o ministro, essas medidas fazem parte da autonomia do Estado para administrar seus próprios bens e recursos.
3: TSE vai lançar amanhã a ação Violência Política Tem Gênero.
2: Essa ação vai marcar o lançamento de iniciativas voltadas ao enfrentamento da violência política contra as mulheres. Fábio Ruas.
4: A ação vai ser amanhã às 5 horas da tarde no espaço Sepúlveda Pertence, na sede do TSE em Brasília. Vai ter a assinatura de um protocolo de ação conjunta entre o TSE e a Procuradoria-Geral Eleitoral para combater esse crime. O presidente do TSE, ministro Cássio Nunes Marques, e o vice-procurador-geral eleitoral, Alexandre Espinosa Bravo Barbosa, vão participar da ação ao lado de mulheres com atuação reconhecida na vida pública e na defesa dos direitos femininos.
3: O Ministério Público Eleitoral emite 431 manifestações sobre propaganda eleitoral irregular no primeiro mês de fiscalização em Mato Grosso.
2: O objetivo da ação é promover a conscientização sobre as condutas proibidas pela legislação. Kátia Dias.
5: Entre 15 de agosto e 15 de setembro foram emitidas 431 manifestações sobre propaganda eleitoral irregular. Durante a fiscalização, o MP Eleitoral analisou representações, reclamações, pedidos de resposta e apurações relativas a veiculações irregulares de propaganda, tanto na mídia tradicional quanto nas redes sociais.
3: É válida como prova a gravação feita por consumidor dentro do departamento jurídico de empresa sem consentimento da outra parte.
2: Mas para o STJ, o conteúdo não pode se referir à atividade de advocacia nem a informações protegidas por sigilo profissional. Fátima Uchoa.
6: Um aluno ajuizou ação contra a instituição de ensino superior devido à oferta e ao posterior cancelamento de curso. A instituição buscou invalidar gravações de conversas feitas pelo consumidor com a diretora e dentro do próprio departamento jurídico, alegando que o local deveria ter a mesma proteção legal dos escritórios de advocacia. A Justiça do Distrito Federal condenou a instituição a pagar quase R$5.000 por danos materiais e R$6.000 por danos morais, considerando a gravação válida. O STJ manteve a decisão. Segundo o relator ministro Raul Araújo, a gravação não tratava de atividade advocatícia, mas de questão administrativa sobre prestação de serviço de ensino.
3: Jornada de trabalho em atividades insalubres é tema de audiência no TST.
2: O debate vai tratar dos limites de uma negociação coletiva nesses casos. Samanta Flor.
7: A discussão é se acordos ou convenções coletivas podem autorizar o aumento da jornada em atividades insalubres sem a aprovação prévia da autoridade competente. O assunto é o tema 149 do TST. A audiência pública foi convocada pelo ministro Douglas Alencar e vai ouvir especialistas, entidades e representantes de categorias afetadas. O entendimento do TST vai orientar o julgamento de processos semelhantes em toda a Justiça do Trabalho.
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3: A você uma boa noite
2: e até amanhã.

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1: Eu sou Humberto Pinheiro e estes são os destaques de hoje do Jornal do Senado, que começa agora. Participantes de sessão especial apontam a importância da inclusão das pessoas com deficiência. Instituição fiscal independente do Senado diverge do governo e alerta para riscos fiscais. Reportagem da Rádio Senado é finalista do prêmio Vladimir Herzog de jornalismo. Boa noite. O Senado celebrou hoje o Dia Nacional de Luta da Pessoa com Deficiência. Especialistas convidados para a sessão especial apontaram a importância da inclusão. Repórter Márcio Maturana.
2: A importância da participação completa das pessoas com deficiência nas atividades sociais precisa ser ressaltada todos os dias. Segundo especialistas que participaram da sessão especial no plenário do Senado, nesta segunda-feira, 21 de setembro, que é o Dia Nacional de Luta da Pessoa com Deficiência. A senadora Damaris Alves, do Republicanos do Distrito Federal, presidiu a sessão.
3: Infelizmente, ainda vemos, de vez em quando, uma iniciativa ou outra para, inclusive, retirar direitos já garantidos. Por isso que um dia nacional como esse precisa, por esta casa e por todas as casas do Brasil, ser comemorado.
2: A sessão especial foi requerida pelo senador Paulo Paim, do PT do Rio Grande do Sul. Ele é autor do Estatuto da Pessoa com Deficiência e do projeto de lei que criou o Dia Nacional de Luta da Pessoa com Deficiência.
4: Eleições 2026.
1: As eleições deste ano têm em disputa 54 vagas para o Senado. Total de 32 senadores tentam a reeleição. Outros 10 disputam o governo de seus estados e um a presidência da República. Repórter Rodrigo Rezende.
5: Nas eleições deste ano, cada um dos 26 estados e o Distrito Federal elegerão 2 senadores. Portanto, das 81 vagas do Senado, 54 estão em jogo para os próximos 8 anos. Dos 54 senadores em término de mandato, 32 tentam a reeleição. 9 senadores que encerram o mandato no final de janeiro de 2027 concorrem a outros cargos. Um à presidência da República, um ao governo de seu estado, um para deputado estadual, 2 para deputado federal e 4 como suplentes em chapas que concorrem ao Senado. Já 13 senadores vão encerrar os atuais mandatos em 2027 e não vão concorrer a nenhum cargo. É o caso de Jaime Campos, do União de Mato Grosso.
6: Tenho orgulho da história que eu construí e, sobretudo, tenho esperança no futuro do nosso estado. Cargos passam, mandatos terminam, eleições chegam e vão embora, mas algo que precisa permanecer é o compromisso com o nosso estado.
5: Quem também não disputa a eleição após 40 anos é o senador Paulo Paim, do PT do Rio Grande do Sul.
7: São 40 anos ininterruptos aqui no Congresso Nacional. Uma trajetória construída com diálogo, compromisso e fidelidade às causas do povo brasileiro. Não serei mais candidato ao Senado, mas não saio da política, porque a política está em mim. Ela faz parte da nossa história, da minha alma e da minha forma de enxergar o mundo.
5: Dos 27 senadores que estão no chamado meio de mandato, ou seja, ainda possuem mais 4 anos no Senado, 9 concorrem nestas eleições a governos estaduais. Um senador licenciado concorre ainda à vice-presidência da República.
1: Está pronto para votação na Comissão de Assuntos Sociais um projeto que cria regras para o uso da inteligência artificial na área da saúde. O texto prevê regras de transparência, responsabilidade e supervisão humana nas decisões clínicas. Repórter Patrícia Oliveira.
8: Segundo o Comitê Gestor da Internet no Brasil, 18% dos hospitais e das clínicas brasileiras já utilizam soluções de inteligência artificial. É o caso do uso da IA para acelerar resultados dos exames de coração, como explica a cardiologista Paula Damasco.
9: A gente usa essa inteligência artificial para estar liberando esse laudo, às vezes, com 2 minutos, para que um clínico possa ter um resultado mais real do eletro para conduzir o paciente.
8: Ricardo Sampaio, coordenador do Centro Integrado de IA do Distrito Federal, aponta a redução das filas de espera para o paciente com o uso da tecnologia.
10: Utilizar a inteligência artificial, seja para um procedimento, seja para uma consulta, seja para um pedido de remédios ou afins, e para que com isso o paciente tenha um retorno mais rápido daquilo que foi solicitado e que ele consiga ser tratado da melhor maneira.
8: A senadora doutora Eudócia, do PSDB de Alagoas, apoia o desenvolvimento de terapias e vacinas contra o câncer com o uso da IA. Um projeto da senadora prevê a utilização da inteligência artificial na saúde pública com regras de transparência, responsabilidade e supervisão humana nas decisões clínicas para proteger os direitos dos pacientes.
11: A implementação de hospitais inteligentes da rede SUS irá beneficiar significativamente o atendimento aos pacientes da rede pública, otimizando os diagnósticos precoces de várias patologias, especialmente as doenças oncológicas.
8: O projeto também prevê a igualdade no atendimento, proteção de dados e informações claras para os pacientes e que profissionais de saúde recebam capacitação para usar a IA. A proposta recebeu relatório favorável da senadora Damares Alves, do Republicanos do Distrito Federal, e está pronta para votação na Comissão de Assuntos Sociais.
1: O relatório da Instituição Fiscal Independente do Senado apontou diferença entre as projeções do governo e os cálculos da entidade para o projeto do orçamento de 2027. Segundo o relatório, o uso de premissas e parâmetros macroeconômicos distintos pelo Executivo pode implicar desequilíbrio fiscal. Repórter Douglas Castilho.
12: Enquanto o Poder Executivo prevê saldo positivo primário de 18,6 bilhões de reais, os cálculos da IFE indicam a perspectiva de um déficit de 86,1 bilhões, um descompasso de 104,8 bilhões de reais entre os dois cenários. Divergências assim afetam diretamente o cumprimento das metas fiscais, indicando, segundo a instituição, a necessidade de segurar gastos. O diretor executivo da IFE, Marcos Pestana, detalhou onde está a diferença entre as duas contas.
13: O governo trabalha com um PIB ano que vem de 2,4%, a IFE com 1,8%. O governo trabalha com uma expansão da massa salarial, que é essencial para calcular as receitas previdenciárias, de mais de 10%. Nós trabalhamos com mais de 7%. Esse acúmulo de diferenciação de parâmetros nos levam a discrepar sobre o resultado primário.
12: Marcos Pestana alerta para novas pressões orçamentárias e despesas não previstas na proposta original, como o recente reajuste de 15% no benefício médio do Bolsa Família.
1: A história de um educador que enfrentou a violência dentro da escola e acabou assassinado é tema de uma reportagem especial da Rádio Senado, que chegou à final do Prêmio Vladimir Herzog de Jornalismo. O trabalho Carlos Mota, A Pedagogia da Coragem, foi produzido pelo jornalista Otávio Augusto Mota e conta a trajetória do próprio pai. A reportagem é de Yasmin Rodrigues.
14: A reportagem que colocou a Rádio Senado entre os finalistas do Prêmio Vladimir Herzog nasceu de uma história familiar. O jornalista Otávio Augusto Mota transformou em reportagem a trajetória do pai.
15: A reportagem Carlos Mota, A Pedagogia da Coragem, ela apresenta para os ouvintes a trajetória de vida e de luta de um professor aqui do Distrito Federal, chamado Carlos Mota. Ele era diretor no Núcleo Rural Lago Oeste e era um líder comunitário. Lutava por melhores condições de acesso à escola dos alunos. Então essa reportagem, ela navega um pouco por qual era o ideal de Carlos, qual era a visão de Carlos sobre a educação.
14: O Prêmio Vladimir Herzog reconhece trabalhos jornalísticos relacionados à defesa dos direitos humanos e tem uma história ligada à luta pela liberdade de expressão e pela democracia. Para Otávio, no entanto, a indicação vai além do reconhecimento profissional. Representa uma busca por conhecer melhor a história de vida do pai e também serve de alerta para a violência que ainda existe no ambiente escolar. A divulgação dos vencedores está marcada para o dia 30 de setembro, com transmissão ao vivo.
1: Com trabalhos técnicos de Eliseu Caires, o Jornal do Senado fica por aqui. Acompanhe agora as notícias da Câmara dos Deputados. Boa noite e até amanhã.
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16: Câmara aprova novo programa escolar para gestão de resíduos sólidos.
17: O projeto cria campanha sobre desaparecimento de criança e adolescente.
16: Avança a proposta que regulariza o transporte intermunicipal por taxistas.
17: Menores podem ser proibidos de atuar em propaganda de jogos de azar.
16: Boa noite. Comissão Permanente da Câmara aprovou o projeto de lei que proíbe presença de menores de 18 anos em propagandas de jogos de azar. A repórter Maria Neves tem os detalhes.
18: A Comissão de Previdência, Assistência Social, Infância, Adolescência e Família da Câmara dos Deputados aprovou o projeto que proíbe a participação de menores de 18 anos em publicidade de produtos proibidos para esta faixa etária. A proposta do deputado Túlio Gadelha, do PSD de Pernambuco, menciona expressamente a vedação de crianças e adolescentes em propaganda de loterias e jogos de azar. Como explica a relatora, a deputada Meire Serafim, do União do Acre, a legislação estabelece uma série de produtos proibidos para menores de 18 anos, como bebidas alcoólicas, cigarros e outras substâncias que possam causar dependência. As leis também proíbem que crianças e adolescentes participem de jogos de azar. No entanto, nenhuma lei proíbe a participação deles na propaganda desses mesmos produtos, que, conforme ressalta a deputada, podem causar prejuízos graves, principalmente a esse público em formação.
19: A gente vê muitas adolescentes e crianças firmar isso na mente e acontecer esses vários fatores, tragédia que a gente vê no nosso país todo, né? Porque esse jogo de azar, ele acaba induzindo as nossas crianças, nossos adolescentes e fazer o pior.
18: Pela proposta aprovada, pais ou responsáveis de crianças e adolescentes que participarem da divulgação por qualquer meio de jogos de azar ou outros produtos proibidos ficarão sujeitos a multa entre 3 mil e 10 mil reais. Para agenciadores de menores de 18 anos que descumprirem a lei, a multa será multiplicada por 10. Com isso, poderá variar entre 30 e 100 mil reais. Já para as empresas de jogos de azar ou que forneçam produtos proibidos que utilizarem crianças ou adolescentes em peças publicitárias, o valor da multa será multiplicado por 100. Poderá variar entre 300 mil e 1 milhão de reais. Caso haja reincidência na utilização de menores de 18 anos em publicidade de produtos proibidos no período de um ano, o projeto prevê a aplicação das multas em dobro. Segundo Túlio Gadelha, a punição tem função pedagógica. Busca assegurar que os responsáveis entendam a gravidade de suas ações e a responsabilidade que têm ao envolver jovens em atividades perigosas ou inadequadas. Da Rádio Câmara de Brasília, Maria Neves.
4: Economia.
17: Kiko Seleguin, do PT de São Paulo, defende a aprovação de uma lei de proteção da soberania econômica nacional. O objetivo é invalidar no Brasil a aplicação de sanções e restrições comerciais ou financeiras impostas unilateralmente por governos e tribunais estrangeiros.
16: Kiko Seleguin sustenta que empresas e pessoas físicas brasileiras não podem cumprir determinação que não tenha respaldo em tratados aprovados pelo país ou em resoluções da ONU. A medida também impede a rescisão de contratos ou encerramento de contas motivados por sanções internacionais unilaterais.
17: Pedro Lucas Fernandes, do União do Maranhão, quer permitir que fundos constitucionais e o Fundo de Desenvolvimento do Nordeste ofereçam garantias para empréstimos destinados a projetos de infraestrutura. Ele explica que a medida pode facilitar o acesso a recursos para a execução de obras.
16: Para Pedro Lucas Fernandes, a proposta também pode estimular investimentos em áreas como energia, logística e infraestrutura sustentável. Na avaliação do deputado, o aumento dos investimentos pode contribuir para a geração de empregos e o crescimento da renda no Nordeste.
4: Segurança Pública.
17: A Câmara está analisando a criação de uma campanha

0: exploração, tráfico de pessoas, aliciamento virtual e outras formas de violência.
1: O relator destaca que a campanha educativa deverá ser realizada principalmente nas escolas públicas e privadas ao longo de todo o ano letivo.
0: O desaparecimento de crianças e adolescentes é uma realidade alarmante no Brasil e exige atuação integrada do Estado, da família e da sociedade. Nesse contexto, a escola desempenha papel fundamental como ambiente de formação, conscientização e proteção social.
1: Estão previstas medidas de orientação em caso de desaparecimento, divulgação dos canais de denúncia e da legislação protetiva, promoção de palestras e elaboração de cartilhas informativas, inclusive com as estratégias de prevenção ao desaparecimento de crianças e adolescentes. A proposta partiu do deputado delegado Éder Mauro, do PL do Pará, inconformado com a sucessão desse tipo de crime no seu estado.
2: No Pará nós temos sumiços de crianças por questões de seitas, por questões de crimes sexuais, principalmente no que envolve embarcações, e por questões de tráfico de órgãos. Então, esse socorro através de uma proposta vai procurar socorrer aqueles que não têm a menor condições de se defender.
1: A proposta que cria a campanha nacional educativa sobre o desaparecimento de crianças e adolescentes ainda vai passar por votação nas comissões de Educação e Constituição e Justiça. Da Rádio Câmara de Brasília, José Carlos Oliveira.
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4: Educação.
5: Maria do Rosário, do PT, critica a proposta do governo do Rio Grande do Sul de terceirizar a gestão de escolas públicas. Na visão da parlamentar, a medida retira a autonomia das direções escolares e amplia os gastos com empresas privadas.
6: O governo do Rio Grande do Sul decidiu colocar na bolsa de valores para terceirizar a gestão das escolas, tirando das diretoras o controle, o comando, a gestão das escolas. Então agora, com isso, o governo pretende gastar muito mais dinheiro com empresas terceirizadas do que entrega para a escola, para a direção, para cuidar das paredes, dos banheiros, para limpeza, para organização da vida da escola. Isso é um grande erro.
7: Maria do Rosário também defende a valorização dos profissionais da educação, com a aplicação da lei que reconhece os professores de creches como integrantes do magistério, a realização de concursos públicos e o fim da cobrança previdenciária sobre aposentados da área.
5: O projeto de Eros Biondini, do PL de Minas Gerais, quer garantir a autonomia das escolas confessionais. A proposta assegura às instituições o direito de organizar atividades e celebrações de acordo com suas crenças, respeitados os conteúdos da Base Nacional Comum Curricular.
7: O texto também proíbe sanções e restrições ao repasse de recursos públicos motivadas pelo exercício da identidade religiosa da escola. Eros Biondini avalia que a medida protege o direito dos pais de escolher instituições de ensino alinhadas às próprias convicções.
4: Comissões.
5: A Câmara aprovou a criação de um programa escolar de gestão de resíduos sólidos. A repórter Paula Bittar acompanhou a votação.
8: A Comissão de Constituição e Justiça da Câmara aprovou uma proposta que permite que as escolas da rede pública da educação básica criem programas de redução, reuso e reciclagem de resíduos sólidos. O objetivo é conscientizar a comunidade escolar sobre a importância da gestão ambientalmente adequada de resíduos sólidos. Relator na comissão, o deputado Nicolas Ferreira, do PL de Minas Gerais, considerou o projeto condizente com as disposições constitucionais que determinam a proteção do meio ambiente como competência do poder estatal. Segundo o texto aprovado, os resíduos sólidos gerados na escola que não puderem ser reutilizados deverão ser descartados em recipientes próprios.

0: seguindo a padronização já existente, como azul para papel e papelão e vermelho para plástico. A renda da comercialização dos resíduos sólidos recicláveis será usada na compra de materiais e equipamentos para a escola. A proposta, que permite que as escolas da rede pública da educação básica criem programas de redução, reuso e reciclagem de resíduos sólidos, segue agora para a análise do Senado. Da Rádio Câmara de Brasília, Paula Bittar.
1: Desenvolvimento Regional.
2: A Comissão da Amazônia aprovou o relatório de Zezinho Barbari, do PP do Acre, ao projeto que institui o custo amazônico como critério de ponderação nos repasses federais do Fundeb e do programa Dinheiro Direto na Escola, para aumentar o financiamento da educação básica na Amazônia Legal.
3: O objetivo da proposta é compensar os altos gastos com transporte, energia, logística, entre outros, para diminuir a desigualdade e mitigar o descompasso da educação na Amazônia. De acordo com o relatório de Zezinho Barbari, o Ministério da Educação vai definir os novos valores de repasses.
2: Carlos Gomes, do Republicanos do Rio Grande do Sul, apresentou o projeto que desburocratiza o processo de regularização fundiária no país. A proposta simplifica exigências cartorárias e acelera a entrega de títulos de propriedade rural.
3: O projeto permite a verificação de requisitos por imagens de satélite e documentos em imóveis de até 15 módulos fiscais. Carlos Gomes argumenta que a falta de regularização gera insegurança jurídica no campo e dificulta o acesso a crédito para pequenos e médios produtores.
1: Meio ambiente.
2: Projeto de Mário Eringer, do PDT de Minas Gerais, obriga os centros de processamento de dados a implantarem soluções hídricas próprias para o resfriamento de suas instalações. O texto proíbe que os data centers utilizem água de reservatórios públicos destinados ao abastecimento humano.
3: De acordo com Mário Eringer, o avanço tecnológico e a demanda por inteligência artificial exigem um consumo muito elevado de água, o que gera riscos de desabastecimento. A proposta concede um prazo de até 3 anos para que os empreendimentos se adaptem às novas regras ambientais.
2: Luiziane Lins, da Rede do Ceará, é autora de um projeto que criminaliza o abandono de animais deixados em clínicas e hospitais veterinários após a alta médica. Pela proposta, o tutor que não retirar o animal em até 72 horas após ser notificado, poderá responder pelo crime de abandono.
3: Luiziane Lins também propõe que clínicas e hospitais veterinários exibam avisos informando que abandonar animais nesses estabelecimentos é crime. Para a congressista, a medida facilita a responsabilização dos tutores e reforça a proteção aos animais.
1: Transportes.
2: Rodrigo de Castro, do União de Minas Gerais, comemora a inauguração de 2 pontes na BR-356, entre os municípios de Ervália e Muriaé. Segundo ele, as obras aumentam a segurança dos motoristas e reforçam a ligação da Zona da Mata com os estados do Rio de Janeiro e do Espírito Santo.
4: Há muito tempo, todos que passavam ali conviviam com uma situação absolutamente de insegurança e agora tem uma rodovia muito mais segura com a construção das pontes de Imbaúba e da usina nos municípios de Rosário da Limeira e Ervália. E graças a um trabalho que eu fiz como parlamentar, acompanhando aí junto aos ministérios, cobrando licitação, cobrando documentação, cobrando dos ministros, cobrando do pessoal do DENIT, para que essas obras fossem executadas.
3: De acordo com Rodrigo de Castro, as novas pontes também devem impulsionar o turismo e facilitar o deslocamento da população que utiliza a rodovia para acesso a serviços e ao litoral do Rio de Janeiro e do Espírito Santo.
2: A Comissão de Defesa dos Direitos das Pessoas com Deficiência aprovou o relatório de Paulo Alexandre Barbosa, do PSD de São Paulo, ao projeto que cria a política de acessibilidade veicular sustentável, com carros adaptados de fábrica e abastecidos com tecnologias limpas.
3: Paulo Alexandre Barbosa reformulou a proposta original para incluir o termo veículos eletrificados, como híbridos, elétricos e outras variantes, e permitir o acesso a tecnologias mais baratas. Além disso, ele inclui a expansão dos benefícios para frotas de táxis e transporte coletivo.
1: Trabalho.
2: Avança na Câmara o projeto de lei que regulariza o transporte intermunicipal feito por taxistas. A repórter Silvia Munhato tem os detalhes sobre a medida.
5: A Comissão de Desenvolvimento Urbano da Câmara dos Deputados aprovou o projeto que estabelece condições para que o serviço de transporte individual por táxi em trajetos intermunicipais ou interestaduais não seja caracterizado como transporte irregular de passageiros. O relator, deputado Hildo Rocha, do MDB do Maranhão, exemplificou o que vem acontecendo com os taxistas.
6: Hoje em dia, grande parte das cidades estão conurbadas, ou seja, emendaram uma na outra. Eu dou um exemplo como São Luís. São Luís, a capital do Maranhão, é uma ilha. Dentro dessa ilha tem 4 municípios juntos. Se o taxista leva um passageiro para Raposa, se a fiscalização alcançá-lo, vai multá-lo porque vai ser considerado um transporte clandestino.
5: Com o projeto, o transporte intermunicipal ou interestadual por taxistas não será considerado irregular se for previamente solicitado por meio eletrônico, aplicativo, telefone ou mensagem. Também o retorno do taxista ao município de origem com o passageiro previamente solicitado por meio eletrônico não vai caracterizar captação irregular de passageiros. Mas permanecem vedadas a abordagem em via pública, a captação espontânea de passageiros fora da área de autorização e a utilização do serviço em desacordo com as normas municipais. O projeto que regula o transporte intermunicipal pelos taxistas ainda será analisado pelas comissões de Viação e Transportes e de Constituição e Justiça. Da Rádio Câmara de Brasília, Silvia Minhato.
1: Homenagem.
3: Ana Paula Leão, do PP, sugere que a Romaria de Nossa Senhora da Abadia, realizada em Minas Gerais, seja reconhecida como manifestação da cultura nacional. O texto autoriza o poder público a criar políticas de fomento para garantir infraestrutura e assistência aos fiéis.
2: Ana Paula Leão explica que a tradição é centenária e mobiliza milhares de pessoas na primeira quinzena de agosto. A deputada ressalta que a Romaria transcende o aspecto religioso para se transformar num espaço de socialização que ajuda a preservar a identidade regional.
3: Está em análise na Câmara projeto de Ribamar Silva, do Podemos de São Paulo, que concede ao município de Osasco o título de Capital Nacional do Trabalho. O deputado sugeriu 19 de fevereiro como data oficial para celebrar a homenagem.
2: Ribamar Silva argumenta que o reconhecimento destaca a importância econômica de Osasco, considerado um dos principais polos industriais, comerciais e de serviços do país. Na visão do parlamentar, a medida valoriza a tradição de trabalho e empreendedorismo do município.
3: Termina agora o Jornal Câmara dos Deputados, produzido pela Rádio Câmara, com trabalhos técnicos de Wellington Teles e a apresentação de Luciana Vieira e Val Monteiro. Boa noite.
2: Uma boa noite para você. Fique agora com as notícias do Tribunal de Contas da União.
1: Minuto do TCU.
7: O Tribunal de Contas da União avaliou os pagamentos de benefícios do Regime Geral da Previdência Social feitos em 2025. A fiscalização envolveu mais de 900 bilhões de reais. O TCU concluiu que não houve problemas relevantes nos pagamentos concedidos no ano passado, mas a auditoria encontrou indícios de irregularidades. Cerca de 91 milhões de reais podem ter sido pagos a pessoas que já haviam falecido. Também foram identificados 76 milhões de reais em benefícios que podem ter sido acumulados indevidamente. O tribunal determinou que o Ministério da Previdência e o INSS criem mecanismos para verificar, de forma periódica, se essas concessões continuam regulares. O INSS também deve adotar medidas para evitar o pagamento de aposentadorias por incapacidade permanente a pessoas que estejam trabalhando. Saiba mais em tcu.gov.br.
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10: 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A pesquisa com mais de 10 pontos mais balanços, de confiança 96%.
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dia, meu amigo, bom dia, minha amiga, tudo bem com vocês? Tudo certo? Muito prazer, eu sou Renato Santos, já estou chegando com o nosso Mais Brasil, nessa manhã gostosa, manhã abençoada, e eu já peço para Deus abençoar sua vida, sua família, sua casa, o seu trabalho, e que nos dê um programa abençoado a partir de agora. A gente fica juntos até 6 horas da manhã, tocando muita música, o melhor do modão, aquele sertanejo que faz você voltar no passado e recordar momentos inesquecíveis. Portanto, aumente o volume que o nosso Mais Brasil já está no ar.

0: que coisa boa, né? Começar a manhã em boa companhia, ouvindo música sertaneja, ouvindo músicas que relembram o nosso passado, a nossa infância, e faz o teu dia mais alegre e muito mais descontraído. Esse é o nosso Mais Brasil. Seguinte, vou dar uma pausa, vou para o intervalo, a gente volta na sequência trazendo muito mais sucessos aqui no nosso Mais Brasil. RBN 429.
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0: RBN, a rádio que faz parte da minha vida, e bom dia pra você que tá acordando agora, despertando ao som da 94,3. Que coisa boa, né? Fazer a companhia pra você e ter a sua companhia também. Que coisa maravilhosa. E a sua manhã fica muito mais alegre aqui na 94,3, a rádio RBN e o nosso Mais Brasil. Vai chegando mais um grande sucesso pra começar a tua manhã com o pé direito. Bom dia!
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0: Limões.
1: Valeu!
2: Valeu, César Menotti, Fabiano, sucesso pra vocês.
0: Valeu, os cowboys.
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0: pra você, minha amiga. Ótimo dia pra você, meu amigo. Tá despertando agora? Já tomou teu café? Tá se preparando pra ir para o trabalho? Que coisa boa, né? Olha, já coloca aí na RBN no seu carro, coloca o volume em alto e bom som, porque até às 6 horas da manhã a gente vai fazendo companhia um para o outro aqui na 94.3. Você aí do outro lado, eu aqui na nossa rádio, nós dois juntinhos, fazendo a manhã um do outro mais alegre e muito mais descontraída, tá bom? Eu vou para um rápido intervalo, volto em instantes trazendo muito mais sucessos aqui no nosso Mais Brasil. RBN 4:44.
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0: 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E esse é o nosso Mais Brasil, com o melhor da música sertaneja até as 6 horas da manhã. E bom dia para você que já tomou seu café da manhã. Bom dia para você que tá preparando agora o seu café. Quem sabe ordenando gado, né? Meu amigo agricultor, meu amigo do campo, minha amiga trabalhadora, que tá agora na nossa companhia. Que coisa boa, que coisa maravilhosa. Eu fico muito feliz em saber que tem tanta gente querida que gosta e que ouve a Rádio RBN. Ótimo dia pra você, excelente manhã, tá bom? Tá chegando mais um grande sucesso pra gente curtir aqui no nosso Mais Brasil.

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1: A gente vai fechando a primeira hora do nosso Mais Brasil e eu quero mandar o meu bom dia pra você de Jaraguá do Sul, bom dia pra você de Guaramirim, excelente manhã, meu amigo, minha amiga de Curupá, de Massaranduba, o pessoal que nos ouve também em São João do Itaperiú, que coisa maravilhosa, né? E tem o pessoal do litoral também, Barra Velha, Barra do Sul, o pessoal de São Francisco do Sul, obrigado pelo carinho de vocês e pela audiência. Eu vou para um rápido break, mas a gente já volta, é rapidinho. Só o tempo de tomar um gole de café, eu já volto com o nosso Mais Brasil. RBN 5 e 3.
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1: 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Mais Brasil tá abrindo mais uma hora de muito sucesso e eu fico muito feliz em saber que você tá aí do outro lado, acompanhando a nossa programação, colocando em alto e bom som a nossa rádio RBN, despertando seu amigo aí do lado, quem sabe da casa vizinha, que coisa boa, né? Bom dia pra você, excelente manhã, vamos de música, tá chegando agora esse grande sucesso aqui no nosso Mais

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0: Valeu!
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0: Despertou? Já ordenhou o gado aí? Ainda não? Que coisa boa, né? Já tá se preparando para ir pro campo, quem sabe cuidar da horta, cuidar dos animais. Eita, coisa boa. Bom dia pra você, meu amigo. Bom dia pra você, minha amiga, que já tá, quem sabe, curtindo o nosso programa, preparando aí a meninada pra ir pra escola. Que coisa, né? É uma correria só pela manhã. Mas a gente fica muito feliz em saber que vocês estão aí do outro lado curtindo a nossa programação. Eu vou para um rápido intervalo. É coisa rápida. Só o tempo de tomar um café. Aí já volto trazendo o melhor da música sertaneja aqui no nosso Mais Brasil. RBN 5:22.
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8: 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E que coisa maravilhosa saber que você tá aí do outro lado, sempre nos acompanhando, me fazendo companhia nessa manhã abençoada, manhã gostosa. Por que que é gostosa? Porque eu estou aqui tocando música boa, fazendo sua manhã mais alegre, e você tá aí do outro lado me dando carinho da audiência, e eu fico muito feliz, tá bom? Vamos de música.

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0: 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A gente vai fechando mais um bloco, mas daqui a pouco eu já trago mais um grande sucesso para vocês que estão aí do outro lado acompanhando o nosso programa. É só um tempinho de tomar um café e eu já volto trazendo sucesso aqui no nosso Mais Brasil. 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
13: 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Bom dia, meu amigo. Bom dia, minha amiga. Tudo bem por aí? Tá tudo certo? Tudo bacana? Que coisa boa, né? A nossa manhã sempre juntinhos. Todos os dias, de segunda a sexta-feira, eu te faço companhia aqui no nosso Mais Brasil com o melhor da música sertaneja, aquela moda de viola que faz você voltar no passado, relembrar momentos da infância, da sua juventude. Que coisa boa, né? A gente vai tocando música boa por aqui, tá bom? Vamos com um grande sucesso? Olha só essa música que tá chegando agora. Aumente o volume.

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0: Deus abençoe você e toda a sua família. Que alegria estar aqui com você, começando mais um programa Eu Seguirei. Eu tenho certeza de que Deus vai falar muito ao seu coração através deste programa. Olha, se você pode, eu já quero convidar você a pegar a sua Bíblia, porque hoje nós vamos meditar a palavra de Deus. A palavra de Deus é o nosso alimento. A palavra de Deus que é o nosso sustento. Eu tenho certeza que essa palavra vai mover seu coração. Olha, aqui você vai ouvir a palavra de Deus, aqui você vai poder cantar. São minutos que ficaremos juntos, onde você vai fazer uma experiência com Deus. Lembrando que tudo que você ouvir aqui, depois fica registrado no meu canal do YouTube, Frei Gilson / Som do Monte, no meu Instagram, no meu Facebook, todos com o mesmo nome, Frei Gilson / Som do Monte, para que você possa também compartilhar essa palavra com os seus amigos, tá bom? Então, vamos escutar a palavra de Deus.
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1: É uma alegria imensa estar com você em mais uma meditação da palavra. É uma alegria encontrar você aqui todos os dias para a gente meditar a palavra de Deus. Hoje nós vamos ouvir Jesus dizendo assim: minha mãe e meus irmãos são aqueles que ouvem a palavra de Deus e a põem em prática. A gente vai trazer um ensinamento muito importante sobre esta palavra. Em nome do Pai, do Filho e do Espírito Santo. Amém. Lucas capítulo 8, versículo de 19 a 21. Naquele tempo, a mãe e os irmãos de Jesus aproximaram-se, mas não podiam chegar perto dele por causa da multidão. Então, anunciaram a Jesus: tua mãe e teus irmãos estão aí fora e querem te ver. Jesus respondeu: minha mãe e meus irmãos são aqueles que ouvem a palavra de Deus e a põem em prática. Palavra da salvação. Eu li para você agora o Evangelho de São Lucas. Eu quero ler o Evangelho de Mateus sobre esta mesma passagem. Mateus, capítulo 12, versículo 50. Porque todo aquele que faz a vontade de meu Pai que está nos céus, esse é meu irmão, minha irmã e minha mãe. Todo aquele que faz a vontade. Eu queria meditar hoje com você sobre essa realidade, a vontade. O ser humano, ele é dotado de vontade. É aquela capacidade de escolha que você tem, de escolher entre o bem e o mal. Ou seja, a sua vontade você pode canalizá-la para o bem e a tua vontade você pode canalizá-la para o mal. Jesus está dizendo hoje para nós: todo aquele que faz a vontade do meu Pai. Fazer a vontade de Deus. E muitas vezes, para fazer a vontade de Deus, a gente vai ter que renunciar à nossa própria vontade. A gente vai ter que renunciar à vontade do mundo. A gente vai ter que renunciar à vontade de tantas outras realidades para fazer a vontade de Deus. Santo Agostinho, ele diz assim: que a vontade esteja sujeita a nós, é claro, isto eu aprendi das divinas escrituras. E isto foi constrangido a dizer, ainda que contra a vontade, também aquele que vos induziu neste erro. A vontade está sujeita a nós. É você quem decide. É você quem escolhe. Não é o diabo que escolhe por você. Não é Deus quem escolhe por você. A vontade está sujeita a nós. Olha o que, que Deus fez conosco. Uma vontade sujeita a nós. Isso é um perigo, hein? Isso é um perigo. Mas Deus nos quis assim, livres. A vontade está sujeita a nós. Agostinho diz que aprendeu isso com as Sagradas Escrituras. Quanto ao que dizes, ninguém seja constrangido quando eu quiser, serei cristão. Certamente ninguém te constrange, quando quiseres, o serás. Pois vieste aqui por tua vontade e por tua vontade enfrentaste esta disputa. Você é cristão porque você quer ser cristão. Você não é cristão porque alguém te obriga a ser cristão. Porque todo aquele que faz a vontade do meu Pai, você não é obrigado a fazer a vontade do Pai. Você não é forçado a fazer a vontade do Pai. Agostinho está dizendo isso. Você não é forçado a ser cristão. Você não está sendo forçado a ouvir a palavra de Deus e colocá-la em prática. Minha mãe e meus irmãos são aqueles que ouvem a palavra de Deus e a põem em prática. Ninguém é forçado a ouvir a palavra de Deus. Ninguém é forçado a colocar em prática a palavra de Deus. Se eu estou aqui é por minha vontade. Se eu amo a Deus é por minha vontade. E também se eu peco é por minha vontade. É por isso que no ato de contrição famoso a gente diz o quê? Por minha culpa, por minha grande culpa. Pequei por minha culpa, por minha tão grande culpa. Ou seja, eu estou aqui por vontade minha. Eu faço bem por minha vontade, eu faço mal também por minha vontade. E ai da má vontade, Agostinho continua. E ai da má vontade, se é má... E ai da má vontade, se é má. Paz a boa vontade, se é boa. Então Agostinho está dizendo, se a sua vontade é má, coitado de você. Agora, se a tua vontade é boa, você vai ter paz. Mas que seja má ou que seja boa a vontade, a boa vontade segue-se a coroa. Olha que bonito. Quando você tem uma boa vontade, você também vai ter uma coroa. A má segue-se a pena. Ou seja, uma boa vontade, uma coroa boa. A má vontade, uma má coroa, uma pena. Aliás, é Adão e Eva, né? Se vocês comerem daquele fruto, vocês vão morrer. Eles escolheram, a vontade deles foi comer o fruto proibido. A vontade deles foi comer o fruto proibido, uma má vontade. E, portanto, o que aconteceu? Pena. Morrereis. Foram expulsos do paraíso. Agostinho continua. Deus é juiz das vontades. Criador, porém, das naturezas. Deus me criou. Mas o dono das minhas vontades sou eu mesmo. Agora, um dia Deus vai julgar as minhas vontades. Tudo isso é muito importante. Que a minha vontade seja fazer a vontade de Deus. Que a minha vontade seja fazer a vontade de Deus. Pai, Filho e Espírito Santo.
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1: Olá, bom dia, são 6:14, bom dia pra você, muito obrigado pela sua audiência, muito obrigado pela sua companhia, já estamos de volta com o nosso portal RBN, sempre logo depois do Mais Brasil com o Renato Santos. Desde as 4 da manhã você fica na companhia do Renato Santos com muita música boa, depois nós chegamos aqui a partir das 6 da manhã com o nosso portal RBN, as principais notícias do dia, as principais informações. Bom, as buscas do helicóptero do cantor Rick, do piloto, do empresário e mais um videomaker continuam na região da Serra de Santa Catarina. Desde ontem à tarde, desde o sumiço do helicóptero, da aeronave, os bombeiros estão trabalhando sem parar no sentido de tentar localizar o equipamento, né? As buscas não pararam durante a noite, não pararam durante a madrugada e novas equipes vão reforçar a partir de agora as buscas também lá na região serrana. Parou de chover um pouco, está um pouco mais frio a partir de agora e com a claridade, né? Com a chegada aí da luz do dia, os bombeiros têm um pouco mais de esperanças a partir de agora. Enfim, o cantor Renner, da dupla Rick Renner, durante a madrugada se manifestou e pediu orações nas redes sociais para a localização do helicóptero e também para a localização dos ocupantes do aparelho com vida, né? E muita gente está em oração desde ontem à tarde, enfim. O cantor Rick sempre foi um cantor bastante simpático, com muitos fãs, né? Não só ele, mas também os demais, né? Ocupantes deste helicóptero e que são mais 3 pessoas. O piloto não teve a identidade revelada, mas tem o empresário que está com ele e tem mais um videomaker que é um cinegrafista, né? E que acompanhava o empresário também. Bom, as buscas para encontrar o helicóptero com o cantor Rick, da dupla com o Renner, seguem em Santa Catarina. As equipes dos bombeiros usam um drone térmico para tentar localizar a aeronave na zona rural de Urubici, onde o último sinal do transponder do helicóptero foi emitido na segunda-feira. Além de Rick, estavam no helicóptero o empresário Bruno Avelar, o videomaker Paulo Soares e o piloto que não teve o nome divulgado ainda até a última atualização das notícias. Ainda segundo informações que chegam da Serra Catarinense, o equipamento capaz de capturar o calor emitido por corpos e objetos, que é o drone térmico, pertence à Defesa Civil do Estado e sobrevoa a região de Santa Bárbara na manhã de hoje. Ao longo do dia, um outro drone com as mesmas características e pertencente aos bombeiros militares também será usado na região. O helicóptero decolou de Porto Belo, no litoral norte, com destino a São Joaquim, na Serra, e não chegou ao local previsto. Estão mobilizadas nas buscas equipes dos bombeiros, da Polícia Militar, da Defesa Civil e também da Força Aérea Brasileira. O helicóptero é um Bell 430, fabricado em 2001, com capacidade para 1 piloto e 7 passageiros. Na versão com o trem de pouso tipo esqui, o peso máximo de decolagem é de 4.218 quilos. Segundo a Agência Nacional de Aviação Civil, ANAC, a aeronave está com a situação regular e tem certificação de operação válida até o dia 11 de agosto do ano que vem. O cadastro também indica que a aeronave está autorizada a fazer voos noturnos. Antes do desaparecimento da aeronave, Rick publicou numa rede social um vídeo mostrando o encontro com Bruno Avelar no aeroporto e a assessoria do empresário confirmou que ele embarcou no helicóptero. Portanto, ainda não se tem informações, ainda não se tem notícias, os bombeiros continuam as buscas. O cantor Rick está no helicóptero juntamente com o empresário Bruno Avelar, mais o videomaker e mais o piloto também. A situação é bastante complicada, né? A empresa, a JTA, emitiu uma nota ontem dizendo o seguinte: a JTA informa que o seu helicóptero está emprestado para uso de Bruno Avelar e o cantor Rick, amigos próximos do dono da empresa. Neste momento, encontra-se desaparecido. Ainda não há confirmação do acidente envolvendo a aeronave. As informações estão sendo apuradas junto com os órgãos competentes. A JTA reforça que, neste momento, qualquer informação que não tenha sido oficialmente confirmada deve ser tratada como não verificada. Pedimos cautela na divulgação e no compartilhamento de notícias ou especulações sobre o caso. Assim que houver novas informações oficiais, sociais, a JTA fará a devida comunicação. A JTA é a empresa dona do helicóptero que emprestou esse aparelho para o empresário Bruno Avelar e também para o cantor Rick, para essa viagem que nós acompanhamos e estamos sendo informados desde ontem a respeito justamente desta situação. Bom, vamos aguardar, né? E torcer para que as coisas se defendam o mais rapidamente possível, mas quanto mais o tempo passa, mais difícil fica essa situação envolvendo, né? A possibilidade de encontrar aí o cantor e os demais ocupantes do helicóptero com vida. Claro que o tempo é inimigo das boas notícias, infelizmente. Bom, nós vamos ouvir agora com imagens também no YouTube, inclusive, a comandante dos bombeiros, a tenente coronel comandante dos bombeiros lá em Lages, que ontem à tarde fez um comunicado logo depois que os bombeiros começaram a fazer os trabalhos de recuperação. Você está vendo imagens aí no YouTube já da tenente coronel comandante dos bombeiros lá de Lages e que vai justamente falar um pouco a respeito do que foi feito até agora e de que forma os bombeiros iriam trabalhar durante a noite e também na manhã desta terça-feira. Vamos ouvir a tenente coronel Heloísa, comandante dos bombeiros do município de Lages.
2: Boa tarde a todos. Aqui é a tenente coronel Heloísa, comandante do 5º Batalhão de Bombeiros Militar com sede em Lages. Hoje, dia 21 de setembro de 2026, por volta das 16 horas, nós recebemos um chamado de possível queda de aeronave na região de Urubici, em Santa Catarina. De pronto, as nossas equipes do Corpo de Bombeiros Militar de Santa Catarina deslocaram-se até o local. O primeiro ponto de buscas é o ponto da última comunicação da aeronave. Uma equipe já chegou até o local e nada foi encontrado. Também temos a informação do último ponto de sinal de celular de uma das pessoas que estavam nessa aeronave. Neste momento, equipes deslocam-se até esse local para realizar buscas. Amanhã, equipes do 2º Batalhão de Bombeiros Militar e do 5º Batalhão de Bombeiros Militar deslocarão até os pontos de possível queda da aeronave e também onde tem essa informação de sinal de celular de uma das pessoas que estava na aeronave para realizar as buscas juntamente com o cão de busca.
1: Está, portanto, a tenente coronel comandante dos bombeiros lá de Lages fazendo um comentário a respeito justamente dos trabalhos que foram feitos ontem à tarde e que prosseguiram durante a noite e também agora durante a madrugada. Nós continuamos acompanhando e vamos trazer mais notícias e mais informações aí durante o dia. A qualquer momento deve ter novas informações com a chegada aí da luz do dia, com a chuva que parou na região também, né? E com os trabalhos que estão sendo acentuados também por outras equipes de buscas. Agora são 6h21 no horário de Brasília.
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1: Agora são 6h21. 6h21 as principais manchetes nas últimas horas pelo estado, pelo Brasil e também pelo mundo. As principais informações no estado de Santa Catarina e as principais notícias também pelo Brasil. O que se sabe sobre o helicóptero com Rick e o empresário que desapareceu em Santa Catarina? Num post durante a madrugada ou ontem, ainda antes da viagem, Rick mostrou o encontro com o empresário. Helicóptero perdeu comunicação, segundo a assessoria. Força Aérea Brasileira faz buscas pela aeronave. Bell 430, como é o helicóptero que desapareceu com o cantor Rick? Dona de helicóptero diz que a aeronave foi emprestada ao cantor. Região onde a Força Aérea Brasileira faz buscas tinha aviso para fortes tempestades. Cantor Rick estava a caminho de Vinícola quando o helicóptero sumiu. 2 anos antes, Rick sofreu um acidente com carro. No norte de Santa Catarina, acidente com trem suspende tradicional passeio de Maria Fumaça. Temporal arrasta contêiner e deixa rastro de estragos no sul de Santa Catarina. Criciúma decreta situação de emergência. Tsunami meteorológico é confirmado após o mar destruir barcos e invadir restaurante. Fim do inverno vai ser de chuva volumosa, risco de enxurradas e granizo. Nuvem prateleira cobre praia e anuncia tempestades em Florianópolis. Candidatos ao governo de Santa Catarina são entrevistados na NSC. Buscas por helicóptero que desapareceu em Santa Catarina com o cantor Rick seguem agora com drone térmico. A aeronave decolou de Porto Belo, no litoral norte, com destino a São Joaquim na Serra, mas não chegou ao local previsto. Bombeiros levam buscas por helicóptero desaparecido em Santa Catarina para a área do último sinal de celular. Algumas das principais manchetes nas últimas horas pelo estado, pelo Brasil e também pelo mundo. Outras manchetes, as manchetes nacionais também tratam justamente deste tema, deste assunto. E as manchetes estão voltadas à procura e também às buscas dos bombeiros pelo helicóptero com o cantor Rick. Guerra, soberania e democracia. Presidente Lula quer fazer contraponto a Trump em abertura da Assembleia da ONU nesta terça-feira. Relembre a química entre Lula e Trump e como ela desandou. Por que o Brasil é sempre o primeiro país a falar na Assembleia Geral? Outros destaques de hoje, ainda com as manchetes. Porcaro contratou escritório de esposa de desembargador da turma de Nunes Marques. Até 427 milhões de reais. As investigações apontam que Camila e Newton Ramos faziam parte da turma KN, que seria as iniciais de Cássio Nunes. Candidatos do Rio ao Senado participam de debates nesta terça-feira. Algumas das principais manchetes nas últimas horas pelo estado, pelo Brasil e também pelo mundo. Os números do mercado financeiro: ontem o Ibovespa da Bolsa de São Paulo fechou em alta de 0,74%. Ainda com relação às principais informações das últimas horas, destaque especialmente para o mercado financeiro e as moedas estrangeiras. O dólar comercial fechou em queda de 0,7%, fechou a R$5,10. E o euro fechou em queda de 0,9%, fechou a R$5,85.
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1: Agora são 6:25, 6:25. Vamos ao giro do placar com os destaques do esporte. Pouca movimentação no esporte nesta semana em função aí da data FIFA, né? Campeonato Brasileiro da Série A volta só depois das eleições e outras competições também, como Libertadores, Copa Sul-Americana e Copa do Brasil. Bom, ontem, segunda-feira, teve Série B. O Cuiabá venceu o Náutico por 3-0. Hoje, terça-feira, tem Série B para o Criciúma, que vai jogar contra o Operário de Ponta Grossa. Esse jogo do Criciúma seria ontem, mas em função dos alagamentos lá em Criciúma, da chuvarada, do temporal, das tempestades, o jogo foi transferido de ontem para hoje. No mesmo horário, o jogo vai ser às 19:30. São os destaques, portanto, com relação aí ao esporte, com relação ao futebol. Lembrando que, em função da data FIFA, nesta semana nós teremos amistosos internacionais, né? O Brasil joga contra a Austrália. O jogo vai ser na sexta-feira às 7 da manhã e depois vai jogar contra a Índia. Cada amistoso também que eu vou te contar, né? Cada amistoso é praticamente um coletivo, um treino, enfim. Mas é a retomada da seleção brasileira depois da eliminação da Copa do Mundo, com os amistosos que vão começar a acontecer a partir de agora, até chegar de novo a nova Copa do Mundo, né? Destaques do esporte aqui no Giro do Placar.
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4: A presença de uma frente fria trouxe muita chuva nessas últimas 24, 48 horas em praticamente todo o estado. Muitos transtornos, tempestades severas. E aos poucos, gradativamente, ela vai se afastando, dando espaço ao tempo mais seco. Ainda tem chance para ter ocorrência de algum chuvisco, alguma garoa passageira, alguma chuva calma, mas vai melhorando. Gradativamente, aos poucos, vai firmando. Aos pouquinhos a gente vai tendo o domínio do tempo mais seco. A temperatura, ela se mantém mais agradável. A máxima prevista, ela não vai passar muito aí dos seus 20, 23 graus. E os ventos sopram com intensidade fraca moderada de sudoeste a sul, com algumas rajadas. Essas rajadas, elas variam entre seus 10 a 30 km por hora. Em alguns momentos, o vento é mais calmo. E a tendência é que nós tenhamos o domínio do tempo bom, tempo seco, ao longo dos próximos dias. Só nessa quarta-feira que ainda tem uma variação de nebulosidade, uma alternância entre sol, céu nublado, alguma chuva passageira de forma rápida e isolada. Na quinta, sexta e parte do fim de semana é bem aproveitável, com tempo bom, tempo firme. O sol acaba predominando, faz frio durante as madrugadas e início das manhãs, temperaturas que vão se elevando gradativamente na sequência das tardes. Então, amanhecer mais frio seria nesta quarta e nesta quinta-feira. Aí na sexta e fim de semana perde força essa massa de ar frio e seco. A temperatura ela sobe, a máxima prevista deve chegar próxima dos seus 25, 24 graus na quinta-feira, liberando, passando aí dos 30 graus na sexta e fim de semana, tirando o domingo que tem chance para ter algumas pancadas. Peter Scheuer, meteorologista, com a previsão do tempo.
1: Seis e 29, o mapa das temperaturas que você vê agora no YouTube mostra aí temperaturas bem mais baixas no Rio Grande do Sul. A chuva já passou, o temporal já passou naquela região. Temperaturas agora mais baixas com a massa de ar frio, né? Que empurrou essa área de instabilidade para o oceano e para Santa Catarina. O Rio Grande do Sul tem temperaturas de 7, 8 graus, 9 graus, né? Santa Maria está com 8 graus, Cruz Alta está com 7 graus, Passo Fundo com 9 graus, Caxias do Sul com 10 graus, Novo Hamburgo com 12 graus. A região de Frederico Westphalen com 9 graus, a região de Uruguaiana com 8 graus. São Miguel do Oeste, no extremo oeste de Santa Catarina, está com 13 graus, Chapecó com 13 graus, Concórdia com 12 graus, Lages com 12 graus, a região da Serra está com temperaturas de 10 a 12 graus, mais ou menos. Criciúma com 15 graus, Florianópolis com 18 graus e a nossa região aqui, Jaraguá do Sul, com temperaturas de 17 a 19 graus, mais ou menos. Mas deve esfriar um pouco mais hoje, durante o dia e principalmente nos próximos dias, né? A região de São Bento, a partir de São Bento, subindo a Serra de Corupá, temperaturas de 14 a 15 graus. A região de Rio Negrinho, Mafra, União da Vitória, Porto União, temperaturas de 14 a 15 graus. O tempo deve melhorar, como disse o Peter, a partir de agora, já que a área de instabilidade e os temporais já passaram e a massa de ar frio derruba as temperaturas a partir de agora em todo o sul do país.
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1: Agora são 6h30, bom dia para você que está no YouTube. 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Participe do nosso programa. Seu like é importante. Não esqueça de ativar o sininho para receber as notificações. E uma outra situação bem importante para você também, né? Se inscrever no canal e participar do chat, deixar lá o seu bom dia, dizer pra gente onde é que você está nos ouvindo, se é no rádio, se é na TV, qual a cidade, onde você está, né? Mande o seu recado pra gente através do nosso YouTube. E no WhatsApp é 8837-5377. Aqui você participa no ar com áudio, na mensagens de áudio, participa no ar conosco. A sua participação é sempre importante e também a participação com relação especialmente a essa questão fundamental. O Rony Cabelo está por aqui mandando um bom dia para todos. Valeu, um abraço. José Pereira, bom dia, obrigado pela audiência. Luiz Ivanilde, bom dia também. O Dário Bussi, bom dia. Bom dia também pro final 4280, mandando um alô pra gente aqui, bom dia. Mandou vídeos pra gente aqui, vários vídeos, e a gente não consegue visualizar aqui. Tem que mandar um áudio pra gente entender a situação. Quem é que tá mandando aqui? É o Leandro. Manda um áudio pra gente, Leandro, pra gente entender aqui o que é que está acontecendo aí, né? Com relação, principalmente, a esta situação envolvendo aos vídeos que você mandou. A gente não consegue abrir aqui. Bom dia, Rony. Tem um buraco próximo ao restaurante Dois Irmãos. Deve ser isso as imagens dele aqui, então. Mais de 5 carros com pneu furado. Não tem nem como sinalizar, pois é perigoso acabar ocasionando um acidente, pois fica próximo a uma curva, onde tem um atalho. Índice de acidente bastante alto. Ah, dado o recado aqui, ele mandou também os vídeos pra gente. Eu já estive ali naquele local do restaurante Dois Irmãos, né? Ali naquela curva onde fez o desvio ABR ali, obra do DENIT, e o pessoal tá reclamando da sinalização inadequada. Daqui a pouco eu vou ver aqui os vídeos do Leandro e vou compartilhar aqui também, né? Fala, Leomar Souza, bom dia.
5: Bom dia, bom dia, meu amigo. Todos os vídeos aí, né? Todos eles. Olha aqui, Aruni, atrás da minha casa agora, na Via Verde Nova, aqui agora, exato momento. Aqui atrás, na galeria. E esse chover, que nem choveu ontem, sobe mais aí pra cima aí. Mais tarde, mais 7, 7:30, vou lá na Via Verde Velha lá, vou ver quanto tá aqui lá. Valeu, tamo na escuta aí, amigão. Um abraço.
1: Tchau. Valeu, um abraço, bom dia. Mas não deve chover mais tanto, né? Como já choveu, segundo a previsão do tempo. A Roseli Segundo tá por aqui, bom dia. O Lori da Sul Brasil Rolamentos, bom dia. Fala, Reginaldo.
6: Bom dia, Rony, Reginaldo Barra Escolinha. É, Rony, hoje pela manhã tinha alguns portais ali colocando que foi encontrada a aeronave, né? Só que tava difícil acesso lá, o pessoal não conseguiu fazer o resgate, né? Ia retornar agora de manhã. Mas também tem alguns portais dizendo que isso aí é mentira, tá? Então tá bem confuso aí, por enquanto nada de concreto ainda.
1: É, redes sociais é uma mentirada sem tamanho, né? É confiar no jornalismo profissional, né? Esses sites importantes aí, que é o site do G1, o site da NSC, os sites da CNN, da Record. Os demais são todos aí sites em busca de likes, de curtidas, né? Essas coisas todas que eles dão pouca importância. São os blogueiros, né? Os metidos a jornalistas de internet, os pseudo-jornalistas que ficam colocando uma série de coisas nas redes sociais, assustando as pessoas, fazendo uma mentirada, né? Em busca de likes, de curtidas e de divulgação só do seu próprio nome, infelizmente. O Alê do aplicativo, motorista, está lá no Rio Grande do Sul, está em Lajeado. Bom dia, Rony. Estou logo pegando a estrada rumo a Jaraguá do Sul, aqui muita enchente, Lajeado, Rio Grande do Sul. O Paulo Botti tá mandando um bom dia pra gente aqui também, um grande abraço, obrigado pela audiência. Fala, Jair, bom dia,
7: Rony, tudo bem, tudo certinho? Jair Borba por aqui. Ô, Rony, que coisa essa política, né? Agora mais uma vítima lá no Peru, uma candidata lá que tava pra se eleger ali já de boa votação na frente. É complicado a política fazendo vítimas novamente, Brasil, mundo afora, na verdade, né? Dessa vez foi lá no Peru. Abraço, Rony. Tudo de bom.
1: Abraço, bom dia. Fala, Robinho.
8: Bom dia, Rony. Bom?
1: Tudo certo.
8: Ô, Rony, só pra relatar aí, ontem a moça do celular veio retirar o celular comigo aí. Ela desbloqueou o celular na minha frente ali. Confirmou que era ela a dona mesmo, né? Queria agradecer aí a audiência da RBN, hein? Que já entraram em contato cedo aí. Devido ter ouvido na rádio aí a mensagem. É, minha ação do dia foi feita aí com sucesso, porque a gente sabe quanto que é difícil a gente conquistar as coisas aí, né? Ainda bem que eu achei aí o que meu pai me ensinou, que não é da gente, a gente não se mexe, né? Podia ter caído na mão de outros rapaziada aí que talvez não tenham devolvido o celular da moça aí. Beleza, Rony? Um abençoado dia a todos nós aí.
1: Valeu, Robinho, um abraço, né? Teve sorte a moça aí, né? O celular acabou caindo na mão de uma boa pessoa, né? Como disse o Robinho, poderia ter sido encontrado por pessoas mal intencionadas, né? Então teve sorte aí. Fala, João. Não saiu nada aqui, João.
9: Olá, muito bom dia, Rony, Gisela e ouvintes aí do Portal RBN. Olha, um candidato que eu vejo que iria ganhar estourado para ser presidente do Brasil seria o Saci, né? Porque a única certeza que a gente tem é que ele não iria passar a perna na gente, né? Pois é, Rony, olha esse helicóptero ali que tá desaparecido, ali que tá o cantor Rick, da dupla Rick Irene, daquela dupla sertaneja, Rony. Ele tem um sistema muito tecnológico que ele, a partir do momento que ele levar um impacto muito forte, ele vai jogar um sinal de alerta pro satélite, né? Então tudo leva a crer que eles tiveram que fazer um pouso bem forçado mesmo, né, Rony?
10: Bom dia, Rony. O Carlos de novo. Realmente esse buraco ali tá causando problema na frente do restaurante Dois Irmãos ali na BR-280 em Guaramirim. Eu passei pela pista da esquerda, não aconteceu nada, mas eu vi alguns carros parados ali, com o pneu do lado esquerdo furado. Então, eu acredito que deve ser no meio da pista esse buraco.
1: Fica o alerta, os motoristas estão fazendo esse alerta em frente ao restaurante Dois Irmãos, né? É logo depois ali da Bright Coffee, né? Em direção lá à VEG Química, pista da direita para quem vai daqui no sentido a BR-101, bem em frente ao restaurante, tem ali uma curva, a estrada já é meio sinuosa ali, meio perigosa, porque a rodovia, a estrada, o leito mudou de sentido, né? É, com a reforma, com a ampliação, enfim, com as duas pistas. Então é importante que o motorista tenha muito cuidado aí nesse trecho aí. Bom dia pra Lorena, bom dia, obrigado pela audiência. Fala, Luiz.
11: Bom dia, Rony, bom dia os amigos da RBN, Luiz Gustavo. Rony, a gente ouve o pessoal falando, o preço do mercado tá caro, o preço da comida tá caro. Eu que saí muito cedo, né? Saí com 18 anos da casa da minha mãe aí, sempre precisei fazer o mercado. Vou fazer um comparativo pra ver. Peguei o salário mínimo de 22 com os preços de setembro de 22 e fui fazer um comparativo, né, com os preços de 26 aí, o salário mínimo de 26. Peguei, feijão, arroz, ovo, óleo, a picanha, né, pra ver se tá muito cara mesmo, e fiz um comparativo. E a gente se surpreende. Quem não fez, hoje é muito fácil, né? A gente pega no Google aí a média de preço, escolhe uns 4, 5 produtos aí que você acha, que o pessoal tá falando que tá caro, e vai lá e compara. Porque senão a gente fica acreditando em tudo que a galera fala aí, e a gente vai caminhando cegamente pro precipício, achando que tá indo em direção ao paraíso. Valeu, forte abraço.
1: Bom dia pro Carioca. Alô, Carioca, bom dia, Rony, mande um beijo pra Inonete, que deve estar ouvindo a rádio lá na Lecimara, que é o Carioca. Obrigado, que Deus abençoe, bom dia pra vocês. Valeu, Carioca. É o Edílio, né? O Carioca ouvindo a gente. Um grande abraço, obrigado pela audiência, obrigado pela companhia. Fala, Peterson.
12: Bom dia, Rony.
1: Bom dia.
12: Um ótimo dia pra todos nós aí. Que Deus abençoe nossa terça-feira.
1: Valeu, um abraço, Geraldo, bom dia. Vanita por aqui também mandando um bom dia pra gente. Obrigado pela audiência, obrigado pela companhia. Fala, Ivan.
13: Bom dia, Rony. Pra você e todos os ouvintes, Rony. Mais um dia pra glória de Deus. Vamos aproveitar. O mais importante aconteceu, Rony. É um milagre. Estamos vivos, estamos respirando. Vamos que vamos, Rony. Um abraço, um dengo cheio.
1: Valeu, Ivan. Bom dia.
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0: Agora são 6h42, 6h42. A primavera começa hoje à noite, nesta terça-feira, e marca o período de maior influência do El Niño sobre o clima em Santa Catarina. E a Secretaria da Defesa Civil está alertando para os riscos por elevação dos volumes de chuva, mas explica que essa condição não implica necessariamente na ocorrência de desastres, né? Claro que temos que estar preparados. Vamos torcer para que eles não aconteçam, mas a previsão está indicando aí forte possibilidade de um El Niño muito severo, o pior El Niño de todos os tempos, por isso é importante estar assim preocupado, né? Esperando o pior, tomara que o pior não aconteça, mas é bom que a gente esteja preparado. E quem tem mais informações sobre este assunto é o repórter Cadu Reis, da Rede de Notícias da Caerte.
1: A primavera de 2026 no Hemisfério Sul começa oficialmente nesta terça-feira, às 9h05 da noite. Neste ano, a estação de transição entre o inverno e o verão deve ser marcada em Santa Catarina pela influência do fenômeno climático El Niño. A projeção da Administração Nacional Oceânica e Atmosférica dos Estados Unidos indica que a condição deve atingir intensidade considerada muito forte a partir deste mês, implicando na elevação dos volumes de chuva no território catarinense. O meteorologista da Secretaria de Estado da Proteção e Defesa Civil, Caio Guerra, explica.
2: É o primeiro período do ano onde a gente começa a receber massas de ar mais quentes vinda do norte. Quando encontram o frio, isso faz com que muitas tempestades se formem aqui na nossa região. A gente observa no histórico da Defesa Civil, muitos impactos ocorrem nessa época do ano. Chama atenção também o oeste e meio oeste do estado, onde é o período do ano em que mais chove. Todos os anos a Defesa Civil faz uma preparação especial para essa época do ano, mas em anos de El Niño, essa situação ela é ainda mais intensificada. Esses sistemas, como frentes frias e ciclones, atuam de forma mais frequentes, mais intensas. Então, em anos de El Niño, esse período que já é crítico fica ainda mais preocupante. A gente sabe que esses meses de primavera precisam de uma atenção especial. E a gente sempre destaca outubro e novembro. São os meses em que esses acumulados costumam ficar ainda acima da média e com uma frequência maior de episódios de evento extremo.
1: Apesar da situação de alerta climático oficialmente decretada em Santa Catarina por conta do El Niño, a intensificação do fenômeno não significa necessariamente que haverá desastres, como projeta Caio Guerra.
2: Não mesmo. A gente sabe que a nossa região está num risco maior, mas não garante que esses impactos ocorram. Às vezes você tem tempestades que são intensas, provocam aqueles danos pontuais, mas logo elas já se distanciam. E outras vezes você tem frentes frias que se estacionam e fazem com que os volumes de chuva sejam frequentes ao longo de vários dias.
1: A influência do fenômeno El Niño sobre o clima de Santa Catarina também altera o comportamento das temperaturas. O meteorologista da Secretaria de Estado da Proteção e Defesa Civil, Caio Guerra, detalha.
2: O El Niño, ele deixa as temperaturas um pouco mais elevadas, mas ao mesmo tempo, quando você tem períodos muito prolongados de chuva, se esse for o impacto de fato, a nebulosidade também dificulta um pouco as temperaturas de subir. Então é um efeito misto. A gente costuma ter dias com menor amplitude térmica. As manhãs já não ficam tão frias e as tardes não ficam com esses extremos de calor. Ainda assim, em média, as temperaturas fiquem ligeiramente mais altas do que o normal.
1: A primavera de 2026 se estende até o dia 21 de dezembro, quando começa o verão. De Florianópolis, da Rede de Notícias Acaerte, Cadu Reis.
0: Agora são 6h46, 6h46. Esse é o nosso portal RBN com informação, serviço e notícia para você de segunda a sexta neste horário. No relatório dos bombeiros que acabou de chegar, dos bombeiros de Guaramirim. Segundo Anderson Pianezer, sem registro de ocorrências nas últimas 12 horas para os bombeiros. Teve duas emergências médicas para o SAMU. E sobre a ocorrência de um esfaqueamento, segundo ele, foi atendida pelo bombeiro com apoio do SAMU. O relatório da noite dos bombeiros de Jaraguá do Sul ainda não chegou para a gente aqui. Bom, lembrando que ontem, segunda-feira, em Guaramirim, foi um dia também de muitos acidentes. Ontem teve caminhão contra moto e nesse acidente nós tivemos a condutora da moto, uma mulher de 31 anos, que acabou sendo conduzida para o pronto-socorro do Hospital Santo Antônio. Outro acidente de carro contra moto foi ontem de manhã, na estrada Bananal do Sul, no bairro Guamiranga. A vítima, piloto da moto, Um homem com 59 anos com fratura no tornozelo esquerdo foi conduzido também para o pronto-socorro do Hospital Santo Antônio. Ontem à tarde, um carro contra a bicicleta na BR-280 na Corticeira, e nesse acidente o ciclista, um homem de 35 anos com vários ferimentos, várias escoriações, acabou sendo conduzido para o pronto-socorro do Hospital Santo Antônio. Um outro carro contra a moto ontem à tarde foi no bairro Havaí, na BR-280. Piloto da moto, uma mulher, uma jovem de 22 anos, foi conduzida para o Hospital Santo Antônio com suspeita de fratura também na perna. E tivemos um outro registro aqui, que foi um acidente, mas sem gravidade, né? Acidente envolvendo dois carros, apenas danos materiais. Não chegaram aqui os relatórios dos bombeiros de Jaraguá do Sul, nem de ontem à tarde, né? Nem das últimas 24 horas, nem o relatório do final da tarde de ontem e nem o relatório da madrugada. Deve estar com um problema lá, a Central de Operações dos Bombeiros de Jaraguá do Sul. O último relatório enviado para a imprensa foi ontem às 6 da manhã. Desde ontem, nenhuma informação foi repassada para a imprensa. O que nós tivemos e que chamou a atenção no fim de semana foram duas capturas de cobras. A partir de agora, com a chegada das temperaturas mais altas, isso também começa a ficar um pouco mais preocupante, né? Nós tivemos um registro no Rio da Luz e um registro no Jaraguá 84. Ninguém foi picado, ninguém se feriu, mas os bombeiros foram acionados para fazer aí a captura de duas cobras. Então, a partir de agora, é importante que as pessoas fiquem atentas e fiquem justamente, né? Preocupadas com esse tipo de situação, principalmente pessoal que mora no interior ou nas proximidades aí de campos, de regiões de mata. Muita atenção com relação à presença das cobras a partir de agora. 6h48.
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0: Aqui o ouvinte, participe, manda o seu alô, manda o seu recado pra gente através do nosso WhatsApp, né? 8837-5377. Fala, Fábio.
4: Pois é, Rony, olha, eu concordo plenamente com você e também com o Reginaldo aí do Bairro Escolinha, porque o que a gente vê de fake news nas redes sociais, né? Sobre o helicóptero ali já, que foi encontrado, entre outros, né? Então, até videntes já estão já se manifestando, dizendo que já sabiam que ia acontecer isso com o Rick, né? Que coisa, gente.
0: Importante ficar atento, né? Rodrigo, bom dia, Rony. As fortes chuvas que caíram esta noite em Jaraguá do Sul, aqui no João Pessoa, na principal, em frente à empresa XK, acumula água, pois não tem boca de lobo, ou tem, mas não é o suficiente, acumula muita água. Um risco enorme de acidente, de aquaplanagem, e não é de hoje isso, é o Rodrigo do João Pessoa. É aquele serviço que a gente pediu o tempo todo, o ano inteiro, né, para o pessoal da prefeitura, para que providenciassem as limpezas de bocas de lobo e dessa tubulação aí, até a troca de tubulação. Todo mundo sabia desse El Niño, né? E nem choveu tanto assim. Ontem em Criciúma choveu 180 milímetros. A última chuva que nós tivemos aqui, que deu um transtorno, interditou lá, 3 de maio, interditou a Via Verde, foi em torno de 100 milímetros. Se chovesse aqui em Jaraguá do Sul, que choveu ontem em Criciúma, nós teríamos aí muitos e graves problemas. Ontem não choveu tanto assim e já tem esse problema lá no bairro João Pessoa. Então vai ser preciso continuar o serviço de limpeza das tubulações, da limpeza das bocas de lobo. Caso contrário, nós vamos ter aí muitos transtornos com a chegada aí do El Niño a partir de agora, a partir da primavera. Fala, Dilson.
5: Bom dia, pessoal. A NSC ao vivo está lá. A comandante dos bombeiros, chegou o pessoal especializado para procurar agora 6h15, 6h20 com cães, etc, etc. Tem um raio de 30 quilômetros para eles procurar, né? Daqui a pouco eles acham o helicóptero.
0: Não deve demorar muito não, né? Com vários drones térmicos, com vários outros helicópteros, muitas buscas, defesa civil, bombeiros, polícia militar, enfim. Infelizmente, a notícia...

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Agora são 6h53, faltam 7 para as 7. 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Daqui a pouco tem notícias da segurança e do trânsito aqui no portal.

0: Agora são 6h55, 6h55. Vamos em frente com o nosso portal, trazendo mais alguns ouvintes aqui que vão chegando, trazendo o seu recado pra gente também através do nosso WhatsApp, né? Pessoal que vai chegando aqui, mandando o seu alô, mandando o seu bom dia. Quem que tá chegando aqui? Ao Fábio Gili. Não entendi porque só um lado da ponte foi pintada, na ponte do trabalhador. Deve ter acabado a tinta. O Marcão mandou um monte de áudios aqui. Vou ouvir pelo menos o primeiro, viu, Marcão? Pelo menos o primeiro.
1: Bom dia, Rony. Tudo bom? Ô, Rony, esse problema aqui no João Pessoa, quando chove e alaga aqui, Rony, eles vão ter que fazer uma galeria ali, Rony. Uma galeria escoando aquela água, tu entendeu? Porque senão vai ser sempre aquele problema. Esse pinguinho d'água que choveu ali já virou quase uma piscina ali. Imagina se chove a quantia que choveu no Criciúma aí. Aí não passava ninguém por aquela rua ali.

0: prefeitura valeu. Já podia ter feito isso aí, porque a prefeitura sabe.
1: É isso aí. Bom, o sou a Alvorete da Lazen, tá dizendo o que aqui? Perdeu a identidade, será que pode anunciar, por favor? Alvorete da Lazen, será que não foi deixado na rádio? Já fazem 2 meses que eu perdi, né? Estou no trabalho, se puderem me responder, agradeço. Tá ok. São os recados do ouvinte aqui no portal RBN, são 6h57. Faltam 6h57, vem aí o horário eleitoral obrigatório, nós voltamos às 7h25. Às 7h25, a gente tem mais notícias, outras informações, vamos atualizar essa situação aí das buscas dos bombeiros lá na Serra de Santa Catarina. Faltam 6h57.
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0: 7h26, já estamos de volta com o nosso portal RBN, segunda parte do programa que vai até às 8 horas da manhã. Muito obrigado a você pela audiência, muito obrigado a você pela companhia. Estamos de volta e desejando para você uma boa terça-feira. Terça-feira de tempo estável, com o céu encoberto. Choveu bastante ontem durante o dia, durante a noite. E a previsão a partir de agora é de menos instabilidade, segundo a previsão aí do próprio Peter Scheuer. 7h26, eu sou o Rony Oliveira e comigo a Gisela Marodim. Bom dia, Gisela.
1: Bom dia, Rony Oliveira. Bom dia você que nos acompanha aqui no portal nessa terça-feira. Hoje, dia 22 de setembro, 265 dias do ano já se passaram. Faltam 100 dias, redondinho 100 dias para o fim do ano. Estamos na fase da lua crescente, últimas horas do inverno brasileiro aqui. As últimas horas, porque hoje nós teremos o início da primavera, às 21 horas e 5 minutos. Hoje teremos início da primavera. Entre as datas comemorativas, hoje é o Dia da Juventude no Brasil, Dia do Contador, Dia Nacional do Atleta Paralímpico, Dia Mundial Sem Carro hoje, Dia da Banana, Dia Mundial da Leucemia Mieloide Crônica. Hoje é o Dia Nacional da Saúde de Adolescentes e Jovens e hoje também é o Dia Nacional de Defesa da Fauna.
0: Sejam bem-vindos ao portal RBN, que está no ar a partir de agora com muitas notícias, com muitas informações. Estamos no rádio em 94,3 FM, estamos também no aplicativo, estamos no YouTube com imagens. Muito obrigado pela sua audiência.
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0: Agora são 7h28 no horário de Brasília, 7h28. Nós vamos começar os principais destaques de hoje já ouvindo a Tenente Coronel Heloísa dos Bombeiros de Lages, a comandante dos Bombeiros de Lages, falando um pouco a respeito justamente das buscas que começaram ontem à tarde envolvendo o helicóptero onde está o cantor Rick da dupla Rick e Renner.
3: Aqui é a Tenente Coronel Heloísa, comandante do 5º Batalhão de Bombeiros Militar com sede em Lages. Hoje, dia 21 de setembro de 2026, por volta das 16 horas, nós recebemos um chamado de possível queda de aeronave na região de Urubici, em Santa Catarina. De pronto, as nossas equipes do Corpo de Bombeiros Militar de Santa Catarina deslocaram-se até o local. O primeiro ponto de buscas é o ponto da última comunicação da aeronave. Uma equipe já chegou até o local e nada foi encontrado. Também temos a informação do último ponto de sinal de celular de uma das pessoas que estavam nessa aeronave. Neste momento, equipes deslocam-se até esse local para realizar buscas. Amanhã, equipes do 2º Batalhão de Bombeiros Militar e do 5º Batalhão de Bombeiros Militar deslocarão até os pontos de possível queda da aeronave e também onde tem essa informação de sinal de celular de uma das pessoas que estavam na aeronave para realizar as buscas juntamente com o cão de busca.
0: 7h29, Tenente Coronel Heloísa é a comandante do Batalhão dos Bombeiros de Lages, que nós ouvimos aí as outras manchetes envolvendo esse caso das buscas por parte da Defesa Civil, também dos bombeiros que se estenderam durante toda a noite, durante toda a madrugada e prosseguem durante a manhã desta terça-feira.
1: É, isso prossegue, os principais destaques do país hoje, desaparecimento em Santa Catarina, busca por helicóptero com Rick empresário e outras duas pessoas seguem com drone térmico, área de buscas por helicóptero com Rick e empresário chega a 30 quilômetros em Santa Catarina, a operação segue. O cantor Rick estava a caminho de almoço em Vinícola de Santa Catarina quando o helicóptero perdeu a comunicação. A aeronave saiu de Porto Belo e não chegou ao destino previsto em São Joaquim. Também estavam a bordo o empresário Bruno Avelar e o videomaker dele, além do piloto. Os destaques hoje e as matérias dão conta realmente que a aeronave, o modelo Bell 430, decolou de Porto Belo com destino a São Joaquim, aqui na Serra Catarinense, onde os ocupantes pretendiam almoçar numa vinícola. E a perda do contato do helicóptero, a comunicação sumiu dos radares por volta das 16 horas de ontem na região serrana. Com relação às buscas, o Corpo de Bombeiro, como falou a comandante, segue a Força Aérea Brasileira, a FAB, também mobilizaram equipes de busca concentrada na região de Urubici e em pontos que marcam a última localização e comunicação conhecida da aeronave. E até o momento a gente acompanha todos os portais de notícias, as causas exatas e o paradeiro do helicóptero continuam sob apuração oficial. Então são os últimos detalhes aí que a gente tem sobre esse desaparecimento do helicóptero do cantor Rick com a dupla Renner. E aí as pessoas se perguntam, Rony, tá, mas e por que não estava Rick e Renner? Só o Rick, não o Renner. Acontece que a explicação dada pela assessoria dos cantores é que seria um compromisso particular e não da agenda da dupla, né, que teria algum show, alguma coisa. Não, era um compromisso particular do cantor Rick, por isso ele estava sem o cantor Renner no
0: momento. Era só um almoço, me parece, almoço que fariam lá em São Joaquim, né, numa vinícola que seria aí do próprio empresário. As imagens que você está vendo no YouTube são imagens de São Paulo, né? Os dois embarcaram em São Paulo, rumo a Santa Catarina, e em Santa Catarina, em Porto Belo, acabaram pegando este helicóptero que foi emprestado, inclusive, por uma empresa aqui de Santa Catarina para o empresário e também para o cantor Rick, para que eles se deslocassem de Porto Belo, do litoral norte aqui de Santa Catarina, até São Joaquim. O helicóptero acabou perdendo aí o seu sinal no meio do caminho. Mas as imagens que você vê são lá de São Paulo, a saída deles lá de São Paulo rumo a Santa Catarina. Não houve nada com esse avião, é um jatinho, né, particular, que saiu de São Paulo e veio para o litoral de Santa Catarina, e depois com o avião aqui da empresa catarinense, a JTA, é que nós tivemos essa situação com a queda da aeronave já na região aí de São Joaquim. A partir de agora, com o dia mais claro, com a chuva que parou também, né, os ventos pararam, os bombeiros têm muito mais chances, né, de conseguir localizar com os drones térmicos, com buscas com cachorros, enfim, pessoal das buscas dos bombeiros. Tudo indica que logo, logo algo vai ser localizado, helicóptero. Esperamos que com vida, né? É pouco provável, como eu disse já na primeira hora do programa, uma queda em tão longo tempo desde que caiu a aeronave de ontem à tarde, às 16 horas, né? Então é cada vez mais remota a possibilidade de se encontrar alguém aí com alguma chance. Mas vai que, de repente, conseguiram fazer algum pouso forçado sobre as árvores ou algo nesse sentido e estão ainda vivos no meio da mata, né?
1: Podem estar feridos, mas vivos, né? A gente fica torcendo por isso, né, Rony?
0: Vamos aguardar as informações aí que devem chegar a partir de agora, a qualquer momento, envolvendo aí justamente essas buscas, né? Com o cantor Rick, o empresário, o videomaker e também o piloto. São quatro pessoas que ocupavam o helicóptero que está desaparecido desde ontem à tarde.
1: E olha, além dessa notícia triste, a gente lembra também das chuvas e das enchentes aqui no estado. Enchentes deixaram mais de 600 pessoas fora de casa em cidades do norte de Santa Catarina. Município do Planalto Norte aqui de Santa Catarina ainda mantém famílias em abrigos após a elevação dos rios e dos impactos das chuvas. São 20 municípios aí com alagamentos em Santa Catarina. E pelo país, quase 1 milhão de brasileiros que moram fora vão poder votar neste ano. E com relação a um assunto bem importante que já nos últimos dias tem movimentado as redes sociais, a greve da Caixa. Funcionários da Caixa negam proposta e a greve segue, não tem prazo para terminar. E com relação à greve também, o TST suspende julgamento e greve dos Correios continua no Brasil. Números da economia, mercado financeiro, a Bolsa de Valores de São Paulo, índice Bovespa, teve alta de 0,74%, 186.596 pontos no final do pregão ontem. A moeda norte-americana, o dólar, teve queda de 0,7%, R$ 5,10. O euro, queda de 0,9%, R$ 5,85. E o Bitcoin, nesta manhã, está com alta de 1,43%, $85.849.80.
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0: 7:35, o jogo do Criciúma, que seria ontem à noite lá em Criciúma, não aconteceu em função da chuva forte, das tempestades, dos temporais, dos alagamentos. O jogo do Criciúma foi transferido de ontem para hoje. O jogo vai ser às 19:30 contra o Operário de Ponta Grossa. Ontem, segunda-feira, teve o jogo do Cuiabá, que venceu o Náutico por 3-0 na Série B. É a única movimentação do esporte no nosso giro do placar.
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5: Bom dia! A presença de uma frente fria trouxe muita chuva nessas últimas 24, 48 horas em praticamente todo o estado, muitos transtornos, tempestades severas, E aos poucos, gradativamente, ela vai se afastando, dando espaço ao tempo mais seco. Ainda tem chance para ter ocorrência de algum chuvisco, alguma garoa passageira, alguma chuva calma, mas vai melhorando. Gradativamente, aos poucos, vai firmando. Aos pouquinhos, a gente vai tendo o domínio do tempo mais seco. A temperatura, ela se mantém mais agradável. A máxima prevista, ela não vai passar muito aí dos seus 20, 23 graus. E os ventos sopram com intensidade fraca, moderada de sudoeste a sul, com algumas rajadas. Essas rajadas, elas variam entre seus 10 a 30 km por hora. Em alguns momentos, o vento é mais calmo. E a tendência é que nós tenhamos o domínio do tempo bom, tempo seco, ao longo dos próximos dias. Só nessa quarta-feira que ainda tem uma variação de nebulosidade, uma alternância entre sol, céu nublado, alguma chuva passageira de forma rápida e isolada. Na quinta, sexta e parte do fim de semana é bem aproveitável, com tempo bom, tempo firme. O sol acaba predominando. Faz frio durante as madrugadas e início das manhãs. Temperaturas que vão se elevando gradativamente na sequência das tardes. Então, amanhecer mais frio seria nesta quarta e nesta quinta-feira. Aí na sexta e fim de semana perde força essa massa de ar frio e seco. A temperatura ela sobe, a máxima prevista deve chegar próxima dos seus 25, 24 graus na quinta-feira, liberando, passando aí dos 30 graus na sexta e fim de semana, tirando o domingo que tem chance para ter algumas pancadas. Peter Scheuer, meteorologista, com a previsão do tempo.
0: 7:38, vamos aos ouvintes aqui do plantão do meio-dia, trazendo os ouvintes inicialmente do nosso WhatsApp, do nosso YouTube, né,
1: Adriana? Nosso YouTube, aqui no nosso portal. Leomar Souza está nos assistindo, bom dia. Está acontecendo tanta coisa nessa metade do ano, vamos ver o resto dos meses do ano, né, Leomar? Estamos faltando 100 dias apenas, né, essa expectativa para o final do ano. O Ailton José também está por aqui, dando bom dia para todos. O Jefferson também, bom dia. O Márcio Friese está dando bom dia para a gente. Bem-vindos. O Agostinho Zimmermann, bom dia. Vamos fazer uma ótima semana. Chega outubro logo. Tá com pressa, Agostinho? Bom dia, Trader Morfeu. Bom dia, Roni Gisela. Abençoada terça-feira para todos. Morfeu aqui da Barra. O outro nosso ouvinte aqui, o DS, aqui falando de política. O Indelmar também. Como posso acreditar nesses grandes portais de notícia? Fazem grandes matérias de denúncias a nível nacional e depois todos os políticos são absolvidos. Quer dizer que as notícias eram falsas? O Vilmar Gomes está por aqui, dando bom dia para a gente. O Afonso também, um bom dia. A Solange Maidana, oi Solange. O Valdemar Damori, o Dalton Prá, o Raulino, dando bom dia. O Joel Rodrigues, bom dia. Jaqueline também está por aqui. Bom dia, excelente dupla, excelente dia para vocês. Obrigada. Gente do nosso YouTube, por favor, deem o seu joinha, o seu like e também se inscrevam no canal aqui do YouTube e acionem o sininho para você saber quando estamos ao vivo.
0: 7:39, fala Robinho.
6: Ô Rony, Robinho novamente. Ô Rony, quem tiver vindo aí de Pomerode, sentido Jaraguá, tem um veículo aí que se perdeu, provavelmente caiu na vala aí e tá com parte do carro sobre a pista aí, descendo sentido Jaraguá aí. Pedir pro pessoal que tá indo aí com mais cautela e cuidado pra não ocasionar mais acidente aí, beleza, Rony?
0: Valeu, Robinho. A foto do Robinho, inclusive, está ali no nosso YouTube agora, né? Acho que é um veículo ali, um Fox, um Gol branco, que acabou se perdendo, caiu na valeta, na canaleta ali do asfalto, sentido Pomerode a Jaraguá do Sul, né? Não está interrompendo a via, conforme você vê ali, mas é preciso que o motorista fique atento ali, porque parte do carro está em cima da pista do rolamento, né? O rodado ali dianteiro do carro e a parte frontal do carro está em cima da pista do rolamento. Então, se vem um caminhão um pouco mais largo, é capaz de encontrar alguma dificuldade aí. Então, fica esse alerta aí aos motoristas que estão circulando aí na região. Mais ouvintes que estão chegando também através do nosso WhatsApp, o pessoal que vai mandando o seu áudio, seu bom dia pra gente. Fala, Jair.
7: Bom dia. Terça-feira abençoada, proteção divina a todos. Bora pra cima, fazer a máquina girar.
0: Valeu, bom dia.
8: Bom dia, Roninho.
0: Dona Maria, bom dia, Dona Maria
8: do Vai-Vendê. Bom dia, Célia. Bom dia pro seu Jair Borba. Bom dia pro Reginaldo, que é meu sobrinho, que eu nunca esqueço, né? E bom dia também pro Juarez, que é meu irmão. E a Elsa também, que é minha cunhada. E pra todo mundo que tá ouvindo, tá bom? Fica com Deus, que Deus abençoe todos nós.
0: Bom dia,
8: e
0: boa terça-feira.
8: Toda pessoa do grupo da RBN.
0: Valeu.
8: É nós.
0: Abraço, bom dia. Obrigada. Dona Maria do Vai-Vendê. Mais gente aí no WhatsApp.
1: Sim, chegou por aqui o Ayrton Prim, que mandou uma foto aqui pra gente de um carro da prefeitura em condições aqui com descascado, enfim, com a pintura complicada. Ele disse, ó, bom dia, carro da prefeitura contra a dengue, mas é um perigo alguém encostar e pegar tétano. E mandou aqui a foto do carro que está com alguns machucados ali na lataria. O Leomar Souza está aqui com a gente, mandou vídeo do rio hoje, o nível do rio, e mandou foto do tempo. Será que vai melhorar o tempo? Bom dia, hoje é o dia da banana. Bom, para a saúde e problemas com cãibras. Aqui, ó. E esse rio é atrás da casa dele, na Via Verde. Obrigada, Leomar, pela participação por aqui. O Lúcio Lulec também chegou por aqui, dando um bom dia pra gente, aqui no 8837-5377.
0: 7:42, ouvinte, manda o seu alô, manda o seu recado pra gente, participa aqui da nossa programação também. 7:42, rapidamente na polícia, no setor de segurança pública de ontem para hoje, perturbação do sossego lá na rua João Maza, aqui em Jaraguá do Sul, ontem, 11:30 da noite, constatou-se que duas mulheres de 33 e 27 anos, né? Estavam gritando lá no interior de um apartamento, vão responder a um termo circunstanciado, teve uma tentativa de homicídio na Corticeira, ontem, segundo a polícia militar. A vítima foi localizada com vários ferimentos provocados por golpes de facão na região do abdômen e também da perna. Os bombeiros já prestavam atendimento quando as guarnições chegaram. Durante o atendimento, foram obtidas informações sobre os possíveis envolvidos. Segundo os relatos, a vítima teria ido até a residência de uma mulher, onde teria ocorrido um desentendimento. Na sequência, dois homens foram até o local e entraram em confronto com a vítima, que acabou sendo atingida por golpes de facão. Durante a verificação, constatou-se que a mulher, de 41 anos, possuía um mandado de prisão ativo. Após receber atendimento, a vítima foi entregue aos cuidados da Polícia Penal e as providências cabíveis também. Nós tivemos também um cumprimento de mandado de prisão ontem e tivemos também um outro registro também de cumprimento de mandado de prisão. E no bairro São Luís, um registro de ameaça, né? Segundo o relatório da Polícia Militar, uma confusão, um homem de 41 anos que relatou estava sendo perturbado pelo ex-companheiro da sua atual esposa. Aí, confusão, briga, né? Confusão, briga, violência doméstica, Lei Maria da Penha, ciúmes. Todo mundo assinou o termo circunstanciado e vai responder na justiça. 7:44 agora.
1: E olha, tá lançado, foi lançado o edital de licitação da modalidade leilão eletrônico destinado à exploração comercial, pontos de gastronomia da 36ª Sheets & Fest, que é a festa dos afiadores, de 11 a 22 de novembro de 2026 no Parque de Eventos. Ao todo, são 23 itens licitados correspondentes aos espaços destinados à exploração comercial de pontos de gastronomia. O critério de julgamento de maior lance por item, com cardápios definidos para manter a tradição germânica e a variedade da festa. Então, quem estiver interessado em explorar esses pontos de gastronomia, podem encontrar o edital disponível no site da Prefeitura de Jaraguá do Sul.
0: Depois do intervalo nosso, voltamos para trazer mais notícias atualizadas aí sobre o caso do helicóptero lá na Serra Catarinense e outras informações aqui do portal RBN também. 7:45.
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17: Faltam 12 minutos para as 8 nesta manhã de terça-feira. 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

0: Agora são 7:50, mais algumas atualizações aí, informações aí sobre o helicóptero onde estava o cantor Rick. Já já vamos ouvir aqui uma fala do Rick, uma fala sobre o começo da carreira dele, né? Estamos todos torcendo, muita gente em oração do Brasil inteiro, para que não só o Rick, todos os demais ocupantes, os quatro ocupantes, sejam encontrados com vida lá na Serra Catarinense. Mas nós vamos ouvir aqui uma fala dele sobre o início da carreira, das dificuldades, da pobreza, enfim, né? E do auxílio que teve do Zezé de Camargo, especialmente. Alguma atualização? Quais são as informações aí?
1: As autoridades envolvidas nas buscas pelo helicóptero que transportava o cantor Rick Solo trabalham com a possibilidade agora de que a aeronave tenha realizado realmente um pouso forçado. É uma possibilidade na Serra Catarinense. Não tem até o momento, Rony, uma confirmação de queda, tá? E o helicóptero, a gente lembra, perdeu o contato durante o voo entre Porto Belo e São Joaquim. Então, essa é a possibilidade que o pessoal está trabalhando nessa manhã, onde as buscas continuam, inclusive, com drones térmicos. E o que traz uma esperança é que um novo sinal de celular foi identificado pela equipe de buscas que tenta encontrar o helicóptero que fazia a viagem. Então, esse último sinal de celular está

0: aqui todos os envolvidos, e aí ele pede a todos que se juntem em oração neste momento. São as últimas notícias relacionadas a esse desaparecimento do helicóptero.
1: 7:52, é claro que nós temos essa busca aí, muita gente em oração na busca, na tentativa, e que as buscas sejam com sucesso em relação especialmente ao cantor Rick, né? Da dupla Rick e Renner. Nós temos uma fala aqui do Rick, do começo da carreira, que nós vamos ouvir aqui, uma história dele sobre o começo da carreira e as dificuldades da pobreza e da discussão que ele teve com a mulher dele para conseguir o dinheiro da passagem para ir para Goiânia visitar o Zezé de Camargo, lá, que ia fazer um show em Goiânia. Era o único dinheiro que ele tinha, e ele conseguiu ali, inclusive, dinheiro emprestado do Zezé para voltar para casa, né? Veja como as dificuldades são gigantes no começo, nos anos 80, mais ou menos.
2: Eu fui para Brasília, eu me lembro que até minha mulher ficou meio brava comigo, mas eu peguei o único dinheirinho que tinha lá para mim ir para Goiânia. E eu fui. Quando eu cheguei em Goiânia, me falaram que o Zezé tava num hotel que se chamava Bandeirantes. E aí eu fui lá. Eu e um amigo meu, compadre. Quando eu cheguei lá, eu fiquei pensando. Falei, esse cara não vai nem receber a gente, né, Pedro? Ele é o Zezé de Camargo, não vai me receber. Não vai nem lembrar de mim. E pra minha surpresa, cara, o Zezé pediu pra me subir. E quando eu cheguei lá em cima, eu me lembro disso como se fosse hoje, cara. E aí, a partir daquele dia, o Zezé, ele não gosta que eu falo isso, mas é fato isso. E eu tava tão desesperado na época, cara, que a gente tava passando muita necessidade. Eu e ela, meus filhos já eram pequenos, assim, mas já existiam, né? E aí eu falei pro Zezé, que ele falou, cara, eu vou te ajudar e tal. Aí ele falou assim, ó, você pode pegar X nessa editora aqui com esse cara, que era o Manuel Nenzinho Pinto.
3: Que dava adiantamento.
2: É, que me dava adiantamento. Você pode ir lá e pegar o dinheiro e tal. E aí eu peguei e falei, pra você ver como é que era, né, cara? O tanto que eu confiava em mim na época. Eu me lembro como se fosse hoje. Eu virei pra ele e falei, Zezé, eu quero muito dinheiro. Eu preciso muito do dinheiro, mas se você me perguntar o que eu prefiro que você não me dê o dinheiro, mas que você me ajude a gravar um disco. Que você me dê a oportunidade de gravar um disco. Aí ele, cara, você vai pegar o dinheiro e eu vou te dar uma oportunidade de gravar um disco. E aí, poxa, eu fiquei feliz da vida e não tive vergonha de dizer pra ele que eu não tinha dinheiro pra voltar.
3: Caramba.
2: E aí ele meteu a mão no bolso, pegou um dinheiro, me deu e eu voltei pra casa.
1: 7:55, é as dificuldades, né, que são enfrentadas aí, que foram enfrentadas por vários artistas ao longo dos anos, né, principalmente no começo da carreira.
0: Justamente, né? Que eu ia complementar, a gente está sabendo agora que você colocou a história do Rick, também não sabia, mas a gente sabe de milhares de artistas e profissionais que foi muito difícil. Você vê aí artistas com fama, como o caso dele, tendo sucesso, e a gente não sabe o que foi o início, né, as dificuldades do início da carreira.
1: Vamos lá com os nossos ouvintes, pessoal que está no YouTube conosco.
0: Bom dia, quem está chegando por aqui, dando um abraço pra gente, o Raulino, o Joel, a Jaqueline, a Damares chegou por aqui, bom dia, e a Flávia também, bom dia para os melhores, tomara que sejam encontrados todos bem. Obrigada aqui, manda o seu recado aqui pra gente no nosso YouTube, deixa o seu joinha e também se inscreve no canal.
1: Nosso ouvinte aqui, a Jaque, tá mandando um alô pra gente, fala Jaque. Alô, bom dia.
4: Oi, Rui, Gisela, tudo bem? Ontem estava com a minha mãe em Guaramirim, né? Eu trago ela para pagar as contas, fazer as coisinhas dela. E lá, nós estacionados assim, ela contando o dinheirinho dela, apareceu um menino assim, de uns 10, 11 anos, assim, moreno, sozinho, sem os pais. Pediu para a mãe, dá um dinheirinho, tia. Daí a mãe perguntou, por que tu quer um dinheirinho? Daí ele disse que era pra colocar no cofrinho. Aí eu fiquei pensando, meu Deus, mas o que que essa criança tá fazendo sozinha, sabe, em Guaramirim, assim?
1: Pois é, 7:57, mais gente aí no WhatsApp.
0: O Kelvin Yuri de Souza, de Joinville, tá feliz aqui. Kelvin de Souza, Paranaguá, Mirim, bom dia. Que hoje a alegria seja maior que o cansaço e a esperança maior que qualquer desafio. Um abraço aí, obrigada, Kelvin. A Vani também tá mandando um alô, um bom dia pra gente, um café aqui. Nossos ouvintes que participam.

0: pelo 8837-5377.
1: Bom dia, Rony. Bom dia, Gisela. Ótima terça. Depois de tanta trovada, tanta pedra em Curupá, vai dar um dia de sol. Parabéns pelo portal e parabéns para você. Tomara que dê tudo certo, que encontre esse helicóptero. Que seja a vontade de Deus. Abraço e sucesso para vocês, curtindo vocês pelo aplicativo. Um abração para vocês.
2: Muito bem, Maria Aparecida, 7:57. Já nós voltamos com mais notícias e outras informações aqui no portal.
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0: manhã, pontualmente no horário de Brasília. Esse é o nosso portal RBN com informação, com serviço e com notícia para você de segunda a sexta nesse horário. Muito obrigado pela sua audiência, obrigado pela sua companhia. Vamos em frente com o nosso portal RBN com notícia, informação e serviço e trazendo aí os últimos recados de hoje.
1: Importante, pessoal que mora no Águas Claras, ali na Redondeza, hoje a farmácia básica de Águas Claras estará fechada. O atendimento ao público vai ser retomado normalmente amanhã, quarta-feira. Então, só para que as pessoas fiquem atentas, amanhã estará atendimento normalizado.
0: E assim estamos colocando o ponto final aqui no portal RBN. Muito obrigado pela sua audiência, muito obrigado pela sua companhia. Na sequência, vem aí o João Carlos Júnior com o seu programa O de Casa. Nós voltamos amanhã às 6 da manhã aqui no portal e ao 12:25 aqui no plantão do meio-dia. Um grande abraço a todos, uma ótima terça-feira e até amanhã.
1: Obrigada pela sua presença, pela participação aqui, um bom começo de primavera para todo mundo. Amanhã a gente se encontra também aqui, daqui a pouquinho já estarei com o João Carlos Júnior e também no Manhã Mais que Demais. Boa terça-feira para você.
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0: Bom dia pra você na rádio que faz parte da minha vida, 8:05.
20: Bom dia.
21: Bom dia.
0: Alô, bom dia. Bom dia, Jaraguá do Sul. Bom dia, norte de Santa Catarina. Estamos chegando, minha gente. Chegando pra ficar com você mais um de casa aqui na RBN, a rádio que faz parte da minha vida. Hoje, minha gente boa, é terça-feira, terçou aqui na manhã da RBN, hoje 22 de setembro de 2026. Bom dia, bom dia, bom dia pra você em casa, no carro, no trabalho, onde você estiver, quero ser a sua companhia. Você, minha amiga, você, meu amigo, muito bem-vindo. Olha, a partir de agora está no ar aqui o nosso de casa da RBN. Eu sou o João Carlos Júnior. Quero ficar com você até as 10. Lembrando, hein? Hoje tem mais aqui o nosso Caixa Premiada da RBN, é a Caixa Misteriosa pra você. 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Bom dia pra você, 22 de setembro, né, gente? Obrigado pelo seu carinho. Boa terça-feira, tem Zé Neto e Cristiano na RBN.
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0: 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Bom dia pra você, tá aí Cristiano Araújo, matando saudade no caso indefinido aqui na manhã da RBN, hein? Alô, bom dia, gente, boa terça-feira pra você curtindo o som da 94,3. É com muita alegria que a gente tá aí, entrando na sua casa, no seu carro, no seu trabalho, desejando pra você um bom dia, viu? Por aqui, boa música, alegria, descontração e a nossa caixa misteriosa. 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

0: faz parte da minha vida. Bom demais estar com você, tem Marília Mendonça, gente, com Henrique e Juliano matando saudade dessa música linda demais, a Rosa e o Beija-Flor, hein? Alô, minha querida Maria, tá curtindo a gente, bom dia, Maria, obrigado pelo seu carinho, pela sua audiência, né? A Maria é fã dessa música aí, com certeza gosta muito. E aí, guria, como é que você tá em Corubá? Tudo bem? Bom dia pra você.
1: Bom dia, João Carlos Júnior, ótima terça-feira pra você, sucesso pra você sempre, curtindo você pelo aplicativo, me manda mensagem, mas tô curtindo essa voz maravilhosa e parabéns, que tenha um ótima semana pra você, que Deus abençoe você sempre, manda abraço pra todos os meus amigos e amigas aqui em Corupá. Depois de tanta chuva de madrugada, pedra ontem aqui pro meu lado, graças a Deus hoje vai dar um solzinho, na graça de Deus. Abraço e que seja um dia maravilhoso, que começa a nossa primavera hoje. Sucesso sempre, João.
0: Um valeu,
1: abraço.
0: Querida, obrigado, minha amiga Maria, tá com saudade de você, Maria, um beijão carinhoso, obrigado pela audiência, pessoal de Corupá, curtindo aqui a RBN, lá em Schroeder, meu amigo Ademir Ruiz Lenz, tá curtindo a gente, bom dia, Ademir, um grande abraço, excelente manhã. Bom dia, gente, agora 8:21.
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1: Seguindo por aqui, gente, na manhã da RBN, faz parte da minha vida. Bom dia pra você, uma boa terça-feira, gente. 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
0: Muito obrigado pela sua companhia.
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1: Seguindo com você, gente, aqui na manhã da RBN, faz parte da minha vida, vamos lá então, né? Isso, tem horóscopo do dia em sua primeira edição, a Gigi já tá chegando por aqui, Gisela Marodim, bom dia pra você, bem-vinda.
2: Oi, João, bom dia pra todo mundo que tá aqui no Ô de Casa, feliz da vida hoje, terça-feira, expectativa aí pros próximos meses. E agora as previsões astrais pra hoje nesse início de primavera, vamos lá com Áries, Touro e Gêmeos. Áries, 21 de março a 20 de abril, com o sol entrando no seu setor de parcerias, o dia exige diplomacia, então evite discussões impulsivas ou discussões calorosas no ambiente profissional. Use a energia do dia a dia para ouvir os outros e para alinhar objetivos mútuos, preparando-se para os frutos que a colheita do fim do mês vai trazer para você. Cor vermelho vibrante, Áries, número da sorte é o 9. Touros, 21 de abril a 20 de maio. Este é o momento ideal para reorganizar a sua rotina de saúde e obrigações diárias. A transição solar pede que você abandone velhos hábitos e esses hábitos velhos que sugam a sua energia. No campo das finanças, o momento é excelente para revisar contratos ou investimentos a longo prazo. Verde claro é sua cor, touro. Número da sorte é o 14. Gêmeos, 21 de maio a 20 de junho. O sol em um signo de ar, que é o Libra, traz de volta a sua leveza, criatividade, poder de expressão, Gêmeos. Assuntos ligados a romances, lazer ou projetos autorais ganham um brilho especial. Deixe as conversas difíceis do passado de lado e foque em expressar o seu verdadeiro eu. Amarelo ouro, sua cor, Gêmeos. 23 é o número da sorte. E já eu trago Câncer, Leão e Virgem.
1: Maravilha, obrigado, Gigi. Trazendo aqui, claro, o nosso Cubo do Dia, sua primeira edição na RBN. Seguindo em frente tem Gustavo Lima. Termina comigo antes, 8:28. Bom dia pra você.

0: 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Bom dia pra você aqui na manhã da 94, Bruno e Marrone.
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0: com Zé Felipe aqui na programação da RBN. Bom dia pra você, obrigado pelo seu carinho, pela sua audiência. Pessoal que tá colando com a gente aqui, ó, palavra-chave tá rolando, gente, caixa misteriosa, vai lá hoje no arroba da Floriane Equipamentos, tá bom? Arroba Floriane Equipamentos, segue a Floriane Equipamentos, encontre lá nos stories a palavra-chave e manda pra gente. Pessoal tá mandando aqui, ó. Alô, final 66, bom dia, minha querida Cris, palavra-chave corretíssima, essa mesmo, hein? Quem mais tá conosco por aqui? Bom dia, obrigado pelo carinho. Lucas Alves, está curtindo a programação no Tifa Martins. Bom dia, Lucas, grande abraço para você, excelente manhã. A minha querida Eliane tá curtindo a gente também, exata palavra-chave, viu, Eliane? Bom dia para você, minha querida Eliane Pozan. Alô, Nereu Ramos, bom dia para todo mundo. Agora, gente, 9:15.
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5: Seguindo com você, gente, nessa manhã gostosa aqui da RBN. 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
5: Seguindo por aqui, gente, na manhã da 94, junto com você, nessa manhã gostosa, hoje, terça-feira, bom dia, dia 22 de setembro, hoje começa a primavera, hein? Isso mesmo, hein? 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
5: Seguindo com você, gente, na manhã da RBN. Bom dia! Seguindo por aqui, gente, o horóscopo do dia em sua segunda edição. Gisela Marodim conta pra gente.
11: Isso mesmo, João. Terça-feira continua, primavera chegando, Câncer, Leão e Virgem. Câncer, nascidos de 21 de junho a 21 de julho, sua atenção se volta totalmente para o lar e para as relações familiares. O trânsito em Marte no seu signo continua gerando forte determinação interna. Aproveite o dia para mediar conflitos domésticos e estruturar o seu espaço físico, buscando paz de espírito. Lilás é sua cor, Câncer. Número da sorte hoje é 7. Leão, 22 de julho a 22 de agosto. O dia estimula o intelecto, negociações, pequenas viagens também. Júpiter, no seu signo, em harmonia com Saturno, garante que as suas ideias ganhem respaldo e seriedade também. É um ótimo momento hoje para apresentar relatórios, para fazer reuniões importantes ou para fechar acordos de venda. Sua cor, Leão, é o dourado e o número da sorte é o 33. Virgem, 23 de agosto a 22 de setembro. O Sol se despede do seu signo hoje. Mudando mudando o foco. Você vai mudar o foco para sua estabilidade material, para sua estabilidade financeira. Então é um excelente dia para planejar orçamento, viu? Para negociar aumentos salariais ou para investir em algo de valor duradouro. O cor é o rosa claro, Virgem. O número da sorte é o 5. Olha, João, já trago daqui a pouquinho aqui no De Casa Libra, Escorpião e Sagitário.
5: Tá certo, obrigado, Gi. Te aguardo aqui na manhã, gente. Agora 8 para as 10.

0: crime, hein?
1: 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Bom dia pra você, tá aí, gente. Sucesso de Panda aqui na manhã da 94,3. Eu te seguro. Bom dia, bom dia, bom dia. Em casa, no carro, no trabalho, onde você estiver ligado na RBN. Bom demais estar com você. Alô, minha querida Taline Rafaela, tá curtindo a gente. Bom dia, Taline. Obrigado pelo carinho, participando com a gente aqui, né? Quem mais tá conosco? A Cailiane tá curtindo a gente. A Vânia Schmidt também tá conosco. Oi, Vânia, bom dia pra você.
2: Oi, João Carlos, tudo bem contigo?
1: Tudo certo.
2: Ótima terça-feira pra você.
1: Obrigado, querida.
2: Beijão, Vânia Figueira.
1: Maravilha, Vânia. Vânia mandou pra gente aqui a palavra-chave. Gente, olha, a palavra-chave hoje da caixa misteriosa da RBN está lá na Floriane Equipamentos, hein? 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A Cauane tá curtindo a gente, a Ivone também tá conosco, mandando aqui a palavra-chave. Bom dia, Ivone. Ivone, obrigado, pessoal da Vila Lense, radinho ligado com a gente. A minha amiga Sol da Barra tá por aqui. Meu amigo Leandro, lá do Bananal, também tá conosco. Bom dia, Leandro. Um abraço pra você, uma excelente manhã. Bom demais estar contigo. Quem mais tá aqui? Josmar do Tifa Martins. Bom dia, Josmar. Aquele abraço curtindo a RBN. Bom dia pra você, 9:01. É hora de Rony Oliveira e a informação.
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4: E as buscas pelo helicóptero com o cantor Rick da dupla Rick Renner seguem em Santa Catarina hoje. As equipes dos bombeiros usam agora um drone térmico para tentar localizar a aeronave na zona rural de Urubici, onde o último sinal do transponder do helicóptero foi emitido na segunda-feira. Além de Rick, estavam no helicóptero o empresário Bruno Avelar, o videomaker Paulo Soares e o piloto do helicóptero, que não teve o nome divulgado. E atenção, Guaramirim, a prefeitura está informando que o abastecimento de água está temporariamente interrompido nesta terça-feira, desde as 7 da manhã, para a realização de um deslocamento de rede na BR-280 nas proximidades da Premix. A previsão é de que o fornecimento seja restabelecido até o final da tarde. E durante os trabalhos serão afetadas as comunidades do bairro Escolinha, Guamiranga, Final do Bananal, Parte do Havaí, Caixa d'Água, Serenata, Flor de Maracujá, Corticeira, Corticeirinha, Quati e Parte do Poço Grande. Eu sou o Rony Oliveira e este é o F5 na notícia. 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
1: Seguindo por aqui, gente, na manhã da RBN, faz parte da minha vida. Bom dia pra você, gente. 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
1: Seguindo com você, gente. Bom dia, bom dia, bom dia. 9:06 aqui na manhã da RBN. 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

0: Se a RBN faz parte da minha vida, é hora de classificados da RBN. Eu sou o João Carlos Júnior, vou te fazendo companhia até as 10 da manhã, daqui a pouquinho tem Tariana e o hashtag Conta Tudo chegando por aqui.
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0: Chegando por aqui, gente, olha, a pessoa continua vendendo aqui uma cadeira de, é uma cadeira de rodas elétrica, atenção, hein? Vendo uma cadeira de rodas elétrica da marca Freedom Compacto, para até 120 quilos. Ela funciona perfeitamente, tá bom? Tem carregador e também manual. Por apenas R$3.000. Você está interessado nesta cadeira de rodas elétrica da marca Freedom? Capacidade até 120 quilos, funcionando perfeitamente. Chama aí no telefone 479-9195-6958, tá bom? 479-9195-6958. E o pessoal tá vendo aqui um Versalles. Atenção, vendo Versalles completo ano 96, 2.0 motor AP. Todo revisado em ótimo estado. Interessados, tratar no telefone 479-9232-5505. Atenção, vendo Versalles 96 2.0 motor AP, carro todo revisado em ótimo estado. Interessados, falar com Pedro no 479-9232-5505. E olha só, gente, pessoal, tem aqui uma oportunidade de trabalho, né? A JG Mecânica Automotiva contrata mecânico com experiência. Interessados, entrar em contato com a Gislaine no telefone 98438-3571. Se você está buscando uma vaga de trabalho, tá aí a oportunidade, hein? JG Mecânica Automotiva contrata mecânico com experiência. Interessados, entrar em contato no telefone 479-8438-3571. Tá aí o Classificados da RBN.
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0: Seguindo por aqui, gente, 99, bom dia.

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0: 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Bom dia pra você, aqui na manhã da 94, Edson Hudson, papel de homem. Agora, gente, 9:21 aqui na RBN. Bom dia, bom dia, bom dia. Você que tá curtindo a gente, ó, não esqueça não, hein? 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Alô, minha querida Rosimere do Tifa Martins, tá curtindo a RBN. Bom dia, Rosimere. Beijo grande pra você, excelente manhã. Meu amigo Daniel Pius também tá curtindo a 94. Bom dia, Daniel. Palavra-chave acertadíssima, amigão.
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0: Quem mais tá no WhatsApp da RBN? Final 82, minha amiga Salete tá por aqui. Bom dia, Salete. Beijo pra você. Obrigado pelo carinho da audiência. Quem mais tá conosco? Final 23 também. A Andréia tá passando por aqui. Bom dia, Andréia. Obrigado pelo carinho. Alô, Tatiane Giacomelli. Obrigado, Tatiane. Beijo pra você. Um abraço de terça-feira pra você também. Boa terça, viu? E com certeza essa é a palavra-chave, tá certo, querida? O pessoal tá mandando pra gente aqui. Se você não mandou ainda, não perca tempo e concorra aí a esses R$3.000 em prêmios, tá bom? A Regiane de Araquari também tá ligada na RBN. É hora de horóscopo do dia, gente. Vamos lá, então, a terceira edição do horóscopo. A nossa querida Gigi tá por aqui, né? A Gisela Marodinha, quem traz pra gente o horóscopo do dia na manhã. Ô, Gigi, conta aí a terceira edição de hoje.
2: Muito bem, terça-feira continua agora com Libra, Escorpião e Sagitário. Olha, João, Libra o seu signo, nascidos de 23 de setembro a 22 de outubro. Parabéns, a sua temporada astrológica começou com o sol entrando no seu signo, sua vitalidade e magnetismo pessoal são totalmente renovados. É o momento perfeito para iniciar projetos pessoais e focar nas suas próprias necessidades antes de se doar tanto aos outros. Púrpura sua cor, Libra. Número da sorte é o 8. Escorpião, 23 de outubro a 21 de novembro. A entrada do sol na sua 12ª casa surge em um período de maior introspecção e encerramento de ciclos antes do seu próximo aniversário. Vênus, no seu signo, intensifica suas emoções e intuição. Use o dia para descansar a mente, para planejar seus próximos passos em silêncio, Escorpião. Roxo profundo. Sua cor. Número da sorte é o 11. Sagitário, 22 de novembro a 21 de dezembro. Olha, Sagitário, seus planos para o futuro, suas amizades, seus projetos coletivos ganham um impulso maravilhoso hoje. O dia favorece o networking e o trabalho em equipe. Uma conversa com um amigo ou um mentor pode abrir portas e trazer soluções inesperadas para um antigo problema. Azul marinho, sua cor, Sagitário. Número da sorte é o 35. E olha, João, já, como o tempo voa, trago Capricórnio, Aquário e Peixes.
0: Maravilha, obrigado, Gi, com a gente aqui na manhã da RBN, seguindo em frente. Bom dia pra você, 9:24.
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12: 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Bom dia pra você. Na manhã da 94, já tem hashtag conta tudo. Agora 9:28 tem Luan Santana.

0: Gangue.
1: Que legal, gente. 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Bom dia, Tariana. Como é que você tá? Tudo bem?
2: Bom dia, João. Bom dia, os ouvintes. 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
1: Que maravilha. Bom dia aos amigos da Bonavita Lavanderia, gente. O assunto é um só nas redes sociais, né? Televisão, todo mundo falando. É um dos cantores que já foi um dos cantores mais conhecidos do Brasil, né?
2: Que é o cantor Rick, que está desaparecido, né? Ele estava a caminho, inclusive, de um almoço em vinícola de Santa Catarina no helicóptero, quando o helicóptero perdeu a comunicação. E desde ontem, final do dia, estão procurando e não estão achando nada, né?
1: Exatamente, é verdade. O Rick, ele atualmente, já faz um tempo que ele mora ali na região de Porto Belo, né? Uhum. Ele mora aqui em Santa Catarina, escolheu morar aqui, ele e a esposa, e realmente é uma figura muito conhecida ali na região, porque seguidamente ele está em estabelecimentos, ele faz também um trabalho de meio que influencer, sabe?
2: Sim, aham.
1: Uhum. Então ele é um cara muito conhecido ali na região e no Brasil inteiro, né?
2: Sim, no Brasil inteiro, inclusive antes, né? Alguns dias antes aí de ele embarcar na aeronave ontem, ele participou de uma festa de aniversário de 15 anos, ele, o Rick e o Renner cantaram na festa.
1: Aquela música, inclusive, que eternizou, né?
2: É,
1: na voz
2: filha,
1: deles, né?
2: Exatamente.
1: É, isso aí, é.
2: E depois ainda ele iria, tava a caminho de São Joaquim para um almoço, inclusive, uhum, acho que se não me engano com o prefeito ou com uma vinícola, né?
1: Exatamente.
2: E a questão é que simplesmente desapareceu e não se acha mais. Ah, tem alguma informação aqui do portal Léo Dias? Que diz que por volta das 20 horas eles perceberam, né? Conseguiram um sinal do celular.
1: Opa.
2: Do Rick.
1: Uhum.
2: Mas foi o último resquício ali de uma possível localização, né? Estão aí nos reforços, né? Várias pessoas aí procurando e tudo mais, aeronaves, mas por enquanto nenhuma informação.
1: Exatamente. Sabe que a região de Urubici, ela é muito montanhosa, né? Então, uhum, ela é uma região muito acidentada. E é uma região de mata fechada. Raramente você tem algumas aberturas, né? Então, é bem complicado mesmo. Depende do lugar onde o helicóptero vai ter pousado ou de repente caído, uhum, a situação é difícil até pra te sair, chegar de repente em alguma casa, alguma coisa assim, né?
2: Pois
1: uma
2: é.
1: Região muito mata fechada, muito montanhosa, isso dificulta até as buscas.
2: Uhum.
1: Porque se o helicóptero caiu e se Deus quiser, né? Apenas pousou e eles estão bem, não deixa resquícios tipo de fumaça ou coisa assim, né?
2: Sim, complica mais ainda, mais com o tempo ruim, né? Aí
1: exatamente.
2: Mesmo, né?
1: E lá é um lugar também, depende do local, é difícil de contatos de celular, não tem antena, né? Então, não tem sinal.
2: Uhum.
1: Eu não sei como é que funciona, então é uma situação, cara. Vamos torcer pra que o pessoal consiga achar. O cara da van já disponibilizou também lá o helicóptero.
2: Luciano Hang, né?
1: Ele tá na Europa, mas disponibilizou helicóptero, enfim, avião, né? Pra ajudar nas buscas. E o pessoal tá... O que mais de tecnologia tem para se usar em buscas no Brasil está sendo usado para localizar esse helicóptero. Só que o tempo também tem que colaborar. Se o tempo está com chuva e o teto está baixo, enfim, muita cerração, não tem nem como a aeronave ficar visível, né, para enxergar o mato. Então.
2: Enxergar. E ele não estava sozinho, estava com o empresário Bruno Avelar, o videomaker também. Eles estavam, se não me engano, umas 4 ou 5 pessoas, inclusive com o piloto, né? E nas redes sociais também, inclusive a mulher do Rick, ela tava nos Estados Unidos e voltou agora pro Brasil, né? Depois
1: sim,
2: disso aconteceu, ela tava nos Estados
1: puxa
2: Unidos.
1: Puxa vida.
2: E tá aí uma repercussão muito grande, a gente
1: com
2: vai
1: certeza.
2: Atualizando com certeza aí.
1: Exatamente.
2: Na programação também.
1: Eu não sei, eu sou um pouco velhinho, né? Já tenho quase 50 anos, então eu conheço a dupla desde que começou, né?
2: Uhum.
1: E quando eles começaram, a primeira música do Rick Renner que tocou em todo o Brasil foi Você Decide,
2: uhum,
1: né? Uma música que fez sucesso demais, aí depois vem uma atrás da outra. Então, Rick Renner realmente chegou a ser uma das duplas mais tocadas no Brasil. Depois eles deram uma pausa porque o Renner era muito complicado. O Renner da dupla que...
2: O outro, o Moreno.
1: Exatamente,
2: caso,
1: o cara era difícil. Se envolvia em confusão, em uma série de coisas, e chegou um tempo que a dupla teve que separar. E eles se separaram, né? O Rick continuou a carreira solo e o Renner deu um tempo. Aí depois de um tempo eles acabaram voltando novamente pra continuar a carreira.
2: Uhum.
1: E aí estão fazendo shows em todo o Brasil, né? E,
2: inclusive eles vão agora completar 40 anos de carreira. Né?
1: 40
2: eles
1: anos de carreira.
2: Eles iam até fazer uns shows e tudo mais, né? Tem a reportagem também aqui falando sobre isso. Então, 40 anos é tempo,
1: não,
2: né?
1: É tempo, com certeza. São artistas que têm grandes sucessos e uma dessas que a gente falou é A Filha, né? Que é uma música que eternizou na voz do Rick. E é um cara que, além disso, ele é compositor também, né? Um dos grandes compositores do Brasil.
2: Vamos crer que ainda teremos notícias boas, né? É possível,
1: eu tenho fé, porque realmente, de repente, o helicóptero pousou em algum lugar, tão dificuldade de achar enfim, né? Sair da mata, porque mata é complicado. Às vezes você pode se perder também tentar sair, né?
2: Exatamente. Inclusive, tem vídeos aí nas redes sociais, né? Que parece que um dos moradores estava filmando um momento em que parecia que o helicóptero estava tentando fazer um pouso de emergência.
1: Estava voando bem baixo.
2: Então, por isso que ainda há esperança de que tenham conseguido algum lugar, né? Vai saber.
1: Tomara.
2: Enfim. 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
1: Que beleza, Sal Infinity, um abraço pro Sal pra toda a equipe. Você trouxe mais algum assunto ou hoje é só esse?
2: Hoje é só.
1: Porque o assunto tá dominando tudo, né? Hoje,
2: momento,
1: né?
2: Enfim, vamos aguardando aí pra ver se temos mais novidades e a gente volta aqui falando com vocês aqui na
1: maravilha.
2: Na programação.
1: Obrigado, Tar. Um abraço
2: tchau,
1: pra
2: tchau,
1: você,
2: tchau.
1: Tá? Valeu, Tariana, trazendo aqui a hashtag Conta Tudo na manhã da RBN.
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0: 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Bom dia pra você, aqui na manhã da 94,3 RBN, faz parte da minha vida. Segue na frente, até as 10 da manhã, nosso hoje de casa está no ar, abraçando meus amigos, trabalhando, curtindo a gente. Alô, meus irmãos da construção civil, bom dia, obrigado pelo carinho, pessoal que tá trabalhando aí, excelente manhã, os pedreiros, né? Pessoal que tá aí fazendo aí o levantamento, pessoal que tá fazendo o reboco, bom dia, aquele abraço, pessoal que tá dando aí os acabamentos, um abração, gente, bom dia pra todo mundo, viu? Obrigado pelo carinho de vocês. Pessoal que é pedreiro, pessoal que é servente, o pessoal que lida com ferro também, um abraço aos ferreiros, né? Pessoal que lida aí nas pedras também, bom dia, gente. Pessoal da cerâmica, aquele abraço, bom dia pra todo mundo. Pessoal que tá curtindo a gente, final 87, meu amigo David tá curtindo a RBN. Bom dia, David. Um abraço pra você, uma excelente manhã. A Denise tá ligada conosco na Figueira. Bom dia, Denise. Obrigado, Denise, pelo seu carinho, pela sua audiência, viu, querida? Bom demais ter você com a gente. A Denise, também a Deise, a Gina e o Ivair estão curtindo a programação. Bom demais ter vocês conosco, tá bom? A minha querida Eliane Lazarotto também tá curtindo a RBN. Bom dia, Eliane. Abraço pra você, excelente manhã, tá bom, querida? Pessoal que tá passando por aqui também no som da 94,3 RBN. Alô, meu querido Jeremias, bom dia, Jeremias, um abraço pra você. Ao meu amigo Jeremias, a Soninha, pessoal que tá curtindo a gente em Guaramirim, bom dia. Alô, meu querido Pídio do Mônia, um grande abraço, Pídio. Bom demais ter você conosco aqui, tá bom, queridão? Excelente manhã, abençoada terça-feira. Meu amigo Júlio César Cruz, tá curtindo a programação da 94. Júlio, bom dia pra você, excelente manhã. RBN, bom dia, agora 14 para as 10.
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0: Seguindo por aqui, gente, na manhã da RBN, faz parte da minha vida. Agora 12 minutos faltando para as 10, né? 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
1: Seguindo com você, gente, aqui na manhã da 94,3 RBN faz parte da minha vida. Gigi, conta pra gente os últimos do horóscopo de hoje.
2: Isso mesmo, João, os últimos desta terça-feira, Capricórnio, Aquário e Peixes. Nascidos de 22 de dezembro a 20 de janeiro, Capricórnio. O sol ilumina todo o seu tempo, todo o seu mapa astral hoje, colocando a sua carreira, sua reputação em destaque, viu, Capricórnio? O momento pede ambição e passos firmes. Seus esforços nos últimos meses começam a ser notados por superiores e figuras de autoridade. Cor prata, Capricórnio, número da sorte é o 22. Aquário, 21 de janeiro a 19 de fevereiro, o sol em Libra ativa a sua área da sabedoria. Estudos superiores e expansão de horizontes. É um dia perfeito para focar em cursos, planejar viagens internacionais ou resolver questões jurídicas. Abra sua mente para novas filosofias de vida. A cor é o violeta, número da sorte é o 17. E chegamos a Peixes. 20 de fevereiro a 20 de março. Olha, piscianos e piscianas, o dia traz a necessidade de desapegar de padrões emocionais desgastantes e focar na transformação interna. Assuntos financeiros complexos, como heranças, impostos ou investimentos compartilhados, entram em pauta e podem ser tratados com estratégia e diplomacia. A cor é o azul turquesa e o número da sorte é o 4. Desejando que a primavera seja incrível, maravilhosa para todos nós. E amanhã estarei de volta por aqui, tá, João? Ah, e daqui a pouquinho no Manhã Mais Que Demais. Abração.
1: Maravilha, obrigado. Tá aí com a gente, né? Gisela Marodim trazendo aí o horóscopo do dia em sua última edição. Daqui a pouquinho ela volta para comandar aí o Manhã Mais Que

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1: Seguindo por aqui, gente, na programação da RBN faz parte da minha vida. 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

0: 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Bom dia pra você, Teixão Bosco e Vinícius, aqui na manhã da RBN. Bloqueia eu. Bom dia, gente. Obrigado pelo seu carinho, pela sua audiência, né? Você que tá curtindo sempre o som da 94,3. Estamos fechando por aqui o nosso de casa. Manhã desta terça-feira, hoje começa a primavera, né? 22 de setembro de 2026. Fica aqui um abraço do João Carlos Júnior. Eu tô indo, volta amanhã, se Deus quiser, a partir das 8, hein? Na sequência vem Gisela Marodinho, nosso Manhã Mais Que Demais. Valeu, gente, um abraço, até lá.
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0: Bom dia pra você, 10:01.
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3: O Fórum Eletivo do Conselho Municipal dos Direitos da Mulher, o Condim de Guaramirim, está reunido neste momento no auditório da Prefeitura para escolher representantes da sociedade civil para o mandato 2026-2028. O Condim é um espaço de participação da sociedade na discussão e no acompanhamento das políticas públicas voltadas às mulheres. No total, serão preenchidas 6 vagas com titulares e suplentes. O movimento Marcha do Silêncio está estimulando uma ação buscando mais cortesia e gentileza no trânsito em ação específica que vai acontecer durante toda a sexta-feira, dia 25, Dia Nacional do Trânsito em Jaraguá do Sul. Durante entrevista ontem na Rádio RBN, a coordenadora Sueli Mader destacou a necessidade de mais empatia e engajamento da sociedade, praticando gentileza e cortesia do trânsito. Eu sou o Rony Oliveira e este é o F5 na notícia. 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
5: Oi, bom dia, Jaraguá do Sul. Bom dia, região norte de Santa Catarina. Bom dia, Santa Catarina linda, Brasil, mundo afora, que tem de gente ouvindo a gente em todos os cantos do país e do mundo. Fico muito feliz, minha gente querida. Chegou a primavera, tá chegando, né? Tá chegando. Calma, Gi. Últimas horas do inverno, à noite vem a primavera, a natureza começa a ganhar novas cores. Já tá pintando aí, né? A gente vê flores e frutas por aí, novos aromas e aquela energia toda especial. E por aqui a energia também tá lá em cima, do jeitinho que você gosta. Céu parcialmente encoberto aqui em Jaraguá do Sul, temperatura nos 21 graus. E, né? O dia tá encoberto. Céu passa, mas o dia astral tá lindo, tá maravilhoso. Quem tá com você até o meio-dia sou eu, Gisela Marodim. Hoje, oi, meus queridos e minhas queridas. Manhã mais que demais. Leva até o meio-dia música, informação, a sua participação e presente. Sabe o que você vai ganhar hoje? Você pode ganhar, corre o risco de ganhar um almoço para casal. Ou uma pessoa vai levar dois almoços para, né? Um almoço para casal do MS Restaurante Churrascaria. Aham, um abração pessoal do MS. E tem também o sorteio da semana da Toda Brilho. A gente vai dar sequência à dinâmica, porque o sorteio é sexta-feira, aquele brinco lindo. E fica de ouvido aqui, porque a qualquer momento pode pintar a promoção Caixa Misteriosa RBN. Você vai dizer qual o nosso patrocinador, qual a palavra-chave de hoje, tá? Vem com a gente que amanhã mais que demais já começou.
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5: E a música começa com Hungria e Paulo Pires. Assunto, qual será o assunto, hein?

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1: E aí, começamos com uma música gostosa aqui no Manhã Mais Que Demais. Lembrando que hoje é dia 22 de setembro, dia do contador, dia da juventude do Brasil, entre as datas comemorativas. Hoje é dia mundial sem carro. Vamos andar mais assim, sem carro hoje, para preservar mais o meio ambiente? Hoje é o dia nacional do atleta paralímpico, dia da banana também, ô delícia. Hoje também é o dia mundial da leucemia mieloide crônica, dia nacional da defesa da fauna e hoje vai iniciar a primavera, hoje à noite, inicia essa estação das cores, das flores e dos amores. E falando nisso, chega pertinho aqui. Quero falar com você, quero conversar com você. Dizem que uma flor perguntou ao jardim: por que que eu preciso esperar tanto para florescer? Aí o jardim respondeu: porque cada estação tem seu tempo. O inverno prepara, a chuva alimenta e a primavera chega para mostrar que sempre existe um novo começo. Hoje à noite, quando a primavera chegar, lembre-se, a vida também tem suas estações. Se algum período foi difícil, não desista, amiga, amigo. Talvez você esteja apenas preparando as raízes para um novo florescer. Então eu desejo a você que essa primavera traga renovação, traga esperança, alegria e muitos motivos para a gente florescer por dentro e por fora.
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0: É voltável, é voltável, a volta é voltável, será? Ícaro e Gilmar na programação da 94 RBN faz parte das nossas vidas. 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

0: muita paixão, tá apaixonada demais e amar não é pecado, né, Luan Santana? Não, amar não é pecado. O que você acha aí, meu ouvinte? Amar é pecado? Não. Não é pecado, né? Que coisa séria. Manhã Mais e Demais está no ar com você aqui em 94.3. Agora 10h21. E as últimas informações que a gente tem sobre o desaparecimento do helicóptero com o cantor Rick. Bombeiros utilizaram drones equipados com câmeras térmicas para reforçar as buscas pelo helicóptero que desapareceu ontem na região de Urubici, aqui em Santa Catarina. Dentro da aeronave estavam o cantor Rick, da dupla com Renner, o empresário Bruno Avelar, o videomaker Paulo Soares e o piloto, né? É o assunto que mais se fala no Brasil, aqui no estado também, sobre esse desaparecimento. Pois olha, a tenente coronel Heloísa Helena Batista, do 5º Batalhão de Bombeiros Militares de Santa Catarina, informou que as operações de buscas foram intensificadas hoje pela manhã, conta com cerca de 20 bombeiros, além de binômios formados por cães com seus condutores. E claro que em meio ao mau tempo, né, é mais difícil. Agora pela manhã a chuva tá dando trégua e os drones com câmera térmica auxiliam nas buscas, conseguem converter a radiação infravermelha, que é o calor emitida por corpos e objetos, com um mapa de calor visual. A gente tá a todo momento assim de olho aqui nas notícias, torcendo para que sejam encontrados, né? Claro que a gente sempre torce com vida, né? Mas caíram, pelo que a gente sabe, em lugar bem íngreme ali na serra. Vamos aguardar mais informações, a gente vai trazendo na manhã para você. Continue por aqui.
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0: 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Os melhores ouvintes do mundo, aqui pelo WhatsApp da 94-8837-5377. Deixa eu ver quem tá mandando aqui bem cedinho. O Sadi das Bolachas. Oi, Sadi. Bom dia. Jimmy, coloca no sorteio. O Leomar já tá chegando aqui, faminto na manhã de hoje.
2: Bom dia. Minha amiga Gi, tudo bem?
0: Leomar ótimo.
2: Figueira. Hoje, bora sorteio do almoço aí, né?
0: Tá bom. Aí.
2: Hoje, bastante vento aqui na Figueira agora.
0: Tem
2: tá mudando o tempo. Valeu, amigona. É. Um abraço. Terçou. Valeu, tchau.
0: Pois é, aqui não tá com vento ainda aqui na Vila Nova. Vai mandando notícia. De onde você estiver aí, que nem como o Leomar tá fazendo, vai mandando notícia pra gente também. Um abraço pra Ana, tá ouvindo a gente em Joinville. Gi, meu rádio quebrou. Não sai mais aí da RBN. Obrigada, pessoal de Joinville. A Ana, especialmente, tá ouvindo a gente.
3: Gi.
0: Oi, Marcelo.
3: Sorteio. Quero ganhar esse par de almoço ali. Valeu, um abraço. Parte da minha vida.
0: Valeu, Marcelo. O Vicente Celestino também já chegou por aqui. Quem mais? Gi? É, a Bruna, motorista de aplicativo, como é que tá? Que carona gostosa que você dá pra gente, Bruna. A Rose de Guaramirim tá pedindo pra entrar no sorteio aqui, com certeza. A Ivone mandou flores pra mim. Bom dia já. Deu fome, tô escutando prêmios. Ivone da Vila Lense. Primavera chegou no jardim dela. Ai, que lindas essas orquídeas, como é que pode conseguir orquídeas tão lindas assim? Que bom, adoro, obrigada, manda sempre as imagens das flores pra Gil aqui, que eu adoro. Faz parte das nossas vidas, bom dia, boa terça-feira, 10h24.
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1: Bora, amanhã mais que demais, é demais porque você tá aí do outro lado mandando recado pra gente.
2: Bom dia, Gi, tudo bom? Me coloca nesse almoço aí, Gi, no sorteio desse almoço, um abraço.
1: É, o almoço do MS, restaurante Churrascaria, Marcão, tá com fome, meu amigo? Tá com fome? Se cuida aí, boa sorte.
3: Bom dia, Gi, gostaria de participar do sorteio para levar a minha menina para almoçar fora, ela adora almoçar num restaurante, beijo.
1: Tá bom, beijo, Maria, boa sorte para você.
4: Bom dia, Gi, tudo bem?
1: Que é o Mauro susto,
4: aqui
1: Mauro.
4: De Joinville, aí, passando para dar um abraço para toda a galera da RBN, hein?
1: Obrigada.
4: Estamos aqui ligadinho, assistindo vocês aqui, eu, Zé, com o seu José, pai e filho aí, trabalhando aqui, escutando a melhor aí do Jaraguá do Sul, RBN, a rádio mais tocada aí da região. Um abraço.
1: Abração, Mauro, abração, seu Zeca. Assim fico feliz.
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1: Israel e Rodolfo na manhã, não, mas quase 10h34.

0: lindo demais, gostoso demais de ouvir o som do Ed Sheeran.
1: Perfect.
0: Fechando aqui essa sequência de muita música na manhã, mais que demais aqui da RBN nessa terça-feira, 22 de setembro de 2026. Eu tava falando há pouco aqui sobre a situação toda, né? Que ainda está sendo realizada a busca pelo helicóptero onde estava o cantor Rick, que desapareceu, e a gente está acompanhando. O Renato Santos está por aqui. Renato, nada de novo ainda do que a gente já sabe, né?
2: Pois é, eu até estava comentando agora há pouco contigo, Gi, que eu entrei em contato com o Tenente Coronel Monteiro, ele que é o responsável pelo helicóptero Águia da Polícia Militar aqui em Santa Catarina. A informação que a gente tem a princípio é que o tempo está melhor comparado ao dia de ontem.
0: Sim.
2: Ou seja, isso vai favorecer as buscas pelo helicóptero. Houve ali uma informação divulgada a princípio, mas a polícia disse que é extraoficial, de que um novo sinal ali do helicóptero havia sido emitido na manhã de hoje, mas a polícia disse que não recebeu nada ainda referente a esse assunto. O que a gente sabe é que agora tem a Polícia Militar, helicóptero Águia, bombeiros também trabalhando nessas buscas, a Defesa Civil de Urubici e São Joaquim estão trabalhando juntas também na tentativa de encontrar o mais rápido possível essa aeronave, e além disso a FAB também está utilizando drones com uma tecnologia que consegue captar sinais de pessoas vivas.
0: Infravermelho,
2: em áreas, sim. Isso, infravermelho em áreas de mata. Uhum. Isso vai facilitar, portanto, as buscas. E como o tempo está mais favorável no dia de hoje, não está chovendo lá na serra, isso vai favorecer bastante. O que tem de informação também é que uma área muito
0: íngreme
2: de montanhas, com mais de 1.500 metros de altura. É uma área de cânion, isso dificulta também o trabalho da Polícia Militar. Agora há pouco, a aspirante da polícia até divulgou um vídeo, tá lá na nossa rede social, falando que essas buscas continuaram. Eles aumentaram um contingente de policiais militares, de bombeiros, homens da Defesa Civil estão trabalhando também, e a FAB vai enviar novos profissionais também para atuar nessas buscas pelos 5 tripulantes dessa aeronave, um deles o cantor Rick.
0: Eu tô agoniada, sabe? Confesso para você que eu tô agoniada. Eu quero que encontrem logo.
2: É uma figura pública, né? Conhecida.
0: Qualquer pessoa que é uma figura pública conhecida gera uma comoção maior, mas qualquer pessoa. Sim. Ninguém merece ficar nessa agonia, né? Tá vivo, não tá? Encontraram, né? A gente fica torcendo aí, fazendo orações, como o próprio Renner pediu, né? Pra que encontrem.
2: Agora imagina, né? Como tá o coraçãozinho da esposa do Rick, né? Meu Eles moram Deus. Nos Estados Unidos. Foi divulgado agora há pouco que ela saiu há pouco lá dos Estados Unidos pra vir pro Brasil. Ela só soube no dia de hoje. Eles tentaram manter o máximo possível ela sem nenhuma informação no dia de ontem, até ter uma informação mais oficial, mas tiveram que contar o que realmente aconteceu. E ela saiu dos Estados Unidos agora há pouco, com destino ao Brasil, para realmente tentar estar mais pertinho da família. Agora imagina como é que tá o coração dessa mulher de um casamento de quase 30 anos.
0: Nossa, né? Toda a família deve estar, tá, assim, apreensiva, com certeza.
2: Sim.
0: Renato, obrigado pelas informações, a gente consegue.
2: A gente continua acompanhando,
0: isso,
2: meu Gio.
0: Monitorando aí, tá? Valeu.
2: Obrigado.
0: Essas as últimas notícias, né? Um apanhado geral que o Renato fez pra gente sobre as buscas pelo helicóptero do cantor Rick.
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0: Pelo 8837-5377, a Mary Schroeder tá ligadinha com a gente aqui. Bom dia. A Daiane da Vila Lalau também grudadinha aqui no Manhã Mais Que Demais. O Luiz Carlos do Jaraguá 99. Oi, Luiz, tudo bem? Tem mais gente mandando áudio pra Gi aqui.
4: Oi, Gi.
0: Oi.
4: Um beijo. Samara da Barra e a mãe dela, Vera.
0: Beijo, Samara. Beijo, Mara. Tudo bem? Um abração aqui, Gi. O pessoal tá procurando a palavra-chave do supermercado Pimentel aqui. O Edson Schmitz da Figueira também está ligadinho com a gente aqui. Bom dia. A G do Jaraguá 99 tá aqui no nosso Manhã Mais Que Demais. Faz parte das nossas vidas, RBN, agora 10h45.
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18: Fala, Gi, bom dia a você, bom dia a todos os ouvintes, como é que estão, tudo certo?
0: Oi, Paraíba.
18: Passando aqui para deixar uma informação, hoje pela madrugada ali, bastante carros acabaram estourando o pneu aqui na frente do restaurante Dois Irmãos, tá?
0: Sério?
18: Tem dois enormes buracos ali. Porém, agora, tem uma pista interditária, tá? Pessoal, estão fechando os buracos ali, tá?
0: Tá.
18: Já estão resolvendo aqui o problema na 280. Mas muita atenção que tem uma via interditada no momento, tá?
0: Tá.
18: Em frente ao restaurante Dois Irmãos aqui, quem segue sentido a Corticeira. Grande abraço a todos e um bom dia. E assim seguimos em frente.
0: Vamos lá.
18: Fica
0: nosso
18: com Deus.
0: Amigo, ouvinte, repórter, motorista que tá sempre circulando, né, Paraíba? E trazendo essa informação ali na BR-280, ali nas imediações do restaurante Três Irmãos, então ali tá tapa buracos, né? E tinha buraco, pelo menos estão tapando os buracos, né? Mas o motorista tem que ter atenção, meia pista ali. Paraíba, valeu, brigadão, tem mais gente por aqui ligadinho com a gente.
19: Bom dia, Gi, Lori de Nereu.
0: Oi, Lori.
19: Coloca no sorteio aí. Um grande abraço pra você.
0: Outro pra você, claro que tá lá no sorteador online.
20: Bom
0: já.
20: Bom dia, Gi, tudo bem?
0: Tudo Rita? Ótimo.
20: Ótimo dia pra você, de muitas bênçãos, né?
0: Amém.
20: Me põe no sorteio.
0: Sim.
20: É Dilva do Amizade.
0: Olha o jeitinho um que ela abraço. Pede. Me põe no sorteio, Gi.
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0: Pois é, até quando? Cama sem emoção, beijo sem paixão, sem energia. Você ouviu aí a música, né? Isso não pode acontecer. Até quando isso, né? Tá na hora de mudar isso. Natanzinho Lima deu o recado e a gente fica pensando como pode reverter isso. Presta atenção.
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0: E sabe quem tem a solução pra você, pra ter mais vigor em todos os momentos? É Maxi Power, é a nossa querida Kelly Menchini, que já tá no ar. Você ouviu, Kelly? A música falando nisso que acontece pra muita gente, às vezes, né? Sem energia, sem disposição. Vamos mudar isso, né, Kelly? Bom dia!
2: Bom dia, Gi, bom dia, ouvinte. É isso mesmo, a música foi bem certeira, veio a calhar, porque tem muito casal que tá vivendo de aparência, fingindo que tá tudo bem, e o pior é que não é nem pros outros, é pra eles mesmos.
0: Pois
2: né?
0: É.
2: Se auto-sabota, finge que tá tudo bem, mas lá dentro tá todo mundo machucado, amargurado, querendo falar, e muitas vezes a vergonha impede. 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
3: Bom dia, Jala Moradinho.
1: Um abração pra você. 8837-5377.
4: Bom dia. Tudo bem, Gi?
1: Tudo ótimo.
4: Coloca nesses prêmios.
1: Sim.
4: Esse almoço aí, Gi.
1: Tá com fome, Tereza?
4: Tô muito resfriada, com dor de garganta, Gi. Bom dia, Gi.
1: Melhoras.
4: Vamos torcer que encontre o nosso Rick, né?
1: Vamos torcer,
4: Rick,
1: né?
4: Rick Renni.
1: Torcida bom grande. Dia, Gi. Bom dia, um beijo, minha querida. Melhoras aí pra você. Ó, oh, Rony Oliveira já tá chegando com notícia na sua manhã. Faz parte das nossas vidas. 11:02.
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5: E a Prefeitura de Guanabirim está investindo cerca de 3 milhões e meio de reais na implantação de duas marginais da PR-280. As obras estão localizadas nas proximidades do supermercado da Cooper e da empresa Homitex e fazem parte de um conjunto de melhorias para facilitar o acesso aos bairros, comércios e indústrias situados ao longo da rodovia. E desde a semana passada, os objetos que estavam na Arca dos 100 Anos de Jaraguá do Sul estão expostos no Museu Histórico Emílio da Silva, em Jaraguá do Sul. O horário da visitação é de segunda a sexta-feira, das 7:30 da manhã às 11:30 da manhã e da 1 da tarde até às 4:30 da tarde. A Prefeitura de Guanabirim está informando um período de restrição para novas construções nos cemitérios do município. Entre os dias 15 de outubro e 5 de novembro, não serão permitidas novas construções, exceto em situações excepcionais. E esse período de horário especial já é uma preparação para o Dia de Finados, que é celebrado no dia 2 de novembro. Eu sou o Rony Oliveira e este é o F5 na Notícia. 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
1: Excelente final de manhã pra você. Manhã mais que demais no ar aqui em 94.3. 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
1: Bora que a música não para, amanhã não para, tá sensacional sempre com você. 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Pra duas pessoas, bora então.
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1: Hugo e Guilherme na música da manhã, Coração na Cama. Aguenta, coração!

0: Ó a fofoca, ó que dá isso, a fofoca. E a Ribeira faz parte das nossas vidas amanhã de terça-feira com céu encoberto aqui em Jaraguá do Sul e na região. Você curtiu aí, Mari Fernandes, Telefone Sem Fio, Antes Toda Mulher com Ed Brito Samuel, Coração na Cama com Hugo e Guilherme. E a gente traz aqui informação pra você a todo momento, você sabe, tá conectado aqui com a RBN, sabe de tudo, a cada hora tem informação, a todo momento nossos repórteres entram com informações, tem o portal do, cedinho de manhã, o portal RBN, tem ao meio-dia, o plantão no meio-dia, e tem no nosso Instagram, arroba rádio RBNN, no nosso Facebook, nosso YouTube, e no site da RBN, rbnfm.com.br. Os últimos destaques, buscas continuam por helicóptero com o cantor Rick desaparecido na Serra Catarinense. A Polícia Federal apreende 40 quilos e meio de cocaína escondidos em carga no porto de Itapoá. Homem com mandado de prisão por estupro de vulnerável é preso em Jaraguá do Sul. Homem com mandado de prisão é ferido com golpes de facão em Guaramirim. Guaramirim investe 3,5 milhões em marginais da BR-280 e projeta novas melhorias na rodovia. O PROCON de Santa Catarina alerta sobre medicamentos falsificados e suplementos irregulares recolhidos pela Anvisa. Essas e muitas outras informações, acesse rbnfm.com.br. Ligadinho você com os melhores ouvintes do mundo. Hoje, restaurante Churrascaria MS, dando esse churrascão para duas pessoas, esse almoço para duas pessoas, aqui para você que participa pelo nosso WhatsApp. Tem centenas de pessoas aqui, gente. Eu não consigo dar alô para todo mundo. Bora lá dar sequência aqui. A Eliane Lazzarotto, bom dia, minha flor. Supermercado Pimentel, tem a palavra-chave ali, viu, Eliane? Procura outra ali. Um abração para você aqui. A Otília tá ligadinha com a gente também, a Vânia Schmidt achou a palavra, achou, é isso aí.
1: Oi, gente,
0: bom dia, Vânia.
1: Tudo bem com você, minha linda?
0: Tudo ótimo.
1: Terça-feira pra ti, coloca no sorteio, beijos.
0: Beijos, minha linda, boa sorte pra você aí, tô ligadinha. Quem? A Loreni do Chico de Paulo foi lá, encontrou a palavra-chave, aí apareceu, isso mesmo. A Eliane de Nereu Ramos já encontrou e mandou pra mim aqui o que tem de gente caçando palavra, é um novo esporte. Ai, ai. Bom dia, Gi, palavra-chave certinho, Daniel do Água Verde, quem mais que mandou pra mim aqui? Um abraço pra Jéssica Rosa. Gi, a palavra-chave é tanantanã, Salete da Vila Lalau também acertou. Quem mais? Esse cachorrinho batendo panela aqui. Demais, Andréia, demais, adorei. Oi, Marlene, tudo bom, minha linda? Marlene de Guaramirim também tá ligadinha com a gente. Quem mais que mandou? A Tatiane Giacomelli mandou certinho, a Helena do Chernevix, tá todo mundo mergulhado no Instagram do Supermercado Pimentel, né? Oi, Edson, achou também? Que bom, Edson da Figueira, quem mais? A Ivone achou e mandou pra mim aqui a palavra. O Divanildo do Chico de Paulo tá por aqui participando do sorteio. Oiê, bom dia, Gi, mandou a Luísa, mandou até o print aqui. A Dileta Bertol dando um bom dia pra gente, tô ligadinho, o Laudelino, o Márcio Meyer, palavra certa, certinha, Cauã respondeu também a pergunta da Toda Brilho, promoção Toda Brilho, 20% de desconto nas semijoias e na prata 50% em peças selecionadas, e é só até esse final de mês, né? A Regiane de Araquari também tá por aqui, a família toda, a Cailane também ligadinha com a gente, um abraço aqui, me coloca no sorteio, Gi. A Cris acertou a palavra-chave, o Marcão também, tá torcendo aí para que a gente encontre, o pessoal encontre o cantor Rick com vida, é isso aí. Ó, você continua por aqui, continua participando, sempre. Bom dia, faz parte das nossas vidas, 11:24.
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3: Bom dia, gente. Eu queria participar dos prêmios aí, Inês do Rio Molha.
4: Oi, tudo bem? Eu quero participar do sorteio. Sou a Matilde.

0: ti.
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2: Essa música é o seguinte. Essa música é a história daquele casal que tá quase terminando, mas não sabe se termina ou não.

0: Mas que coisa, hein? Fim ou intervalo, o que será que vai acontecer? Henrique e Juliano, RBN faz parte das nossas vidas. Boa manhã pra você. Antes teve podcast com Felipe Rodrigo.
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0: Tem notícia boa sim, começou nessa segunda-feira o levantamento das árvores existentes em áreas públicas do perímetro urbano aqui de Jaraguá do Sul. Um trabalho realizado pela empresa Arboran, que vai ser responsável por catalogar para avaliar também as árvores presentes em calçadas, praças, canteiros e demais espaços públicos na cidade. E a Secretaria de Obras aqui de Jaraguá do Sul diz que existem aproximadamente 6.700 árvores mapeadas em áreas públicas da região urbana. É um inventário que vai apontar o número exato de árvores que tem, além de identificar as espécies, avaliar as condições de cada árvore. E a ideia é fazer com que Jaraguá do Sul tenha mais verde, né? Que tenha, pelo menos na parte central da cidade, que a gente carece muito de árvores aqui, a gente tem as árvores adequadas, né? Em toda a cidade, as árvores que não tem a raiz que vai atrapalhar a calçada, que podem fazer sombra direitinho. É uma boa notícia, né? Algo que a gente já vem cobrando há um tempo e agora tá saindo do papel, que bom.
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0: 11:35, Bruno Mars.

0: Just the way you are. Do jeitinho, simplesmente que você é. Bruno Mars. Terça-feira hoje, na expectativa do início da primavera, logo mais à noite. Vamos sorrir mais, vamos fazer as pessoas sorrirem mais. Florescer de dentro pra fora, de fora pra dentro, conforme a primavera vai chegando, é ou não é?
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0: Já daqui a pouquinho tem os classificados da RBN pra você. Agora tem o toque de quem tá mandando um recadinho pra Gia. Simone do Centro. Quem mais? Gi, ouvindo aqui em Jaraguá, Goiás. Ah, Jaraguá, Goiás, a rádio é RBN que se parece com as rádios do nosso estado de Goiás. Sério, Carlos Alexandre, em Goiás, ouvindo a gente. Um abraço. Tá ouvindo pelo aplicativo aí, que bom. Todo mundo pode fazer isso, baixar o aplicativo e ouvir a gente. Um abração pra você, tudo de bom aí, meu amigão. A Valéria de Três Rios do Norte também tá chegando por aqui. Jimmy, coloca no sorteio aí do restaurante MS. O Gilson da Barra também tá ligadinho com a gente. Gi, quero participar do sorteio. A Marise Laube, bom dia. É o almoço do restaurante MS, tá bombando aqui. O Fábio Gili também tá chegando por aqui. Fala, Fábio.
2: Olá, muito bom dia, Gisela. Bom dia, ouvintes. Olha, Gisela, você tava até pensando aqui comigo, né?
0: Que?
2: Mas de repente essa aeronave aí, não só essa ali como outras também, deve ter uma tecnologia muito avançada, mas se de repente a falha humana do piloto também não colaborar, também não adianta ter todas essas tecnologias também, né, Gisela?
0: Pois
2: talvez
0: é.
2: Talvez pode ter sido até mesmo uma falha humana desse piloto aí, né?
0: Tudo vai ser descoberto, analisado, né? Pra saber se realmente é isso ou o que que aconteceu, né?
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0: Você mandou seu recado aqui? A gente vai anunciar de graça para você aqui ao vivo. Estou vendendo uma máquina de cobertura marca Jack Seminova, valor de 2.800. Ligar pro Newton pelo WhatsApp 99986-1315. Tem mais gente por aqui. Vendo uma máquina de secar roupa seminova da marca Fischer, 8 quilos. É, super ciclo, valor de R$300. Fala com o Ademir, 47991555056. Vendo HB20, ano 2025, tratar pelo telefone 47997649047. Falar com o Ademir. Tem anúncios que você quer mandar pra gente aqui, fica à vontade. Sinta-se em casa, a gente ajuda a impulsionar aí o seu negócio pelos classificados. Faz parte das nossas vidas. Bom dia, 11:41.
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0: Finalzinho da manhã, mais que demais aqui. Um abração pro Sérgio, pra Vânia Schmidt, pra Laís e pra Luciana. Chegou por aqui. Um abração pra Suzy, pro Marcos Catone. Quem mais tá por aqui? A Daiane Zager tá também ligadinha com a gente. Um abraço. Tem áudio chegando a todo momento por aqui.
17: Bom dia, Gi. Raindo de Ribeirão Cavalo, me bota no sorteio. Abençoada terça pra você.
0: Pra você também, minha linda. E eu já tô indo lá pro sorteador online, isso mesmo, porque alguém vai faturar o presente aqui do restaurante MS Restaurante. Dá o presente pra você, um almoço pra casal. E quem será o sortudo, quem será a sortuda que vai levar aí o almoço pra casal?
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0: Bora lá. Veio aqui, tá todo mundo no sorteador online, gente. Chegou, já mando pra lá, né? Final 1201. Sérgio, parabéns, meu querido. Tá faturando aí esse almoço pra casal do MS Restaurante Churrascaria. Durante a tarde tem mais presentes aqui com o Renato Santos. E a gente sempre tem uma dica bom, presente bom pra você aqui na programação da 94, a rádio que faz parte da sua vida. Jorge Matheus, segue a música.

0: posso ligar.
1: Não. Cadê o coração? Sem coração, hein? Pra fechar aqui, Manhã Mais que Demais, investigador, turma do pagode. Vai investigando aí que você descobre muita coisa. Gente, querida, linda, maravilhosa, obrigada pela companhia de vocês amanhã todinha, na expectativa aí da primavera que começa hoje. Será que vai continuar esse tempo assim, né? Os meteorologistas dizem que vai continuar chuvoso. Hoje, 9, pouquinho da noite, começa a primavera. E eu desejo pra você que a semana continue assim, com boas notícias, com coisas boas. E desejo também que a gente tenha notícia em breve aí do helicóptero, e especialmente do Rick, das pessoas que estavam com ele nesse helicóptero que desapareceu. Durante aqui o plantão do meio-dia, mais notícias. Durante o dia, a gente vai ficar atento pra trazer as notícias pra você. Um abraço bem especial e carinhoso. Tá chegando aí o horário eleitoral gratuito e depois tem o Rony, a Tarra e o Renato no plantão do meio-dia. Beijo!
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0: tarde para vocês, sejam bem-vindos ao Plantão do Meio-Dia. Já estamos no ar aqui pela Rádio RBN 94,3 FM, levando para você aí a programação do Meio-Dia, o nosso Plantão do Meio-Dia, o nosso jornalismo, o nosso bate-papo aí com as informações e sempre com a colaboração dos nossos ouvintes que participam através do nosso WhatsApp e também através do nosso YouTube, né? Trazendo informações, colaborando, auxiliando, né? Nos ajudando aqui a fazer o programa como ouvinte e repórter, lembrando sempre, presenciando os fatos que mereçam destaque, né? Mande fotos, mande imagens, mande vídeos e mande a sua mensagem de áudio ou de texto pra gente também. Sejam bem-vindos ao Plantão do Meio-Dia, estamos no ar a partir de agora, eu sou o Rony Oliveira, comigo a Tariana, tudo bem? Boa tarde.
1: Boa tarde, Rony, boa tarde os ouvintes, já estamos ao vivo no nosso canal do YouTube, RBN 94,3 FM, esperando sua participação, não esqueça de se inscrever no canal do YouTube, também ativar o sininho e deixar seu like também. Mande seu WhatsApp aqui no 8837-5377.
0: 12:26, principal destaque é desde ontem à tarde essa informação que nós estamos acompanhando sobre a queda do helicóptero lá na Serra Catarinense, né? Envolvendo aí 4 ocupantes, entre eles o cantor Rick, da dupla Rick Renner, e até agora nenhuma informação, apesar das buscas, né? Que começaram ontem à tarde, estenderam durante a noite, também pela madrugada, agora de manhã foram retomadas com mais bombeiros, com mais integrantes aí da Defesa Civil, Polícia Militar, equipes de busca, e até agora, pelo menos até agora há pouco, nenhuma informação a respeito do paradeiro do helicóptero, nem dos destroços e nem de um eventual pouso.
2: Na verdade, a gente
0: forçado.
2: Tem atualização.
0: Tudo bem, boa tarde pro senhor, Renato Santos.
2: Tudo bem, acabaram de encontrar o helicóptero, a informação que foi divulgada agora.
0: É a terceira ou quarta notícia que eu já vi desse tipo
2: inclusive,
0: hoje de manhã.
2: Isso, inclusive, mas agora foi postado em um site nacional, publicado agora há cerca de um minuto, que o helicóptero foi localizado, o helicóptero que levava o cantor Rick da dupla com o René, ele foi localizado lá na serra em uma área de difícil acesso. Ele vale destacar, Rony, que a polícia disse que já foi acionada para fazer a remoção dos corpos. Até então, a informação desse site, que é o site Alfinetei, que inclusive é um site muito respeitado em todo o país.
0: Eu vi num site desse de fofoca hoje de manhã também, às 9 horas da manhã, essa informação.
2: Não, essa foi publicada há um minuto. Disse que inclusive já foi chamada a família para fazer o reconhecimento, inclusive. Foi postada agora.
0: Bom, eu só confio nos sites de jornalismo. E como eu vi muita bobagem hoje de manhã aí nos sites de blogueiros, de pseudo-jornalistas e também de alguns sites de fofocas, eu prefiro confirmar a informação oficial com a polícia militar, com os bombeiros militares ou em algum site realmente de procedência, né? Sites maiores aí como CNN, G1, a própria NSC que está lá, o próprio pessoal do SCC, da NDTV, da Record que está lá também.
2: Inclusive eu
0: tô
2: confirmando agora com a aspirante da polícia militar, eu havia mandado uma mensagem para ela, vamos ver se ela nos atende.
0: Vamos confirmar daqui a pouco essa informação sobre esse fato aí, mas enfim, como eu disse hoje de manhã, também duas ou três situações que eu vi de destroços que foram encontrados, helicópteros localizados, enfim, mas nenhuma daquelas informações anteriores a polícia militar acabou confirmando. Então vamos aguardar um pouco mais, daqui a pouco tem mais detalhes sobre essa informação, estamos acompanhando e vamos falar muito sobre esse assunto também aqui no Portal RBN. Inclusive hoje de manhã no nosso programa Portal, vários ouvintes mandaram mensagem dizendo que o helicóptero tinha sido encontrado, né? E que tinham visto em algum portal, em algum blog, em algum site, com algum influenciador. E depois essas informações não foram confirmadas. Por isso, é sempre importante, né? Aguardar as confirmações.
2: Na verdade, foi confirmado, a NSC Total, ligada à TV NSC, acaba de confirmar a morte de todos os ocupantes do helicóptero onde estava o cantor Rick. As equipes de segurança e salvamento que atuavam nas buscas na Serra Catarinense confirmaram agora há pouco a morte dos 4 ocupantes da aeronave que havia desaparecido na tarde de ontem. O helicóptero foi localizado nas proximidades da cascata do Avencal, lá em Urubici. E após o direcionamento das equipes mobilizadas com viaturas, cães farejadores e tecnologias de satélites, em virtude das condições meteorológicas, agora eles vão tentar fazer a remoção dos corpos. Estavam a bordo o Rick, de 59 anos, que é integrante da dupla com René, o empresário Bruno Avelar, criador do projeto O Poder de Network, e o videomaker Paulo Soares e o piloto da aeronave. Portanto, 4 corpos já localizados e a aeronave também ali próximo à cascata do Avencal em Urubici. Informação publicada agora pela NSC.
0: É, na medida que o tempo passava e se alongava, né? Essa localização cada vez maior eram as chances de uma tragédia, ou menor as chances de sobrevivência, né? Em função do tempo, desde ontem à tarde, enfim. Havia uma possibilidade de um pouso forçado, de uma aterrissagem forçada, algo nesse sentido, com relação principalmente a uma tentativa mesmo de pouso em cima das árvores ou algo nesse sentido, se o helicóptero estivesse com problemas, né? E aí talvez pudesse haver sobrevivente. Mas ao que tudo indica, parece que o helicóptero caiu, né? De uma grande
2: exatamente
0: altura.
2: Isso. É uma região de ali perto de montanhosa e eu fui numa região dessa ano passado, Rony, e é ali perto daquela região dos cânions. São mais de 1.500, 1.800 metros de altura. É impossível uma aeronave cair e os tripulantes sobreviverem a uma queda como essa.
0: É, não, na queda, sem chances, né?
2: Sim.
0: Havia uma possibilidade, alguns especialistas, de uma tentativa de um pouso, enfim, de tentar descer lentamente com o helicóptero, mesmo não tendo local adequado, e de repente, de uma forma, digamos, mais lenta, cair sobre galhos de árvores ou algo nesse sentido, né? E aí havia uma pequena possibilidade. Agora, a queda de helicóptero, a sobrevivência é mínima, né? A possibilidade de sobrevivência mínima numa queda de helicóptero. E talvez uma batida contra um morro, né? Uma colisão contra um morro, contra um penhasco, algo nesse sentido, mas também os próprios especialistas estavam descartando essa possibilidade, porque o helicóptero, ele não é um helicóptero simples, né? É um helicóptero moderno, de última geração, que inclusive tem condições de fazer sobrevoos, voos automáticos na escuridão, né? Mesmo sem, digamos assim, o uso manual do piloto. Então é um aparelho que teria essas condições, mesmo com chuva, mesmo sem visibilidade do piloto, dele conseguir desviar penhascos, morros ou algo nesse sentido. Mas a partir de agora só a investigação da Força Aérea Brasileira que vai nos dizer o que foi que aconteceu, as falhas mecânicas ou algo nesse sentido em relação a essa aeronave, né?
2: Eu estava conversando agora há pouco com o Carlos Winkes, ele que é um colega jornalista lá da Serra e ele está acompanhando esse caso, ele acabou de me falar que o outro corpo que ainda não havia sido encontrado, acabou de ser encontrado, que era o quinto passageiro desse helicóptero, ou seja, os 5 corpos foram encontrados, lamentavelmente se confirma a morte, então, do cantor Rick e também desses demais tripulantes. O Rick, que iria ontem para um almoço na casa do prefeito lá de Urubici, saiu de helicóptero de uma cidade próxima a Urubici com destino a esse almoço, lamentavelmente, logo depois, perdeu-se o sinal dessa aeronave e agora confirmada, portanto, a morte do cantor sertanejo e também dos demais tripulantes, Rony.
0: Infelizmente, né? Lamentavelmente, nós tínhamos aí, não temos a idade do videomaker, né? Mas até acho que o mais, com mais idade deles era o próprio Rick, com 59 anos, e os demais aí que lamentavelmente perderam a vida também, são 4 pessoas no total que estavam neste helicóptero e que saíram de São Paulo, aquelas imagens do Rick abraçando o empresário e tinha uma senhora lá também, era um do avião em São Paulo, né? Quando se deslocaram de São Paulo para Santa Catarina e de Santa Catarina pegariam esse helicóptero, pegaram, né? Com destino a São Joaquim, onde me parece, inclusive, tem um áudio do próprio Rick, né? Um áudio que ele mandou uma mensagem para alguém lá para São Joaquim, dizendo que pretendia almoçar em São Joaquim e que chegariam no local lá em Rancho Queimado por volta das 3 da tarde. Parece que era um investimento, um empreendimento, algo nesse sentido. Quem sabe algum empreendimento turístico, né? Que ele também estaria envolvido, possivelmente isso.
1: Pois é, ele estava com o empresário também, o Bruno Avelar, inclusive, que também é bastante conhecido aí nas redes sociais e tudo mais. E ele, inclusive, esse Bruno Avelar tinha casado em agosto, sim, né? Sim, desse ano também.
2: A gente tem um áudio agora aqui da comandante dos bombeiros. Deixa eu ver se a gente consegue colocar aqui, Rony.
3: A equipe do Arcanjo 03, do Corpo de Bombeiros Militar de Santa Catarina, estava nas buscas, sobrevoando o local, encontrou a aeronave. E, infelizmente, as 5 pessoas que estavam na aeronave estão em óbito. As equipes de solo confirmaram essa informação.
4: É uma queda, então, o que aconteceu?
3: Isso, uma queda de aeronave, e a queda dessa aeronave que nós iniciamos as buscas no dia de ontem, a partir das 16 horas e 30 minutos.
5: Em que localidade, comandante?
4: Região de Santa Bárbara.
3: A localidade onde foi encontrada é na região de Santa Bárbara, onde as equipes já vinham por solo fazendo essas buscas.
2: Tá aí, portanto, a comandante dos bombeiros falando a respeito e confirmando a morte, portanto, do cantor Rick e dos demais.
0: Bom, daqui a pouco nós vamos reproduzir o restante da entrevista coletiva aí da comandante, tenente coronel dos bombeiros a respeito justamente dessa situação aí. 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
2: Boa tarde. A presença de uma massa de ar seco aos poucos começa a dominar parte da região sul do Brasil, proporcionando um padrão de melhora. Ainda segue com algumas variações de nuvens, bem pontualmente pode ainda ter a ocorrência de alguma chuva passageira de forma mais isolada, mas vai melhorando gradativamente. Em relação a essa quarta-feira, nublado, há momentos de sol, pontualmente alguma chuva passageira de forma rápida e isolada, não dá para descartar. E a temperatura ela se mantém mais agradável. A máxima prevista ela não vai passar muito aí do patamar dos 18, 17 graus. E o amanhecer mais friozinho, temperaturas mínimas próximas aí dos seus 10 graus, 12 graus, um outro ponto abaixo dos 8, 9. E durante o período da tarde, temperaturas mais amenas. Na quinta, volta a esquentar, 25 graus à tarde, o amanhecer é frio, 8 graus, tempo bom, tempo firme. Na sexta e fim de semana, presença de sol e calor, temperatura máxima prevista em torno dos 30 graus. Pancadas passageiras podem voltar a acontecer no domingo. Peter Scheuer, meteorologista, com a previsão do tempo.
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4: Agora são 12:38, portanto, reforçando mais uma vez, lamentavelmente, a localização do helicóptero com todas as pessoas, todos os ocupantes, né? O cantor Rick, os demais ocupantes, o piloto e também o empresário, o videomaker, parece que agora é uns 5 ocupantes, né?
3: É, que eu saiba, eram 5.
4: Eram 5 ocupantes, todos os 5, então, lamentavelmente, perderam a vida, todos com a confirmação de morte, portanto, nesta ocorrência que começou, né, ontem à tarde, com o sumiço do helicóptero e com as buscas dos bombeiros lá na região de São Joaquim. Vamos aos ouvintes do plantão do meio-dia.
3: Vamos lá, o Fábio. Fala, Fábio.
5: Olá, muito boa tarde, Rony, Renato, Tariana e ouvintes aí do plantão do meio-dia. Olha aquele deputado Sérgio Guimarães, lá de Florianópolis, né, que ele é repórter também, ele traz uma informação agora ao vivo, agora há pouco, né? É sobre, infelizmente, da morte dos 4 tripulantes daquele helicóptero, né? Que estava também o Rick, né? Da dupla Rick e Irene, daquela dupla sertaneja. Infelizmente, parece que foram todos a óbito, né? Que tragédia.
6: Bom dia, Renato. Bom dia, Tariana. Bom dia, Rony Oliveira. Já está passando na NSC-TV que se encontraram. Beleza? Com 5 vítimas. Beleza?
7: Boa tarde, trio. Alô, São irmão da produção, todos os amigos que estão na escuta, meio-dia, terça-feira, se foi agora, que vem à tarde. Valeu, valeu, valeu, tudo de bom.
8: Boa tarde, trio da Rádio Brasil Novo. Ô, Rony, hoje de manhã passei na Via Verde aí, ó. Não é só hoje, quando chove bastante, né? Que é o parquezinho lá em cima, lá em, na Via Verde Velha, né? Tem o parquezinho, aí tem o negócio dos cachorros lá pra brincar, tá? No asfalto ali, na linha de brincadeira. Sempre tá tão ensopado de água, cara, isso aqui, ó. Devia ter um negócio, né, pra escorrer água. Falar, o cara da prefeitura, a fiscalização, dá uma olhadinha, cara. A cada vez quando chove, fica só poça d'água e parado ali, ó, no parquezinho lá. Aí eu agradeceria, né? E o cara da vigilância, alguém lá, da prefeitura desse olhada lá, no fiscal. Valeu, valeu, até uma garoa fina aqui na Figueira. Valeu, tchau.
3: Aqui no YouTube também tá por aqui Sony, Jair, Joel participando, a Leonora também mandando mensagem pra gente, a Marise também por aqui no nosso YouTube.
4: 12:41, faltam 19 minutos para 1 da tarde.
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0: Muito bem, 12:41, destaques do esporte, o nosso giro do placar. Poucas informações no esporte nesta semana e também na outra semana, em função justamente, né, dessa data FIFA, tem amistoso da seleção brasileira na sexta-feira, e nós não temos jogos no Campeonato Brasileiro até pelo menos dia 7 de outubro. Mas ontem nós tivemos um jogo isolado do Campeonato Brasileiro, e hoje nós vamos ter um outro jogo isolado também do Campeonato Brasileiro da Série B. O jogo do Criciúma contra o Operário de Ponta Grossa, que seria ontem à noite em Criciúma, não aconteceu devido ao temporal, às tempestades, alagamentos em Criciúma. Por isso o jogo foi transferido para hoje, às 19:30. E ontem, segunda-feira, teve o jogo do Cuiabá, que venceu o Náutico por 3-0. Portanto, poucos destaques na movimentação do esporte de ontem para hoje. E nós vamos ouvir dentro do esporte a Ivana Dias, que é a secretária da Educação, da Cultura e do Esporte e Lazer também, falando um pouco a respeito de outras movimentações do esporte, né? Que são os jogos escolares que nós tivemos com relação justamente a essa movimentação. Ontem nós ouvimos ela falar do JASC, dos Jogos Abertos, e tem os jogos escolares que prosseguem ainda até o dia 8 de outubro.
1: Pois bem, nós estamos neste momento com a etapa dos jogos escolares, são os jogos escolares da Semana da Pátria. São jogos nos quais participam as escolas. Todo o sistema de ensino são escolas municipais, estaduais e particulares. Esses jogos, eles começaram já no dia 15 de setembro e vão até o dia 8 de outubro. E participam crianças, alunos de 10 a 12 anos. Então nós vamos saber quem são as escolas melhores classificadas, as vencedoras, o pódio e tudo mais, o pódio geral, somente lá no dia, lá no início de outubro, que é quando terminam os jogos escolares da Semana da Pátria.
0: Está aí, portanto, os jogos escolares da Semana da Pátria, que se estendem ainda até a primeira semana do mês de outubro. São os destaques do esporte aqui no Plantão do Meio-Dia.
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0: 12:44, depois do intervalo nós voltamos com mais informações a respeito da queda do helicóptero, da localização dos corpos lá em Urubici e outras informações aqui na sequência do Plantão do Meio-Dia. O nosso ouvinte segue participando aí através das nossas redes sociais.
2: Nosso WhatsApp, você pode mandar seu áudio aqui no 8837-5377 e também estamos ao vivo no nosso canal do YouTube RBN 94,3 FM.
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0: Muito bem, 12h47, 12h47 do Horário de Brasília. Esse é o nosso plantão do meio-dia com informação, com serviço e com notícia. Daqui a pouco tem mais informações a respeito desse assunto. Pessoal que está lá da imprensa, né? Tem os colegas do SCC que estão lá em Araquari. Vamos ouvir uma parte aí dessa entrevista com uma comandante da Polícia Militar.
1: Essa segunda missão agora da Segurança Pública de Santa Catarina, ela encerra a partir do momento que esses corpos forem retirados e acredito que dá entrega para a Polícia Científica, que também se faz presente, né?
2: Exatamente, a Polícia Científica já está aqui, vai deslocar até o local também. Então faremos todo o suporte, daremos todo o suporte para fazer a retirada. Em seguida a Polícia Científica recebe, né, e assume a missão deles a partir da retirada.
1: Regiane, muito obrigado pela sua atenção, respondendo aqui pela Polícia Militar do Estado de Santa Catarina.
0: É, portanto, a reportagem do pessoal do SCC que está lá na região de Urubici, né? Onde, lamentavelmente, foi confirmada a morte dos 5 ocupantes do helicóptero onde estava o cantor Rick. E que viajava de Porto Belo para São Joaquim para verificar e iria almoçar com o prefeito São Joaquim e parece que tinha outros investidores, né? Ele seria um dos investidores também numa área lá que seria verificada na região de Rancho Queimado. Enfim, era um compromisso artístico, digamos assim, né? Não estava com o Renner, que é o companheiro da dupla, era outro compromisso dele, pessoal, né? Somente dele, e por isso ele estava sozinho nessa região aí de Santa Catarina, não tinha nenhum show previsto, programado, algo nesse sentido naquela região. Era apenas uma viagem de negócios, digamos assim. E, lamentavelmente, acabou terminando aí nessa tragédia, né? E há pouco tempo, inclusive, agora, o próprio Rick, né? Publicou nas redes sociais dele que estava, inclusive, tinha se encontrado com um médico, enfim, um especialista, estava cuidando mais da saúde, que pretendia envelhecer sem precisar de mais ninguém, né? Para se preparar para a velhice, enfim, para ele já tinha 59 anos, estava fazendo, enfim, musculação, e se preparando, fazendo caminhadas, corridas, se preparando fisicamente, cuidando da alimentação, enfim, para poder ter aí uma vida, digamos assim, um pouco melhor, né? Mais saudável também na velhice a partir dos 60 anos. E, lamentavelmente, alguns dias depois, né? Acontece essa tragédia aí, né? Essa fatalidade tirando a vida do cantor Rick. Hoje de manhã, inclusive, eu reproduzi uma fala dele do começo da carreira, como foi o começo da carreira, né? Um encontro com o Zezé de Camargo, a ajuda, inclusive, para voltar para casa, que ele não tinha dinheiro nem pro ônibus, né? Para voltar para casa, lá pro Tocantins, onde ele morava. Então, são situações lamentáveis, né? É uma vida que começa com bastante dificuldade, com relação, principalmente, e é meio parecido, todos os artistas, né? Começam sempre com muitas dificuldades. E agora, esse fim aí trágico de um grande cantor, não só cantor, mas compositor, né? Um dos grandes compositores da música sertaneja brasileira. Começou como compositor, vendendo músicas, trabalhando aí com vários outros cantores, né? Fazendo composições, letras de música, e depois acabou também sendo músico, cantando ao lado do Renner, com quem tem uma dupla aí com quem tinha uma dupla de muito sucesso. 12h50, vamos falar da Lubitec.
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0: Agora são 12h51, 12h51, vamos com mais alguns ouvintes aqui no plantão do meio-dia.
3: A Sheila tá por aqui participando, mandou um boa tarde pra gente, o Alexandre também tá por aqui mandando mensagem, no nosso YouTube também, o Gelson, olá turminha, estou em Três Barras, no Planalto Norte, agora moro aqui, saudades de Araguá, só vim pra cuidar do meu pai, já está velhinho, né, o Gelson mandou e tá acompanhando a gente pelo YouTube, valeu Gelson. O Pedro José também tá por aqui, Sony também tá participando e mandando mensagem pra gente, Rony.
0: 12h52, faltam 8 minutos para 13h. O Arbi Gauss é o chefe da Justiça Eleitoral aqui em Jaraguá do Sul e falou um pouco pra nossa reportagem sobre a preparação das urnas que já estão aqui em Jaraguá do Sul, estão sendo preparadas e a partir de agora, a partir já da outra semana, serão encaminhadas, né? Para os locais de votação, a votação em primeiro turno aqui em Jaraguá do Sul, na região aqui da nossa zona eleitoral. Então tudo já está preparado, tudo já está encaminhado, segundo o Arbigaus. Ele falou um pouco sobre esse trabalho que foi feito no fim de semana.
4: Então, em especial sobre a preparação das urnas, né? A preparação das urnas em Jaraguá do Sul, ela foi concluída. As mídias, elas foram preparadas no último sábado e as urnas eletrônicas, né, que vão ser utilizadas na eleição de todas as sessões eleitorais, das quase 500, aproximadamente aí 500 urnas eletrônicas foram preparadas para a eleição, elas foram preparadas no último domingo, né? Então tudo realizado diretamente aqui em Jaraguá do Sul. No período da manhã foram preparadas as urnas da 17ª zona eleitoral e à tarde da 87ª zona eleitoral. As urnas todas já estão prontinhas, preparadas pro dia da eleição, né? Então agora resta apenas aquela verificação final que está agendada para uma outra audiência, né? Que vai ser realizada no próximo domingo, dia 27/9, aonde vai ser tudo conferido, né? E feito para ver se está tudo correto, se todo o procedimento que foi realizado até o momento está tudo certinho, né? O procedimento que foi feito basicamente é deixar a urna prontinha pro dia da eleição. Então colocamos ali especificamente os eleitores, as fotos dos candidatos, os dados necessários ali dos eleitores para que possa ser realizada a votação.
0: Está aí, portanto, a orientação aí do Arbigaus com relação aos trabalhos que foram feitos neste fim de semana aqui em Jaraguá do Sul na preparação das urnas. 12:53, vamos falar da BlueSol. 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
0: 12:54, Renato Santos, vamos falar do que aí? Polícia Federal apreendeu quilos de cocaína?
5: Pois é, nova apreensão em porto aqui da nossa região, e esse porto é um dos que mais tem esse tipo de ocorrência aqui no estado. A Polícia Federal que apreendeu na manhã de hoje cerca de 40 quilos de cocaína que estavam escondidos ali no porto de Itapuá, aqui no nosso litoral. A apreensão aconteceu ali em conjunto com a Receita Federal. A carga tinha como destino a cidade de Gênova, lá na Itália, e passou por uma fiscalização de

0: Tinha como destino a cidade de Gênova, na Itália, e foi submetida à fiscalização rotineira pela Receita Federal, momento em que a Receita Federal identificou parte da droga. Após essa identificação, a Polícia Federal foi acionada e realizou a inspeção do restante da carga e efetuou a apreensão desse material ilícito. É conhecido que é um fato conhecido por nós, que a gente vem trabalhando há muito tempo, essa utilização do modal marítimo e dos portos dessa região litorânea para remessa de drogas, principalmente cocaína, para outros continentes, como Europa e Ásia. Então, a Polícia Federal vem intensificando suas fiscalizações, suas investigações e ações voltadas à repressão esse tipo de ilícito. A partir de agora, a Polícia Federal instaura uma investigação policial com o objetivo de identificar os responsáveis pelo envio dessa droga ao exterior e delimitar todas as circunstâncias desses fatos, possibilitando a submissão dessas pessoas ao sistema de justiça criminal.
1: Tá aí, esse foi o delegado Jean, ele que é o titular da Delegacia da Polícia Federal em Joinville, atende toda a nossa região, um trabalho importante em conjunto com a Receita Federal. 40 quilos de cocaína que sairiam daqui, viu, Rony? Iriam lá pra Itália. Não é a primeira vez que esse tipo de ocorrência acontece ali no porto de Itapoá.
2: Bom trabalho aí da Polícia Federal, né? Nessa questão de fiscalização com relação aos produtos, né? Que saem do Brasil, principalmente dentro de containers e que acabam chegando aí na Europa e em outros continentes também. 12:57, faltam 3 minutos para 13:00. Um recado importante da Prefeitura de Guaramirim com relação à possível falta de água em vários bairros. Atenção, bairro Escolinha, Guamiranga, Final do Bananal, lá, a parte do Havaí, Caixa d'Água, Serenata, Flor de Maracujá, Corticeira, Corticeirinha, Quati e parte do Poço Grande. A Prefeitura está fazendo aí, desde as 7 horas da manhã, um deslocamento de rede ali da BR-280 nas proximidades da Premix e o serviço deve prosseguir até as 17 horas. Portanto, essas regiões aí que eu citei podem ficar sem água durante esse período até o final da tarde, mais ou menos. Bom, tem uma outra informação que vem lá da região de Urubici, Renato Santos, tudo do mesmo jeito, a localização, as coletivas de imprensa devem ser feitas a partir de agora?
1: Na verdade, as mesmas informações, agora só estão aguardando os familiares para a remoção dos corpos e para a liberação dos corpos e também o pessoal ali que vai fazer a perícia da aeronave. Eu tô, inclusive, nesse momento, Rony, subindo as imagens do local onde foi encontrada essa aeronave, viu? Lá na nossa rede social.
2: E nós precisamos das imagens aqui no programa também, né?
1: Claro.
2: Se tiver aí, vamos
1: usar. Já vou te mandar ali.
2: Já vamos usar aí para os nossos ouvintes do YouTube.
1: Já vou mandar ali pra Tariana.
2: Que desde ontem à tarde, portanto, estamos acompanhando aí, inclusive com a apreensão, né, de todos os brasileiros, enfim, de todos os catarinenses, acompanhando justamente essa mobilização, a imprensa atenta o tempo todo, desde ontem à tarde, pessoal sem parar durante a noite, durante a madrugada, em função dessa queda do helicóptero. Primeiro, a princípio, o sumiço do helicóptero, né? Que saiu de Porto Belo, com destino a São Joaquim, e que durante esse trajeto acabou aí perdendo-se o seu sinal. As imagens que você já está vendo aí no nosso YouTube são imagens do local onde o helicóptero foi localizado aí pelos bombeiros. Inicialmente, conforme disse já a tenente coronel, os bombeiros com o helicóptero acabaram visualizando esses destroços, né? Esse material agora durante a manhã e depois a equipe por terra também acabou confirmando que não havia ninguém com vida. Todos os ocupantes do helicóptero estavam sem vida, estavam mortos, enfim, e já não havia nenhuma possibilidade, né, daquela esperança que todo mundo tinha de repente encontrar alguém com vida. Então, todos os ocupantes do helicóptero acabaram não resistindo a essa queda do helicóptero. De que altura caiu? Por que caiu, né? Qual foi a razão que provocou essa queda? Só a investigação a partir de agora é que vai poder dizer essas situações todas e as conclusões que serão tomadas a partir da investigação, da perícia que vai ser feita pela Força Aérea Brasileira. Lamentavelmente, uma tragédia, muita gente aguardando aí com ansiedade que pudéssemos ter notícias positivas, né? E a partir já das novas buscas durante a manhã de hoje, já se sabia que a qualquer momento a informação viria, né? E era bem provável que a informação, que a pior informação viria, já que quedas de helicóptero dificilmente restam sobreviventes. A não ser

0: que o piloto consiga fazer um pouso forçado, uma aterrissagem sobre as árvores, tentar, de alguma forma, amenizar, né, o impacto da queda, que é sempre muito violenta. Parece que não foi o caso, parece que o helicóptero caiu de uma grande altura e aí não teve possibilidade de haver sobreviventes dentro desse helicóptero aí, infelizmente. Daqui a pouco tem mais detalhes. Depois do intervalo nós voltamos com mais informações aqui no plantão.
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0: Agora são 13:03, no horário de Brasília, 13:03. Esse é o nosso plantão do meio-dia com informação, serviço e notícia para você de segunda a sexta nesse horário. Há 5 dias o Ricker postou nas redes sociais dele uma mensagem da necessidade de cuidar da saúde, da alimentação, enfim, né? Estava com 59 anos e ele dizia que ia completar em dezembro agora 60 anos e falava da importância do cuidado com a saúde. Vamos ouvir uma parte que ele disse, né? Nesta semana, cerca de 5 dias, mais ou menos, está nas redes sociais dele.
1: Ô, gente, aqui funciona assim, ó. Quando eu tô aqui, eu tiro 3 horas por dia pra cuidar da saúde, do corpo. Geralmente eu faço 1h30 de caminhada e corrida, né, as duas coisas. Aí eu volto pro rancho e faço mais 1h30, 1h40 de musculação e calistenia. E claro que tem que ter cuidado também com a alimentação, né? E por que que tá acontecendo isso na minha vida? Porque eu conheci um cara chamado Dr. Alan Sesconeto. E a partir daí, o Dr. Alan começou realmente a cuidar da minha vida, da minha saúde, né? E tem feito uma diferença muito grande para mim, gente. Eu, por exemplo, eu percebi que antes eu caminhava, né? Eu não corria. E agora eu caminho, corro e fico muito bem, né? Depois faço musculação, calistenia, então funciona muito bem. Claro que também existem as reposições, né? Que eu acho que são muito importantes, né? Eu vou fazer 60 anos, né, gente, em dezembro. E uma coisa que eu não quero pra mim, gente, é depender de ninguém. Eu quero envelhecer com saúde, podendo fazer minhas coisas. Claro que eu sei, tenho consciência de que tudo chega um momento que vai ficar limitado. Mas dentro dessas limitações eu quero poder fazer as minhas coisas do meu jeito. E eu acredito muito que esse acompanhamento do Dr. Alan vai fazer toda a diferença na minha vida. Já está fazendo. Então é isso. E claro, né? Natureza, ar puro.
0: É, um pouco da mensagem, né? Ele falava do cuidado, da necessidade de cuidar da saúde, enfim, da alimentação. Já estava chegando aos 60 anos e, lamentavelmente, uma tragédia, né? Algo que, enfim, não tem como você evitar um acidente.
2: E há 2 anos ele já tinha sofrido um outro acidente. Aqui no estado, um acidente de carro. Não sei se vocês se recordam. E esse acidente, inclusive, ontem foi muito citado pela imprensa internacional, inclusive falando, olha, há 2 anos o Rick já havia sofrido um acidente em Santa Catarina. Naquele período foi um susto muito grande para os familiares e os fãs também, e agora a gente com essa notícia de que o cantor perde de forma trágica a vida.
0: É, infelizmente, é uma tragédia. A gente viu essa mensagem dele aí falando da saúde, né? Já no final da sua vida, uma postagem que foi feita aí, possivelmente numa chácara, num sítio, ele estava caminhando, né? E fez essa postagem, você vai encontrar esse vídeo completo lá na rede social dele, Rick Solo, é o nome do Instagram dele. E hoje de manhã eu reproduzi uma fala do Rick, e que fala justamente do começo dele, né? De uma conversa que ele teve com o Zezé de Camargo, que ele achava que o Zezé nem ia receber ele. Isso foi lá no final dos anos 80. Ele pegou dinheiro emprestado e veio da cidade dele até Goiânia, porque ele sabia que o Zezé ia fazer um show em Goiânia. Até brigou com a esposa, que é a mesma mulher até hoje, né? Que ele é casado e a mãe dos filhos dele. Acho que são quase 40 anos de casamentos. E porque ficou sem dinheiro em casa, pegou o dinheiro da passagem e foi para conversar com o Zezé. E ele fala sobre, com muito carinho, né? Sobre esse começo, que ele não tinha nem dinheiro para voltar para casa lá de Goiânia depois. Vamos ouvir uma parte do que ele disse aí.
3: Eu fui para Brasília, eu me lembro que até minha mulher ficou meio brava comigo, mas eu peguei o único dinheirinho que tinha lá para mim ir para Goiânia. E eu fui. Quando eu cheguei em Goiânia, me falaram que o Zezé tava num hotel que chamava Bandeirantes. E aí eu fui lá. Eu e um amigo meu, compadre. Quando eu cheguei lá, eu fiquei pensando. Falei, esse cara não vai nem receber a gente, né, Pedro? Ele é o Zezé de Camargo, não vai me receber. Não vai nem lembrar de mim. E pra minha surpresa, cara, o Zezé pediu pra me subir. E quando eu cheguei lá em cima, eu me lembro disso como se fosse hoje, cara. E aí, a partir daquele dia, o Zezé, ele não gosta que eu falo isso, mas é fato isso. E eu tava tão desesperado na época, cara, que a gente tava passando muita necessidade, eu e ela, meus filhos já eram pequenos assim, mas já existiam, né? E aí eu falei pro Zezé, que ele falou, cara, eu vou te ajudar e tal, Aí ele falou assim, ó, você pode pegar X nessa editora aqui com esse cara, que era o Manuel Nenzinho Pinto.
4: Que dava adiantamento.
3: É, que me dava adiantamento. Você pode ir lá e pegar o dinheiro, então. E aí eu peguei e falei, pra você ver como é que era, né, cara? O tanto que eu confiava em mim na época. Eu me lembro como se fosse hoje. Eu virei pra ele e falei, Zezé, eu quero muito dinheiro. Eu preciso muito do dinheiro, mas... Se você me perguntar o que eu prefiro que você não me dê o dinheiro, mas que você me ajude a gravar um disco. Que você me dê a oportunidade de gravar um disco. Aí ele, cara, você vai pegar o dinheiro e eu vou te dar uma oportunidade de gravar um disco. E aí, puxa, eu fiquei feliz da vida e não tive vergonha de dizer pra ele que eu não tinha dinheiro pra voltar.
4: Caramba.
3: E aí ele meteu a mão no bolso, pegou um dinheiro, me deu e eu voltei pra casa.
0: Está aí, portanto, né? Um pouco do começo lá atrás aí do Rick e agora essa reta final, né? Esse vídeo gravado recentemente por ele já com bem mais poder aquisitivo, né? Graças ao trabalho dele, ao sucesso dele como compositor, como cantor, mas já cuidando um pouco mais da saúde, chegando aos 60 anos. Infelizmente não completou os 60 anos que ele pretendia completar agora em dezembro e morre aos 59 anos aí em função dessa tragédia de helicóptero, infelizmente. E nós temos mais imagens lá no YouTube que o Renato Santos trouxe aí nas suas imagens lá do local, né, Renato?
2: Exatamente isso, a gente vê ali, ó, nas imagens, o Rony, o pessoal que tava fazendo a procura dos bombeiros, usando cães farejadores, e as imagens também do helicóptero fazendo ali a busca no local onde os corpos foram encontrados, são imagens bem fortes mesmo, não sobrou nada, né, Rony, desse helicóptero, na imagem a gente vê ali que só destroços, era impossível alguém sobreviver.
0: É claro que qualquer morte é sempre uma tragédia, é sempre muito triste, né? Mas quando morre um cantor, quando morre alguém que faz parte, ou fez parte da história de muita gente, né? Um cantor aí que tem uma história aí, 40 anos de carreira praticamente, de dupla, né?
5: Então... Eles iam completar agora, acho que esse ano, 40 anos, iam inclusive fazer um show, o Rick Renner, pra comemorar os 40 anos.
2: Pois é. Não, e detalhe, o segundo famoso que morre assim, né? A primeira foi a Marília Mendonça, uma queda também de aeronave, e agora o cantor Rick.
0: E o artista, ele faz parte, né, da vida de muita gente, de muitas famílias. Ele agora, recentemente, não sei se foi em Santa Catarina também, eu acho que a última música que ele cantou, acho que foi numa festinha aí.
5: De 15 anos. Ele, né, cantou a música Filha, junto com o Rick Renner, ele entrou na festa ali, era aquelas festas de 15 anos, e ele entrou cantando a música.
0: Então, muita gente, muitos empresários, muita gente que tem esse poder aquisitivo de contratar a dupla, às vezes, fazer um show mais privado, mais particular, uhum. Ele fazia muitos shows. Então, é uma pessoa que fez parte da vida de muita gente, não só pelos CDs gravados, pelas músicas que estão à disposição aí em todas as plataformas, mas também através do rádio, né? As pessoas que ouviram muito o Rick Renner nos anos 90 aí, foi um dos grandes sucessos, junto com outras duplas sertanejas. Então são duplas que fizeram parte, que acompanharam muitas gerações, né? E por isso, geralmente, as pessoas acabam sentindo um pouco mais, né? Mas qualquer morte é sempre muito dolorida para a família, para a esposa, para os filhos que fica, é sempre uma grande perda, né? Da mesma forma, a perda lá do piloto, do outro empresário que morreu, do videomaker, e mais dessa outra quarta ou quinta pessoa que estava lá no helicóptero.
2: E assim, vale destacar que ele já havia separado a dupla com o Renner duas vezes. Separou, depois voltou e aí separou novamente e voltou, mas agora, na atualidade, ele estava fazendo mais shows solo do que com o companheiro dele, com o Renner. Por isso que hoje, atualmente, ele era chamado de Rick Solo por causa disso, que ele estava investido em uma carreira solo, sem a companhia do Renner.
0: Ele chegou a investir numa carreira um pouco mais solo, mas agora, mais recentemente, tinham retornado, né? Já estavam cantando junto. Como ele ficou muito forte com a marca Rick Solo, quando ele gravou um disco sozinho, Rick Solo, ele acabou mantendo o trabalho individual, assim como hoje o Zezé de Camargo praticamente, às vezes, tem o Luciano, que tem um trabalho individual com a música mais gospel, né? E eles continuam se apresentando como Zezé de Camargo e Luciano, mas o Luciano também continua fazendo apresentações
5: em
0: sozinho.
5: Paralelo, né?
0: Gospel, né? E ainda mantendo a dupla Zezé de Camargo e Luciano. O Rick tinha essa questão de manter o Rick solo em algumas situações específicas, mas a dupla já tinha sido retomada, né? O Renner, que teve durante a carreira dele alguns altos e baixos, né?
2: algumas... envolvimento com bebida, com drogas,
0: bebidas,
2: enfim,
0: e outras situações e separações e enfim, situações de mulheres e tal, e isso acabou gerando aí um certo conflito na dupla, mas ele sempre teve um carinho muito grande lá pelo Renner e aí de novo puxava o Renner de volta, né? Pra fazer parte, ele sempre esteve muito perto do Renner, o próprio Renner reconhece isso, né? Trouxe ele de volta, digamos assim, pra dupla, mas o Renner andou tendo assim uns altos e baixos, né? Durante toda essa carreira, mas os dois começaram juntos e eu tive assim, eu tive o prazer de vê-lo no começo da carreira, em 89. Eu e a minha mulher ainda namorávamos, nós fomos num baile dos Atuais lá em Chapecó e eles fizeram um show, cantaram ali umas 5, 6 músicas, né? Até porque não tinha muitas músicas, estavam no começo da carreira, eu acho que tinham gravado o primeiro LP deles, né? Primeiro disco de vinil lá no final dos anos 80, 89 ou 90, e a gente foi num baile dos Atuais, lá em Chapecó, e eles se apresentaram por volta da 1 da manhã, mais ou menos, fizeram ali uma meia hora de músicas, não tinha esse sucesso todo, né? Mas, inclusive, o promotor do evento era um... Nós fomos porque o promotor do evento lá, eu tinha ganhado o ingresso, inclusive.
5: Ganhou.
0: Porque o promotor do evento era um radialista, né? Um comunicador lá de um programa da rádio Supercondá, que estava promovendo o baile com os Atuais e trazia esse show do Rick Renner, que não eram tão conhecidos, não eram famosos, mas era uma dupla que faria um show ali no intervalo, né? Dos Atuais, ali durante o baile, enfim. E foi a primeira vez que eu fui num show deles, né? Depois eu tive o prazer de assistir mais 2 vezes, mas a primeira vez no contato sem muita fama foi nessa vez, não tinha aquela correria de fã, não tinha muita gente, digamos assim, cercando a dupla, nada disso.
2: Eu já cheguei a entrevistar os dois em um show também. Eu achei o Renner até mais popular do que o Rick. Ele sempre foi um pouquinho mais fechado.
0: E eram dois meninos assim que não tinham muita fama na época, né? Então não tinha muita correria das meninadas, enfim, na dupla, né? Mas eram dois guris muito novos, né? Imagino que com 20 e poucos anos ali, em torno disso, né? E aí, enfim. Mas é um.
5: Uns 19, né? Porque você tava com 59 anos e são 40 anos de dupla, então uns 19 e 20 anos, sim, né?
2: Olha, tem um áudio aqui, inclusive, que eu tenho aqui no meu celular, que eu acho que vem a calhar também, que é do Bruno Avelar. Foi um recado que ele deixou um dia antes de morrer pro filho dele. Olha só o que ele fala.
5: Que é o empresário que tava junto, isso, né?
6: Peguei um branquinho de massinha pro meu filho, eu vou deixar aqui um recado pra ele. Ele fez uma carinha.
5: Deixou uma carta pro filho, né?
2: Se isso.
6: Tá né? Segunda-feira começou, quem levanta cedo é quem sai na frente, bora ali balneário, visitar uns confrades, uns amigos, empresas.
2: É isso, ele fez uma cartinha e um bonequinho pro filho, fazendo uma homenagem pro filho. Foi a última homenagem que ele deixou pro filhinho dele.
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0: Ponto final aqui no plantão do meio-dia. Nós voltamos amanhã, 12:25, às 6 da manhã no portal. Durante a tarde, aí o Renato Santos vai atualizar as informações aí sobre o caso do helicóptero e essa tragédia em Santa Catarina. Muito obrigado pela sua audiência, um grande abraço a todos, uma boa terça-feira e até amanhã.
5: Tchau, tchau, pessoal.
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Excelente terça-feira pra você hoje, dia 22 de setembro, ano 2026. Tudo bem com você? Tudo certo? Muito prazer, eu sou Renato Santos. Já chego pra te fazer companhia com música, informação, bate-papo e tem prêmios também, tá bom? No programa de hoje, atenção você que tá me acompanhando, no programa de hoje tem dois prêmios, um para cada ouvinte da 94.3. Já passa a mão no celular e vai mandando mensagem de áudio ou mensagem de texto. Já falei para vocês, né? Eu adoro ouvir a voz de vocês aqui nesse programa. Então manda mensagem de áudio. 8837-5377. Hoje tem uma linda peça jeans lá da Recusa Jeans. Pode ser uma peça masculina ou feminina, vai depender de quem vai levar esse presentão lá no final do programa. E tem também um café colonial para casal lá da Panificadora Prestígio. Presentão lá da Prestígio. Quer faturar um dos prêmios? Uma peça jeans da Recusa ou ainda café colonial para casal? Só mandar a mensagem agora. 8837-5377. Hoje, dia 22 de setembro, é o início da primavera, momento do equinócio que marca a troca de estação. Hoje também é o dia do contador. Parabéns para você, meu amigo contador, ou para você, minha amiga contador. Homenagem aos profissionais da contabilidade. Dia também mundial sem o carro. Conscientização sobre a mobilidade urbana. Hoje é o dia nacional do atleta paralímpico, dia da juventude do Brasil, dia mundial da leucemia mieloide crônica e também o dia nacional da defesa da fauna. E claro que hoje, lamentavelmente, a gente lembra a história de um homem que fez sucesso na música sertaneja. A gente lembra a história de um homem que fez sucesso na música nacional brasileira. Eu tô falando aqui de Rick Renner, ou do Rick, da dupla com Rick Renner. Você ouve agora no fundo a música desse cantor com anos de carreira. Estava desaparecido desde da tarde de ontem, após uma viagem lá para a Serra Catarinense. E agora há pouco, o Corpo de Bombeiros aqui do estado confirmou a morte do cantor Rick, da dupla com Renner, após a queda de um helicóptero que estava desaparecido lá na Serra Catarinense. Os destroços do helicóptero, que foram encontrados na manhã de hoje, no local foram achados os 5 corpos, inclusive do cantor Rick. A corporação acabou de confirmar a identidade do sertanejo, do empresário Bruno Avelar e também do videomaker Paulo Soares. Segundo o pronunciamento da empresa, dona dessa aeronave, também estão dentre os mortos o piloto Antônio e o copiloto Leopoldo. Eles que estavam no controle dessa aeronave quando ela perdeu o controle num momento muito difícil, de muita chuva e muita precipitação lá na Serra Catarinense. Nós, aqui da RBN, lamentamos a morte do Rick, Rick Solo, como ficou conhecido, a voz marcante da música sertaneja e que vai fazer muita falta.

0: Lima, pra fechar esse bloquinho do Show da Tarde, hoje dia 22, temperatura parcialmente nublado, hoje 22 graus em tempo parcialmente nublado, 22 graus em Jaraguá do Sul, e a gente vai seguindo por aqui com muita música, muita informação, muito sucesso, uma música atrás da outra, claro, pra deixar esse dia triste, um pouquinho mais alegre, né? Tá todo mundo sentindo a morte do cantor Rick Solo, da dupla com o Rick Renner, e a gente vai atualizando pra você no decorrer da tarde. Essa informação, todos os detalhes já estão lá no nosso portal, tá bom? rbnfm.com.br. Lá você vai ver um pouco da história do cantor Renner, do cantor Rick. Lá você vai ver como aconteceu essa tragédia. As informações completas lá no portal rbnfm.com.br. 1:33, ótima tarde pra você, tá valendo tua participação hoje, 8837-5377. Hoje tem uma linda peça jeans da Recusa Jeans, pra você homem ou pra você mulher, tá bom? E hoje tem também café colonial, presentão lá da panificadora Prestígio. E tem a nossa caixa misteriosa, são mais de R$3.000 em prêmios esperando por você, viu? 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Deixa eu correr aqui pro zap, tem muita gente mandando mensagem pra nós. Oi Renato, boa tarde, tudo bem? Me coloca no sorteio. A Lorini do bairro Chico de Paulo tá na sintonia. Edson Schmitz da Figueira também tá com a gente. Valeu, ótima tarde, obrigado pelo carinho. Oi Renato, boa tarde, tudo bem? Tudo ótimo. Sou Alvonete Dalazen. Será que não foi deixada aí na rádio? Ah, fazem 2 meses que a perdi, não consigo ouvir a rádio, deixa eu ver. Foi deixado o quê, minha querida? O que foi deixado aqui, não? Uma identidade, a identidade dela. Olha, vou dar uma olhadinha ali depois na nossa recepção, tá bom, querida? Mas obrigado pelo carinho, pela audiência. Denise da Ilha da Figueira também tá passando por aqui. Valeu, Denise, ótima tarde pra você. Minha amiga Vânia Schmitz, tudo bem? Boa tarde.
1: Oi, Renato, tudo bem com você?
0: Tudo ótimo.
1: Manda esse café colonial pra mim. Manda um abração pro meu marido Edson, que está lá na chácara te ouvindo. Beijos, Vânia da Figueira.
0: Valeu, Vânia. Abraço pro meu amigo Edson. Tá nos ouvindo, né? Tá na chácara trabalhando, mas ouvindo a RBN. Valeu, ótima tarde. Boa terça. Na RBN 1:34.
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0: Trazendo o sucesso de Júnior e César, Cheiro de Culpado.

0: baixos cantam comigo, hein?
1: O sucesso de Luan Santana, tudo que você quiser, agora 15 minutos para as duas. E aí, o que é que você quer hoje, hein? Quer prêmios? Quer música boa? Então sintoniza.

0: Obrigado pelo carinho, pela preferência. Ô Renato, eu quero participar dos prêmios de hoje, quero concorrer a esses prêmios. Hoje tem café colonial para casal, lá da Panificadora Prestígio, tem também uma peça jeans selecionada, lá da Recusa Jeans, e tem a nossa caixa misteriosa. Qual é a palavra-chave de hoje? Quer saber? Corre agora mesmo lá no Instagram da Casa Nova Materiais para Construção. São mais de 3.000 reais em prêmios. É muito bom, não é? Então já corre lá, viu? Não fica perdendo tempo, não. Deixa eu ver aqui quem é que tá comigo mandando mensagem pra nós. A minha amiga Jéssica. Tudo bem, Jéssica? Obrigado, querida, pelo carinho, pela audiência. Vou colocar o teu textinho lá no nosso Classificados, tá bom? Tá precisando de ajuda, né, minha amiga? Vai dar tudo certo, tá? Vai dar tudo certo. Deus abençoe grandemente a sua vida. Antônia falando, Renato, muito triste aqui, tá? O Rick, além de um excelente cantor, é um dos maiores compositores da música sertaneja. E uma grande perda, é, realmente, tá? Uma perda lastimável, né? A gente não sabe nem o que falar diante de uma perda como essa. Ele que tem uma carreira muito consolidada, tinha uma carreira muito consolidada na música sertaneja, na música popular brasileira, fez dupla com o Renner. A gente fica muito triste. Inclusive, eu acabei de soltar lá no nosso site um pouquinho da história do Rick, uma das vozes mais marcantes da música sertaneja. E eu vou contar aqui um pouquinho da história desse cara, tá? Ele, gente, o Rick é apenas o nome artístico dele, tá? O verdadeiro nome dele, de batizado, é Geraldo Antônio de Carvalho. Ele que nasceu lá em 66, na cidade de Monte Carmo, no Tocantins, é tocantinense. Filho de um cantor de Folia de Reis. E teve contato com a música lá na infância. Em 86, ele conheceu o Renner, com quem fez uma das duplas mais conhecidas da música sertaneja, e tem sucessos marcantes como Ela é Demais, Cara de Pau e também Moleca, tornando-se uma das principais referências do sertanejo romântico aqui no nosso país. E como a nossa ouvinte aqui falou, ele é compositor de músicas que foram gravadas por grandes duplas do Brasil, como Chitãozinho Chororó, Zezé de Camargo e também o Daniel. Ou seja, é um cara que tinha uma história e uma carreira consolidada na música sertaneja. Obrigado pelo carinho, viu, Antônia? Todos nós iremos sentir falta do cantor Rick. O Leomar tá mandando mensagem por aqui. Fala, Leomar, boa tarde.
1: Boa tarde, meu amigo Renato Santos, tudo bem? Máquina Figueira. Ô, Renato, bota um sorteio, ó, do sorteio da Recusa ou do Prestígio ali, né? Café, valeu. Tristeza. Valeu, amigão, como é que tá? Tchau.
0: Valeu, querido, ótima tarde pra você, tá bom? Oi, Renato, boa tarde, a Santa do Vieira, me coloca no sorteio. Uma excelente tarde, valeu, Santa. Boa tarde, boa terça-feira, minha amiga. RBN, agora faltando 12 minutos para as duas.
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7: Já voltei, agora faltando 7 minutos para as duas. 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Boa tarde. Sucesso de Lucas e Igor. Flash.

0: O sucesso de Jason Mraz, 93, Mylon, Miles, aqui no nosso programa. Um minuto para as 14h, que coisa boa ter você com a gente. Nessa tarde gostosa de terça-feira, dia 22, podemos dizer que já é a última semana, né? Do mês de setembro. Porque semana que vem, dia quinta-feira, já é primeiro. Ai, ai, ai, que tempo que tá voando. Meu Deus do céu. Bom, 14h pontualmente, Renato, chegou aquele momento que o pessoal adora, aquele momento que o pessoal quer saber o que rola no cinema, nos streams, nas telonas, é o nosso Cine Pipoca RBN.
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0: Se é cinema que você quer, a gente traz os detalhes aqui nesse programa que você adora, viu? E hoje tem novidade. É estreia de uma série muito bacana chamada de Escola Minerva. Tá estreando hoje, viu? Estreando hoje nas telonas, com um elenco muito bacana de Ciro Minopoli, Biagio Vandini, Margherita e também, olha só, a criação, Ivano Farquim, Giovanni Galassi e Tommaso Maritano. São nomes consagrados no cinema internacional. Minerva Academy, que se passa em uma tradicional escola militar de Nápoles, onde adolescentes vivem com a rotina rígida e marcada pela disciplina. E nesse ambiente restrito, cada aluno chega movido pelas ambições e sonhos diferentes. Muito bacana para você assistir, tá bom? Olha, vamos contar também a respeito de Yanks, que estreou no último dia 20, lá na HBO Max. É uma comédia criada por Sharon Horgan. Também muito bacana essa criadora, essa autora de filmes e séries. E o Yanks apresenta Alex, uma agente literária de Londres que tenta colocar a sua vida de volta aos trilhos após um divórcio muito complicado. Enquanto filho adolescente, o Hawari passa por uma fase difícil e o ex-marido decide se mudar para outro país com uma mulher mais jovem. E aí ela vai precisar lidar com as suas próprias questões amorosas.

0: já vou adiantando, viu? Tem muito drama também nessa comédia. Pra gente fechar, American Hustling. Olha, muito bacana essa daqui, hein? Muito bacana, comecei a assistir. Fred Erickman é um respeitado e querido repórter de rádio que lá da cidade de Indianápolis, acostumado a informar seus ouvintes sobre os acontecimentos da cidade. Mas ele vai enfrentar cada uma que você nem imagina, viu? É uma série de drama e também de suspense. Na RBN, 2:01. Boa tarde.
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2: Foi lançado o edital de licitação na modalidade leilão eletrônico destinado à exploração comercial dos pontos de gastronomia da 36ª Sheets and Fest, a festa dos atiradores, que acontece de 11 a 22 de novembro de 2026 no Parque Municipal de Eventos, aqui em Jaraguá do Sul. As propostas deverão ser entregues exclusivamente de forma eletrônica pelo sistema Portal de Compras Públicas. A distribuição das embalagens amarelas utilizadas na coleta de materiais recicláveis em Guaramirim teve uma mudança a partir deste mês. Entre os dias 21 e até dia 26 de setembro, novas embalagens são entregues somente nas residências que estiverem participando da coleta e deixarem a embalagem amarela com materiais recicláveis em frente ao imóvel. Até então, as embalagens eram distribuídas em todas as residências. Com a mudança, a reposição passa a ocorrer no próprio dia da coleta. Ao recolher a embalagem cheia, a equipe responsável deixará novas embalagens vazias para que o morador possa continuar separando os recicláveis. E a Defesa Civil de Santa Catarina confirmou que o avanço rápido do mar que assustou pescadores e invadiu um restaurante nessa segunda-feira no litoral sul do estado trata-se de um tsunami meteorológico. O fenômeno foi registrado em vídeos em ao menos duas cidades, Laguna e Jaguaruna. Conforme o órgão estadual, a situação ocorreu pela quantidade de nuvens carregadas e fortes ventos que avançam no mar. Eu sou Gisela Marodim e este é o F5 na Notícia. 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
0: Abrindo mais uma hora do show da tarde, já contando com a tua audiência. 8837-5377. E hoje o nosso programa vai dar pra você dois presentes. E olha só que coisa bacana, viu? 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
0: Vamos correndo pro zap, tem gente chamando o Renato. Deixa eu ver quem tá chegando por aqui. Oi, Renato, boa tarde, me coloca no sorteio de hoje, de Vanildo, do bairro Chico de Paulo. Renato, tudo bem? Tudo ótimo, quero participar do sorteio. Eu estou ligada na programação, Renato. É a minha amiga Luciane, valeu, Luciane. Oi, Renato, tudo bem? Quero muito, muito mesmo ganhar esse presente. Lá da Recusa, me coloca no sorteio, por favor. Regiane de Xerederum, valeu, querida. Ótima tarde pra você, tá bom? Oi, Renato, boa tarde. Sou a Salete, da Vila Lalau. Quero participar do sorteio de hoje. Tá bom, queridona, já tá participando. Oi, Renato, boa tarde. Quero participar do sorteio. Quero café colonial da Prestígio. E quero essa peça jeans da Recusa também. É amiga, minha amiga Lenite, lá da Vila Lalau. Valeu, Lenite. Ótima tarde, viu? Oi, Renato, Bruna, motorista de aplicativo. Me coloca no sorteio. Quero muito ganhar. Ó, já tá concorrendo, tá? Ô, Bruninha, conta pra mim, vai. O que que aconteceu com a tua amiga motorista de aplicativo? Sumiu, né? Sumiu, parou de mandar mensagem. O que que tá acontecendo com ela, hein? Tá muito ocupadinha, né? Ai, ai, ai, que coisa. Abraço pra vocês, viu? Obrigado pelo carinho, obrigado pela sintonia e obrigado pela carona.
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0: Tem gente que é como um castigo na vida da gente, né? Tem aqueles amores que são complicados, aquelas paixões que são difíceis. E muitas vezes a gente tem que saber lidar com elas. Panda, castigo 1000 anos.

0: Bom, 2:23. A RBN toca o som que você gosta de ouvir. Essa é a frequência, viu? Oficial da música sertaneja. Aquele sucesso que toca a sua vida. A música que você canta junto com a RBN. E claro, aquele sucesso que faz você voltar lá no passado, recordar momentos inesquecíveis. A gente toca aqui também. Bom, 8837-5377, vamos correndo, porque hoje o tempo tá daquele jeito. E eu tenho certeza que você que tá em casa me acompanhando agora quer ouvir a sua voz por aqui, quer aparecer no programa, quer concorrer aos prêmios de hoje. Então já vamos lá pro zap, viu? 8837-5377. Hoje tem café colonial pra casal, presentão lá da Panificadora Prestígio. Hoje tem peça jeans da Recusa Jeans. E tem também a caixa misteriosa. São mais de R$3.000 em prêmios pra você, ouvinte 94.3. Vamos falar com o ouvinte então, Renato.
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0: Deixa eu ver quem tá chegando por aqui

0: Bruno. Valeu, Brunão. Oi, Renato, boa tarde. Quero participar do sorteio de hoje da Recusa Jeans e quero o café colonial da Prestígio. Minha amiga Mari Siqueira, tá nos ouvindo no João Pessoa. Valeu, querida, ótima tarde, viu? Quem mais tá passando por aqui? Renato, me passa o Instagram certinho. Já passei, menina. Ai, ai, ai. Tá bom, já vou chamar ali a nossa produção, tá bom, minha amiga? Deixa eu ver o nome dela aqui. Lorini Krause. Já vou chamar a nossa produção pra ver o que tá rolando. Tá bom, menina? Boa tarde. Deixa eu ver quem mais tá participando por aqui. Oi, boa tarde.
1: Boa tarde, tudo bem? Aqui é a Joyce de Guaramirim. Tô ligadinha na rádio aqui. Gostaria de participar do sorteio.
0: Valeu, Joyce. Ótima tarde. Obrigado pelo carinho, tá bom? Ô, Renato, boa tarde. Muito triste, Renato, com essa notícia. Eles começaram a carreira quando minha filha nasceu. E quando completou 15 anos, pediu uma telemensagem com a música de 15 anos, do Rick Renner. Olha, essa música, na verdade, até hoje, né? É muito tocada em festas de 15 anos, de debutantes, enfim. Realmente, a gente fica muito triste com essa informação. Oi, boa tarde.
2: Boa tarde, meu querido. É Maico aqui, estou ligadinho aqui na rádio. Gostaria de participar do sorteio. Me coloca nesse sorteio aí.
0: Beleza, já tá concorrendo. Oi, tudo bem? Boa tarde.
3: Boa tarde, Renato. Boa tarde, RB, né? Tatiana Giacomelli do Rio Cero. Primeiro, quero participar do sorteio. Boa tarde hoje, da melhor rádio da região. A RBN faz parte da minha vida.
0: Valeu, queridona. Ótima tarde, boa terça pra você, Tati. 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
0: João Gustavo e Murilo. Música muito bonita. Pontinho de gasolina. E aí, hein? Já foi abastecer? Já passou pra colocar a gasolina no carro? Ainda não?
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0: sucesso atrás do outro. Kleber e Cauã, mil adjetivos. 2:42, deixa eu correr pro WhatsApp, tem muita gente chamando. Afinal de contas, hoje tem presente em dobro. Tem Recusa Jeans, aquela peça maravilhosa pra você homem ou pra você mulher. E ainda tem um café colonial por conta da RBN para você, viu? Para o seu amorzão também. É um café colonial para casal. Já imaginou aquele café maravilhoso no final de semana por conta da RBN? Só mandar mensagem agora. 8837-5377. 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
0: Deixa eu mandar um abraço aqui pro pessoal que tá me acompanhando lá em Araquari. Muita gente ouvindo. Valeu, ótima tarde, boa terça-feira. Abraçando por aqui, a minha amiga Juliana, tá no bairro São Luís. Valeu, Ju. Obrigado pelo carinho, minha amiga. Oi, Renato, boa tarde. Quero participar do sorteio de hoje. Quero essa linda peça da Recusa Jeans e quero café também da padaria Prestígio. É o Marcos do João Pessoa. Valeu, Maricão. Oi, Renato, boa tarde. Lourdes, na companhia da RBN. Valeu, Lourdes. Renato, sempre ligado aqui na melhor. RBN faz parte da minha vida. Me coloca no sorteio. É o Paulo Darlan do São Luís, também acompanhando a 94. Oi, Renato, boa tarde. Tô na escuta do programa Darlan York, bairro São Luís. Olha, o pessoal do São Luís tá em peso, viu? Tem dois Darlans por aqui. Será se é a mesma pessoa? Não sei. São celulares diferentes, quem sabe, né? Oi, Renato, boa tarde, tudo bem? Quero participar do sorteio, quero brindes do programa. Gilson Heineke, tá em Três Rios do Sul, também nos ouvindo. Valeu, amigão! Fala, Gil, boa tarde!
2: Olá, Renato, boa tarde, meu querido. Deus abençoe, saúde e paz.
0: Amém!
2: A todos aí, um excelente trabalho, como sempre, né? E hoje essa tristeza, né? 5, 6 familiares aí, perde seus entes queridos e... vida que segue, né? Deus abençoe a todos aí, os familiares, todos envolvidos aí, sentimentos nossos aí, pesares. Quem tá vivo aí, vamos fazer por merecer, né? Vamos caprichar, vamos fazer o melhor sempre, sempre procurando ajudar as pessoas, ajudar o próximo, sem fazer maldade. Deus no coração sempre, hein? Tchau, obrigado.
0: Valeu, Gil, obrigado. Obrigado pela carona também, tá? Sempre me levando de um lado pro outro aqui na região. Oi, boa tarde, a minha amiga Lena do Chia Neves, que acompanhando o nosso programa. Valeu, queridona, boa terça-feira. Oi, Renato, quero ganhar prêmios do programa. Minha amiga Serli, ela tá nos ouvindo também. Toda tarde acompanhando o programa. Renato, me coloca no sorteio, estamos juntos sempre. Kleber do Boa Vista. Ô, Clebão, tudo bem contigo? Ótima tarde, meu querido. E por último, deixa eu ver aqui quem tá chegando. São muitas mensagens pra atender. Oi, Renato, boa tarde, me coloca no sorteio. Eu quero esse presente da panificadora Prestígio. É o Yuri Guimarães. Valeu, Yuri! Na RBN, agora 2:45. Ótima tarde pra você. E a gente vai seguindo e agora falando da nossa caixa misteriosa. 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
0: 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Agora faltando 9 minutos para as 3.
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0: Enquanto você vai votar, já vou avisando, viu? Pega o telefone e já vai escolhendo a tua música campeã de hoje. Música 1, Camisa 10, 5 letras. Música 2, Turma do Pagode, Investigador Sem Coração. E a música 3, Zé Felipe, Meu Grito de Amor. Já vota. 8837-5377, valendo essa peça jeans da Recusa Jeans e ainda Café Colonial para Casal, lá da Panificadora Prestígio. Deixa eu aproveitar aqui e mandar um abraço para o Fabrício Vilela. Tá me dando carona, tá no carro, tá ouvindo a RBN. Valeu, queridão, boa tarde e obrigado, viu, pela carona. Tá ouvindo o Renato, né? Sucesso, menino!
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0: sucesso de Zé Felipe, meu grito de amor, pra fechar o melhor de três de hoje. Essa foi a música 3. Música 2, Tuba do Pagode, Investigador Sem Coração. 5 letras, Camisa 10, foi a música 1 de hoje. Já vai votando, viu? 8837-5377 e faturando uma peça jeans da Recusa Jeans e ainda café colonial para casal lá da Panificadora Prestígio.
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0: Vamos então para o nosso classificados RBN. Olha só quem tá pedindo ajuda por aqui. A Jéssica Nunes, que tá falando que tá precisando de ajuda pra terminar a casinha dela. Ela disse que tá construindo a casa própria aos poucos, com muita luta, separou recentemente, não tem onde colocar as coisas, e os móveis estão na casa da avó. E lá ela pega, ela diz que esses móveis estão pegando chuva. Pouca coisa ela conseguiu comprar, e algumas coisas de obra, como vaso, pia, de banheiro, ela ganhou. E aí ela tá precisando da ajuda de você, que tá nos acompanhando agora. Quem tem algum material, como madeira usada, tábuas, tijolos, portas, janelas, matas juntas, sobra de obra, resto de demolição, pode doar pra ela, tá bom? O telefone dela é o 479-9700-3124. É que ficou bem juntinho aqui, não deu pra entender direito. 479-7400-3124. Telefone da Jéssica, tá? Ela tá precisando de doação de material para terminar a casinha dela. Madeira usada,

0: tijolos, portas, janelas, mata junta, sobra de obra, resto de demolição, enfim, o que você tiver aí pode doar pra ela, tá bom? E aí ela vai, claro, que precisar e com certeza vai fazer de tudo para pegar aí no local. Bom, a Ingrid também tá mandando mensagem por aqui, tá vendendo uma máquina de cobertura da marca Jack, seminova, valor R$2.800. Quem tiver interesse, chamar no telefone 47-99986-1315. Esse foi o Classificados RBN. 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
0: Na RBN, 3:01. Boa tarde.
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2: A farmácia básica do Águas Claras, aqui em Jaraguá do Sul, está fechada nesta terça-feira. O atendimento ao público será retomado normalmente amanhã, quarta-feira, informação da Secretaria da Saúde aqui de Jaraguá do Sul. O Cine de Jaraguá do Sul divulgou nesta segunda-feira a relação de vagas disponíveis na cidade para quem está procurando uma colocação no mercado de trabalho ou mesmo um novo emprego. A semana começou com 1.546 vagas ativas, destas 48,97% no setor da indústria, 17,85% no comércio, 27,55% de serviços e 5,63% em outros setores. São várias opções que podem ser conferidas acessando o site da Prefeitura de Jaraguá do Sul, o portal Jaraguá Mais Empregos, clicando na aba Emprego, também pelo aplicativo Jaraguá na Mão ou presencialmente no Cine, que fica junto à Prefeitura de Jaraguá. O SAMAI vai iniciar na próxima segunda-feira obras de ampliação dos sistemas de abastecimento da água e esgotamento sanitário no bairro Rio da Luz. Na rua Leopoldo Miller serão implantados 345 metros de rede coletora de esgoto com tubulação de 150 milímetros de diâmetro e 80 metros da rede de água com tubulação de 60 milímetros de diâmetro. Já na rua Carlos Augusto Adolfo Ram serão implantados 155 metros de rede coletora de esgoto, também com tubulação de 150 milímetros de diâmetro. E durante esse período, o fluxo de veículos ficará em meia pista. Previsão é que os trabalhos sejam concluídos em até 30 dias, dependendo das condições climáticas. Eu sou Gisela Marodim e este é o F5 na Notícia. 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
1: 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Já de volta, 3:08 e agora trazendo o resultado do nosso round musical. A música de número 1 foi com o Camisa 10, 5 letras. Música 2, Turma do Pagode, Investigador Sem Coração. E a música 3, Zé Felipe, Meu Grito de Amor. Muita gente votou e a música campeã é esta aqui.
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1: Camisa 10, 5 letras. 3:09 agora.

0: Esse é o som do Bruno e Barreto, bruto e carinhoso. 3:24 RBN faz parte da minha vida. O som que você canta, que você dança, toca aqui na RBN, tá bom? Deixa eu correr aqui pro zap. O Wagner já tá me chamando, quer os prêmios do programa de hoje, né, meu amigo Wagner? Boa tarde.
1: Olá, boa tarde, tudo bom? Quero participar do sorteio aí do Café Colonial pra ir com a minha esposa e minhas filhas lá tomar um cafezinho na Prestígio. Um abraço pra vocês e uma boa tarde.
0: Valeu, ótima tarde pra você também. Oi, Renato, boa tarde, quero participar do sorteio. A Neuza tá na sintonia da 94.3. Oi, Renato, me coloca no sorteio. Obrigado, Renato, valeu, Ronei. Ótima tarde pra você, meu amigo. Quem mais tá por aqui, Renato? Eu quero participar do sorteio de hoje, a Bruna. Valeu, Bruninha. Ótima tarde, viu? Cláudia Medeiros também tá na sintonia, tá no bairro Chico de Paula, acompanhando a 94. O Fábio Gili também já chegou por aqui trazer informações, valeu Fábio. Oi Renato, quero participar do sorteio de hoje, é a Lucy do Tifa Martins, também curtindo a nossa programação. Renato, me coloca no sorteio, quero prêmios. Oi Basti, tudo bem contigo? Ótima tarde. Oi Lu, da Estrada Nova, também na nossa sintonia, ótima tarde.
2: Oi, alô, Renato Santos.
0: Oi.
2: Aqui é ativo do João Pessoa. Coloca eu no sorteio aí.
0: Tá bom, minha amiga. Ótima tarde pra você, viu? Oi, Renato. Quero Café Colonial. César, valeu, César. Oi, me coloca no sorteio. Elaine, também na sintonia do programa, por aqui participando da nossa programação. Deixa eu ver aqui o nome. Damião, trabalhando na Concretaria Concrecil, lá em Guaramirim, e ouvindo a 94.3. Gente, tem tanta mensagem. Não sei se vai dar de atender todo mundo, tá bom? Vou tentar aqui, vou fazer o possível.
3: Boa tarde, Renato Santos. Tudo bem com você?
0: Tudo ótimo.
3: E quem fala é Marcelino Luiz, aqui do bairro Rural. Me coloca no sorteio, tá bom? Um abraço, Renato.
0: Valeu, ótima tarde pra você, Edneia Assumida. Fala comigo.
4: Boa tarde, Renato.
0: Boa tarde,
4: tudo
0: querida.
4: Contigo.
0: Tudo ótimo.
4: Sentiu minha falta, né?
0: É, senti sua falta.
4: Não me dei mensagem só pra ver se eu senti, deu boa. Então.
0: Ai, ai,
4: então,
0: ai.
4: Então, estamos aqui na rua, correria e ligadinha na RBN, tá? Grande abraço. Me coloquem no sorteio, Renato.
0: Tá vai, bom, menina. Boa, né? Valeu, é a minha vizinha, sempre ouvindo. Oi, Renato, tudo bem contigo? Me coloca no sorteio, Renato. Eu quero ganhar prêmios. É a Cleusa Formonte, lá do Raul. Ela e o pessoal lá da facção Formonte, sempre ouvindo a RBN. O Márcio Maier também tá passando por aqui, tá no bairro Raul. Quem mais tá por aqui? Mandando mensagem pra nós. Elisa Montebeller também tá nos acompanhando, querendo participar do sorteio de hoje. Valeu, ótima tarde. Oi, tudo bem? Quero participar do sorteio de hoje. Lassi Gesser tá na Vila Lense, também ouvindo a nossa programação. Valeu, querida. Ótima tarde, tá bom? Gente, olha, hoje tem peça jeans, lá da Recusa Jeans, e tem café colonial pra casal, presentão da panificadora Prestígio. E também tem a nossa caixa misteriosa. É isso mesmo. Vai lá na rede social da Casa Nova Materiais para Construção e lá tem a palavra-chave de hoje. Na RBN 3:27.
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0: 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Ótima tarde.
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0: Abraço de Diego e Vitor Hugo, beijei a cura, 2 horas dada, Renato, 3 horas e 42. Falou pra aquele Maurício e Eduardo, solteira no mundo, decide aí, Matheus e Cauã. Lá no início, Jade Jadson com Vitor e Léo, colo. Pra fechar muito bem mais esse bloquinho da programação mais alegre do seu rádio. Bom, gente, hoje tá valendo peça jeans lá da Recusa Jeans e também esse café colonial maravilhoso lá da Panificadora Prestígio. Inclusive é cliente do nosso amigo Oswaldo Kisten. Ô Oswaldo, fala aqui com a gente rapidinho, qual o nome lá do nossos parceiros lá da Panificadora Prestígio?
1: Vamos lá, seu Renato, boa tarde.
0: Tudo bem contigo?
1: Tudo bem, graças a Deus. Lá o nosso amigo Miro.
0: Miro, eu sempre esqueço, Miro.
1: O pessoal tá sempre ligadinho lá.
0: Olha que bacana.
1: Sintonizado aí no show da tarde, aliás, toda a programação da rádio, né? Um abraço lá pro Miro, pra toda a equipe.
0: É o Miro quem mais lá?
1: Temos o Miro, temos a Aline, que é responsável pela loja.
0: Que é a gerente, né?
1: Do Vila Nova.
0: Sim.
1: E temos também o Cris, que é responsável pela loja.
0: Aqui no Vila Nova, eu já conheço ela, porque aqui era o meu escritório, quando eu tava no SBT, vinha fazer matéria em Jaraguá do Sul, a gente já ia direto pra lá.
1: Muito bom, muito
0: então,
1: bom.
0: Ela confirma isso, depois pode perguntar aos meninos do SBT, falaram que vinham pra cá, ela já sabe, toda semana a gente tava lá.
1: Bacana, bacana, vou confirmar com ela, mas é com certeza, né? A Aline, tem o Cris, tem o Miro, toda a galera sempre com a gente.
0: E aí, tudo bem? Boas vendas?
1: Tudo bem, graças a Deus. Deixa eu aproveitar e mandar um alô pessoal da Italy, Transportes, Turismo aqui de Jaraguá também, fechou uma parceria com a gente.
0: Veio hoje aqui na rádio,
1: isso,
0: né?
1: Isso, vieram aí na rádio, estão convidados pra vir tomar um café. Graças a Deus, tá tudo super bem, aliás, é RBN, né? É a rádio aí, rapaz, que você anuncia e com certeza...
0: É o canhão de audiência aqui da região, né? Não adianta você ir lá pra concorrência, anunciar, não vai ter o mesmo resultado, isso aqui a gente garante, porque quem anuncia aqui fala do resultado garantido, do resultado que é positivo, né, Oswaldo?
1: Com certeza. É importantíssimo, né, o pessoal dar esse feedback pra gente aí, e posso dizer pra você com certeza, se você vir anunciar aqui na RBN, que vai ter um retorno.
0: É isso! Procure qual o teu telefone. Ó, já vou fazer o jabá aqui do Oswaldo.
1: Vamos fazer o jabá, ó. Pode mandar aí no zap no 47991491395. É o meu zap aí na área comercial da RB.
0: Show de bola. Já tá me devendo agora o açaí.
1: O açaí e o café. Lá na Prestígio.
0: Valeu, Oswaldo. Esse é o nosso querido Oswaldo, comunicador e também o nosso parceirão do setor comercial aqui da RBN. Vamos correr lá pro nosso WhatsApp, tem muita gente querendo levar esse café colonial pra casal lá da Padaria Prestígio. A Celina tá passando por aqui, a Mari Siqueira também tá mandando boa tarde pra todo mundo, já mandando a palavra-chave também. Quem mais tá por aqui? Minha amiga Lourdes, tudo bem contigo, minha amiga? Ótima tarde. Oi, Renato. A palavra-chave é isso mesmo, não vou falar, Andréia, tudo bem, Andréia? Ótima tarde pra você, também por aqui passando, mandando mensagem a Cris, deixando a palavra-chave de hoje, mandando também a palavra-chave do nosso programa, a minha amiga Salete, ótima tarde pra você. Ah, deixa eu ver aqui, Loreni também acertou a palavra-chave, tem muita gente participando, a Jéssica Rosa, tudo bem, Jéssica? Ótima tarde, Renita, boa tarde, menina, Luísa também, já participando da promoção da Caixa Misteriosa, a Maria Janete também tá passando por aqui, meu amigo, eu não sei se eu vou conseguir atender todo mundo não, tá? Lá na Ilha da Figueira, a Raquel tá nos ouvindo, por aqui também, deixa eu ver aqui o nome do ouvinte, a Tatiane, a Denise da Figueira, mandando boa tarde também pra Fernandinha, tá nos ouvindo, Daniel Pilze do Água Verde, ótima tarde. Oi, Dani, tudo bem contigo, Dani?
2: Boa tarde, Renato, aqui é a Dani da Barra, tô sempre ligadinha na RBN, que já faz parte da minha vida e eu quero participar do sorteio desse café colonial, tá, que bom, é o melhor, Dani, do planeta.
3: Oh, que delícia.
2: E também a música que eu gosto do Rick Renner é a Gruda Gruda na Cintura da Moleca.
0: É boa, né?
2: Quero participar muito do sorteio. Manda pra mim, Pedro.
0: Valeu, Dani. Boa semana pra você. Boa terça-feira. Oi, Renato. Tô te ouvindo. Eline, lá da Ilha da Figueira. Passando por aqui também. Ah, o Kleber do Boa Vista. O Marcos Campelo. A Mari da Barra também tá mandando boa tarde pra todo mundo. Valeu, Mari. Ótima tarde pra você. Tem áudio da Mari. Fala, Mari.
4: Oi, Renato. Aqui é a Mari da Barra. Sempre ligadinha na RBN, que já faz parte da minha vida. E eu quero participar do sorteio desse delicioso café aí da Prestígio. Manda pra mim, abraço.
0: Valeu, menina. Oi, Rafaele, tudo bem contigo? Tá na confecção Dona Ruth, trabalhando e ouvindo a 94.3.
5: Boa tarde, Renato.
0: Boa
5: tudo
0: tarde.
5: Tudo certo por aí?
0: Tudo ótimo.
5: Tô sempre ligadinha na RBN, porque a RBN já faz parte da minha vida. E tem coisa melhor do que um café colonial?
0: Claro que não,
5: pra
0: né?
5: Pra mim e pro maridão lá na Prestígio? Manda aqui pra mim essa delícia. Beijo, é Jaque de Jaraguá 99.
0: Valeu, Jaque. Ótima tarde pra você, viu? Mari de Guaramirim também tá na sintonia. Abraçando o Thiago Schultz, também de Guaramirim, ouvindo a programação. Quem também tá por aqui, deixa eu ver aqui o nome da pessoa. Oi, boa tarde, tudo bem? Passando pra conferir. Nananana, deixa eu ver. É isso mesmo. Ah, deixa eu ver o nome da pessoa. A Hillary Marcos tá na sintonia. O Sérgio mandando boa tarde pra todo mundo. Tá lá no Estrada Nova, gente. Não vou conseguir atender todo mundo. Tenho que chamar o intervalo daqui a pouco? Tem bloquinho saideira. Na RBN 3:48.
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0: Último bloco do programa e agora o sucesso de Simone Mendes. Direitos iguais.

0: sucesso do Guilherme do Minuto e da Ana Castela, Mesma Língua. Música muito bonita rolando na 94.3, a rádio da minha vida.
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1: E assim a gente vai encerrando o nosso programa, mas agora correndo pra fazer o sorteio de hoje dessa linda peça jeans da Recusa Jeans e também do Café Colonial lá da Panificadora Prestígio.
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1: Primeiro sorteio de hoje, valendo uma calça jeans da Recusa Jeans. Vamos ver quem é que tá faturando por aqui. Final do telefone 4191. Final do telefone 9141. Quem tá faturando essa linda peça jeans é a minha amiga Fernanda da Vila Lise. Parabéns, Fernanda. Olha, tem 3 dias úteis, viu, pra passar aqui na rádio e pegar o teu voucher. Vamos então agora para o segundo sorteio de hoje, valendo Café Colonial lá da Panificadora Prestígio. Quem será que vai levar esse presentão, hein? Final do telefone 3905. Final do telefone 3905. Quem tá faturando é o meu amigo Thiago Chuis de Guaramirim. Parabéns, Thiagão. Tem 3 dias úteis também pra passar aqui na rádio e retirar o teu voucher, tá bom? Já acabou o nosso programa, quero agradecer o seu carinho, sua audiência, prometo voltar amanhã, 12:25, com o plantão do meio-dia, ia falar show da tarde, plantão do meio-dia com Tariana Oliveira e também o Rony, com a Tariana Reale e o Rony Oliveira. Ai, ai, ai, Renato, e logo depois tem mais uma edição do show da tarde. Beijo no coração, tá chegando João Carlos Júnior e o Vai de Carona.
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4: A ação de limpeza dos rios Jaraguá e Itapocu, que seria realizada neste sábado pelo Clube de Canoagem Kentucky, em parceria com a Prefeitura de Jaraguá do Sul, por meio do SAMAI, da Defesa Civil, da Anvale, Siganvale e demais voluntários, foi remarcada para o próximo sábado, dia 26 de setembro, em razão da previsão de chuva, visando a segurança de todos os participantes. A programação e o trajeto permanecem os mesmos. Início 8 horas, no rio Jaraguá, nas proximidades do Parque Municipal de Eventos Ademar Frederico Duve, seguindo até o rio Itapocu, no Parque Linear Via Verde. E seguem abertas até o dia 13 de outubro as inscrições para o segundo desfile festivo da 36ª Schützenfest. O evento, que foi grande sucesso no ano passado, com mais de 2.100 pessoas desfilando e 143 veículos, promete ser ainda melhor na edição deste ano. O desfile contará novamente com a participação do Planeta Peia e ocorrerá no dia 14 de novembro, um sábado, das 15 às 18 horas. A concentração dos participantes terá início às 14 horas na Rua Barão do Rio Branco e nas ruas próximas. O desfile seguirá pela Avenida Marechal Deodoro da Fonseca, na Praça Pulper C. Harris, na esquina da Avenida Marechal Deodoro da Fonseca, até a Praça Ângelo Piazeira. Eu sou Gisela Marodim e este é o F5 na Notícia. Mais

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8: Alô, minha gente, estamos chegando. É terça-feira e aqui na RBN, faz parte da minha vida. Estamos chegando com mais um Vai de Carona. Vai de carona desta terça-feira, abraçando você em casa, no carro, no trabalho, onde você estiver. Ó, quero ficar contigo, coladinho. Vamos juntos por aqui, só toca as melhores e você pode também pedir a sua. 883

0: RBN faz parte da sua vida. Bom demais estar com você. Pequeno intervalinho, já já a gente volta.
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0: Vai de carona aqui na RBN. Boa tarde pra você, uma excelente tarde, com certeza, tudo de bom pra você, pra família, né? Você que tá trabalhando, bom trabalho, você que tá em casa, tá de boa, aquele abraço.

0: Estamos juntos nesse programa gostoso demais. Vai de carona, que bom estar de carona contigo, hein? Você que tá curtindo a gente na região, boa tarde.
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0: onde você estiver, está aqui, ó. Vai de carona na RBN, faz parte da minha vida. Boa tarde pra você.
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2: A Defesa Civil de Corupá realizou na última sexta-feira uma reunião de alinhamento do plano de contingência, o PlanCon, para reforçar a preparação do município a possíveis situações de emergência provocadas por eventos climáticos. Durante a reunião foi apresentado o plano de ação da Secretaria de Assistência Social, com destaque para os procedimentos relacionados ao atendimento das pessoas que eventualmente precisam deixar suas residências. Também foram discutidos o fluxo de acionamento das equipes e a organização dos abrigos, incluindo a definição de responsabilidade entre os órgãos envolvidos. Um homem de 55 anos que estava com mandado de prisão ativo foi localizado e preso pela Polícia Militar na tarde desta segunda-feira aqui em Jaraguá do Sul. A ocorrência foi registrada por volta das 15h10 na rua Alvin Kó, no bairro Nereu Ramos. Segundo a PM, as informações recebidas indicavam que o homem estaria trabalhando em uma empresa da região. O mandado está relacionado a uma condenação pelo crime de estupro de vulnerável, com pena de 18 anos de prisão em regime fechado. E o Tribunal Regional Eleitoral de Santa Catarina confirmou 688 candidaturas aptas a disputar as eleições de 2026 no estado. Todos os candidatos estarão disponíveis para votação nas mais de 17.500 urnas eletrônicas que serão utilizadas no primeiro turno em 4 de outubro. Eu sou Gisela Marodim e este é o F5 na Notícia. 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
0: É o Vai de Carona da RBN, desejando pra você uma excelente tarde. Obrigado pelo seu carinho. Vamos juntos com mais música.
15: Agora todo mundo levanta a mãozinha pra cima. Bate assim com a gente. Tchau.

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2: Oi. Me responde. Você tá aí? O que tá acontecendo?

0: Tchau. Fica com Deus. Ó.
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0: Estamos juntos na melhor programação. 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
1: 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Boa tarde pra você.

0: fim de tarde. 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
2: Calma, deixa eu respirar um pouco. Nós somos dois.

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0: fazendo com Bahia nessa tarde linda. Obrigado pelo seu carinho. Boa tarde pra você.
1: Ouvintes das 6 horas. Nos dias de hoje, esperar um futuro melhor parece cada vez mais difícil. Diante de tanta violência, desigualdade e problemas, existe uma tendência a se deixar de ter esperança. É difícil acreditar que as coisas melhorem, mas, confiando em Deus, é possível ter esperança. Veja o testemunho do salmista. Nós pomos a nossa esperança em Deus, o Senhor. Ele é a nossa ajuda e o nosso escudo. A esperança dele era baseada na confiança de que ele tinha em Deus. Tenha você também esperança. Deus ama você. Ele perdoou todos os pecados através da morte e ressurreição de Jesus. Tendo Cristo como seu Salvador, você pode não só ter a esperança, mas a certeza de que o seu futuro está garantido. Dá-nos de beber a sua palavra, ó Deus, pois somos assim, e só assim poderemos ter esperança em dias melhores. Ajuda-nos a confiar cada vez mais, para que possamos compartilhar com os outros a nossa fé. Ave Maria, cheia de graça, o Senhor é convosco. Bendita sois vós entre as mulheres, e bendito o fruto do vosso ventre, Jesus. Santa Maria, Mãe de Deus, rogai por nós, os pecadores, agora e na hora de nossa morte.

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0: A rádio que faz parte da minha vida, com você nessa tarde gostosa. Obrigado pelo seu carinho, pela sua audiência. Manda aí seu WhatsApp: 8837-5377.

0: Nessa tarde gostosa, uma melhor que a outra. É a RBN que só toca sucessos. Vai de carona, boa tarde.
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0: RBN faz parte da minha vida, aqui só toca as melhores e esse programa é demais, hein? Só tem modão por aqui e nesta terça-feira nós estamos fechando a régua, né, gente? Passando a régua, fechando a conta e agradecendo demais o seu carinho, a sua audiência. Amanhã a gente volta, se Deus quiser, pra ficar com você, tá bom? Um abraço, valeu, até amanhã.
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